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3: Tudo bem? Tudo certinho por aí? Tô chegando, hein? Vamos nessa! Começando 45 minutos de música sem intervalo comercial por aqui. Lembrando que você pode sempre participar com a gente. Anota aí 3 músicas ou 3 artistas na sequência. Porque tá valendo 20 produtos Mondial.

0: gosta de mim, velho. Oh, meu Deus.
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2: Muito obrigado.
3: Essa, essa marcou gerações. Quem sabe solta a voz, canta com a gente assim, ó.

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0: a gente curtiu Grupo Menos é Mais e Simone Mendes. Rolou também Marília Mendonça, Vitinho e Suel. Daqui a pouco a gente volta com muito mais. Fica aí, breve intervalo. E tem mais aqui na Rádio Globo. Mais 45 minutos de música sem intervalo comercial. Já volto, fica aí. 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
8: Beleza, vamos nessa. Começando mais 45 minutos de música sem intervalo por aqui. 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Anota aí 3 músicas ou 3 artistas na sequência e manda pra gente. No final do mês, já sabe, né? Pode faturar 20 produtos Mondial. Já pensou?

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2: Eu acho que você tem que mandar aquela mensagem. Mas manda o que tá no seu coração.
3: Porque se fosse eu falaria mais ou menos assim.
4: Ei, boa noite. Antes de te bloquear, eu só vim te dizer que a partir de hoje pode tocar o terror, fazer o que quiser fazer. A boca é sua, curte sua farra. Sinto mais nada.
2: Não, apaga.

0: minutos de música sem intervalo por aqui, fechando muito bem, né? Com essa diva, com essa loba maravilhosa, Shakira. Segura aí, daqui a pouco a gente volta. Ah, e detalhe, você anotou aí três músicas ou três artistas na sequência? Bom, agora você vai lá no site da Rádio Globo, manda pra gente a tua sequência, pode ser pelo app também. No final do mês, já sabe, pode faturar 20 produtos Mondial. Que belezinha, né? Já pensou? Leva pra casa 20 produtos Mondial. Só a Rádio Globo, que é uma mãe mesmo, pra dar um presentão desse. Fica aí, daqui a pouco a gente volta com mais sons aqui na Rádio Globo.
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0: sintonia. Amanhã a gente volta a se falar aqui na Rádio Globo. Valeu, turma. Ótima noite. Fui.
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2: Por favor, né?
1: Já que você é o cantor romântico desse país.
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Muito importante. 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
2: Alô, encontrinho.
3: Vitor Lima, encontrinho.
2: De propósito.
3: Obrigado pela presença de vocês e pela voz de vocês aqui nesse momento.

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3: Corrida. Eu sei que errei, fui mulher, mas se você voltar pra mim, esquece. A verdade é essa aqui, ó.

0: faz um barulho aí, encontrinho!
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0: Tá meio escuro. Vicky, bom dia, meu amor.
1: Bom dia, Fafá.
0: Você tá boa?
1: Na paz, e o senhor?
0: Graças ao bom Deus. Eu esqueci que o trânsito é um pouco melhor nesse horário, né?
1: Viu só?
0: A gente chega com uma certa facilidade, eu fico todo ansioso porque eu sou ansioso.
1: Ah, é?
0: É, sério. E aí eu não gosto de chegar atrasado nos meus compromissos. Mas o trânsito essa hora de manhã é um pouco melhor. Porém, contudo, todavia, entretanto, pra outras pessoas nem tanto.
1: Pois é.
0: O que a gente tem que fazer nesse momento pra gente dar uma moral pro ouvinte?
1: 97.9988. Fala pra gente aí como é que tá o trânsito, por onde você tá passando. Dá aquela dica pra amigo, porque aqui só tem amigo e amiga. Então dá aquela dica que você daria pro teu amigo, pro teu irmão, pra fugir do trânsito.
0: Exato. A gente tá indo pro intervalo comercial, uma coisinha rápida, mas a gente vai falar de que hoje? Principais informações do trânsito, a gente vai informar o ouvinte o que tá acontecendo. Já estamos ligados em tudo aqui, não
1: é
0: verdade?
1: É isso, tá tudo conectado, só falta você. 97.9988.
0: Então beleza, segure seu pagode que a gente volta já já.
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0: 6 e 2 do Rio.
1: Governo lança programa de combate ao crime organizado.
0: Instituição oferece formação gratuita em cinema, ficção e documentário.
1: Projeto abre inscrições para oficinas de arte de saúde mental.
0: O Hospital Alberto Torres recebe uma vítima de acidente de trânsito a cada 45 minutos.
1: O antigo anexo da LERJ na Praça 15 vai virar centro cultural.
0: A partir de agora a gente começa mais uma edição do Acorda Rio com as principais informações para você ficar bem ligado aqui no som da Rádio Globo, não é isso?
1: É isso, simbora, depois da madrugada mais fria do ano.
0: Olha que bonitinho.
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0: ibuprofeno é curador de cotovelo, é sensacional, né, Vicky?
1: É, rapaz, eu acho um poema.
0: É um negócio. O povo, quando ele fica inspirado, ele começa a trazer coisas do cotidiano para as letras das músicas. E aí a gente tem esse tipo de situação. Mas enfim, vamos falar de coisa que interessa. Porque o trânsito já tá começando a se intensificar, o povo já tá começando a sair de casa, ou já saiu de casa há muito tempo, e precisa ficar ligado no que tá acontecendo, concorda?
1: É isso, bora ouvir a turma?
0: Agora, manda.
2: Bom dia, bom dia, bom dia, Vicky Maria, cadê o filho de férias da tarde agora?
1: 10 horas,
2: vamos,
1: rapaz.
2: Vamos que vamos, aqui é JM Alice, vambora, Vickinha.
1: Bora.
2: É você é 10.
1: Eu
2: é
1: e Fabiano
2: é
1: Melo.
2: Vamos.
0: Valeu.
2: Que vamos.
0: Tamo junto.
2: Ó, o trânsito sentindo a Recreio tá 5.2, sentido a Campo Grande, 5.5, e vambora.
1: Bora.
2: Vambora, passou um caminhão aqui pesado do meu lado aqui.
1: Eita.
2: Nossa senhora.
1: Cuidado.
2: Vamos que vamos.
0: Nós.
1: Bora, JM.
2: Terça-feira, terçou, Vicky, Maria Rosa. É nóis, JM e Alice, fala Alice.
3: Beijo, Léo, beijo, Vicky.
0: Beijo,
1: beijo, Alice.
2: Valeu, Vicky. JM na parada, Vicky. Beijo, beijo, beijo. Valeu.
1: É
2: a melhor rádio Globo.
1: Tamo junto.
4: Bom dia, Léo. Bom dia, Vicky. Aqui é o Ferreira da 621. Pensa em Espena, Francisco Xavier, sentido Tijuca, por enquanto. Tudo maré. Segue a líder. Bom dia para todo funcionário da Rádio Globo, de aviação na sala de luz. Segue a líder. Obrigado.
0: Tamo junto.
1: Boa, ó, trazendo outras informações aqui pra você que tá aí na pista e que também quer mandar seu áudio pra cá no 97.9988. Tivemos a madrugada mais fria, tá? 13 graus na Vila Militar. Friburgo, 11.8. Máxima hoje chega a 25 graus, não tem previsão de chuva, talvez na região serrana, região noroeste, mas aqui no Rio sem previsão de chuva. Segue o aviso de ressaca da Marinha, areia na pista da Praia do Leblon. Já tiraram da pista ali que passam os carros, mas ainda tem na ciclovia. Então, se você tá passando ali na área do Leblon, cuidado, os quiosques estão danificados também. Foram ondas de até 3 metros. A Conlub tá trabalhando ali na área da Praia do Leblon. Delfim Moreira tá fechada, ciclovia Tim Maia fechada. Dutra na altura de Nova Iguaçu, pista lateral sentido Rio, trânsito péssimo. Brasil, altura da Penha, pista lateral mais intensa, do meio um pouco melhor. Linha vermelha intenso na saída da ilha, na altura do Caju congestionada. Travessia da ponte pro Rio nesse momento, 15 minutos.
0: Muito bem. É importante também você que é ouvinte da Rádio Globo, tá ligado aí, tá sabendo o que tá acontecendo no trânsito perto de você. Se você viu alguma coisa de diferente, passa pra gente aqui, cara, que é importante. Às vezes, economizar na informação vai atrasar a vida de muita gente. E se você compartilha, a gente bota pra jogo aqui. Qual que é o telefone, Vic?
1: 97.9988. Chega mais.
0: Mete bronca. Bom, vamos falar aqui de coisa séria. O governo federal lança nesta terça-feira o programa Brasil contra o Crime Organizado, que prevê investimentos de 11 bilhões de reais em ações de segurança pública. O plano terá foco no combate financeiro às organizações criminosas em áreas em que o crime organizado vem ampliando a sua atuação. A adesão ao programa, no entanto, vai depender dos governos estaduais. Apenas os estados que aderirem a medidas terão acesso aos recursos provenientes de fundos federais. A proposta prevê a publicação de 4 portais, entre elas uma voltada ao enfrentamento do tráfico de armas e outra para asfixia financeira ao crime organizado. 6:14 no Rio de Janeiro, a gente continua com o Acorda Rio!

0: menos é mais, Henrique Castro, pezinho.
1: Tamo de volta com a corda, com as principais informações de tudo que tá acontecendo lá fora, principalmente pra você que tá acordando agora ou já acordou e tá ligado aqui no som da Rádio Globo 98.1. Vicky, minha flor, por gentileza, atualiza pra gente aí, o que tá rolando?
2: Ah, simbora, a galera tá mandando áudio, vamos ouvir? 97.9988, manda seu áudio pra cá.
1: Agora.
3: Bom dia, Léo, bom dia, Vicky.
1: Bom dia,
3: bom dia, família Rádio Globo.
2: E aí, bom dia.
3: Quem tá falando aqui é a Raquel Feijoli. Ó, a Transolímpica, sentido Barra da Tijuca, 5.5, hein?
2: Boa.
3: Muito frio. Muito frio.
2: Tá sim.
3: Mas vamos que vamos. Um ótimo dia para todos. Beijinho, beijinho.
2: Tamo junto.
4: Bom dia, Rádio Globo. Bom dia, Coronel.
2: Fala, Fabinho.
4: Bom dia, Vicky. Bom dia, trânsito aí na Brasil, na altura do Palácio, Top Cap, já tá uma porcaria.
1: Eita.
4: Muito carro, trânsito vai, para, vai. Ó, melhor opção ir por dentro, hein, galera? Melhor opção ir por dentro, hein? Valeu?
1: Valeu.
4: Vamos que vamos. Mais uma terça-feira aí, que o Papai do Céu abençoe nosso dia. Seja repleto de coisas boas. Valeu?
1: Amém.
4: Tamo junto.
1: Amém.
2: Tamo junto, Fabinho. Ó, reforçando pra você que a Dutra na altura de São João de Meriti tá complicada principalmente na pista lateral, sentido Rio, tá? O trânsito tá péssimo. Segundo a gente tava assistindo aqui o Bom Dia Rio aqui nos estúdios da Rádio Globo, dali da Dutra, na altura de São João, até o centro da cidade, são 30 quilômetros mais ou menos, mais de uma hora, tá, Fafá?
1: Tá bom pra você, não?
2: Pois é, melhor opção, pista central, tá um pouquinho melhor. Disse também um ouvinte que existe uma obra ali após o Trevo das Margaridas, pra quem vai pegar a linha vermelha e coisa e tal, que tá mal sinalizada, que isso tá complicando um pouquinho. Então isso é o que diz a galera que tá na pista.
1: Sim. Eu acho importante você que tá ligado aqui com a gente, faz isso. 97.9988, manda teu áudio pra cá, explica onde tá legal. De repente tem lugares que o trânsito tá legal, né?
2: Pode ser alternativa, como o Fabinho trouxe aqui várias alternativas por dentro.
1: Exatamente.
2: Às vezes você não tá ali na principal.
1: Sim.
2: Né? Você tem as alternativas. Ó, só reforçando pra quem também tá no fonezinho de ouvido aí no transporte público. Supervia disse que tá tudo normal dentro do tempo previsto, metrô tudo certo, BRT fluindo normalmente, graças a Papai do Céu, transportes públicos na ordem.
1: Né? Graças a Deus. Bom, cara, vamos falar aqui de uma coisa importante. A cada 45 minutos, uma vítima de acidente de trânsito chega ao Hospital Estadual Alberto Torres, em São Gonçalo. Em média, a unidade referência em atendimentos de traumas e de alta complexidade do estado recebeu 30 acidentados por dia em 2025. Nos quatro primeiros meses deste ano, o hospital realizou 4.205 atendimentos a vítimas de batidas de carro, quedas de motos, capotamentos e atropelamentos. O número é 30% maior do que o registrado no mesmo período de 2025. Segundo os médicos, o consumo de álcool, presta atenção, o consumo de álcool antes de dirigir e o uso do celular, de novo, presta atenção, o uso do celular ao volante estão entre as causas mais comuns dos acidentes. A gente sabe que não é legal, né? Ficar dando uma olhadinha pro celular enquanto se dirige. Acho que muito do trânsito tá parado também é por conta disso. Você já reparou esse detalhe, Vicky?
2: Você já reparou o tempo que demora para pros carros saírem na hora que o sinal abre?
1: Sim.
2: Porque você tá dando aquela olhadinha, tu precisa colocar o celular no painel.
1: Exato.
2: E aí a gente perdeu aquele sinalzinho safado que fica aberto um minuto.
1: Exato.
2: Já era.
1: Já era. Então, preste bem atenção nessa parte, porque a gente precisa, né, ficar atento a esse tipo de detalhe. Acidente, a gente pode evitar, não é verdade? 6h27, é o Acorda que tá no ar. Até às 7 da manhã.

0: 16h31 no Rio de Janeiro. Vicky Rosa Cruz, por gentileza.
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1: 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Agora sim, Vitória.
0: Muito bom. Senhoras e senhores, vamos então à base aérea do helicóptero da Rádio Globo, saber do Léo Vieira como é que tá o trânsito no Rio de Janeiro. Ele vai complementar as nossas informações e trazer novas, com certeza. Fala, meu querido! Bom dia!
2: Bom dia, meu querido Fafá! Bom dia pra você, bom dia pra Vicky, bom dia pra todo mundo ligado no Acorda Rio da Rádio Globo. Hoje eu acho que eu posso deixar aí um recado pro ouvinte, um desafio, na verdade.
0: Eita.
2: Pro ouvinte que tá saindo e acordando, né, acordando e saindo de casa nesta manhã.
0: Eita.
2: Você quer brincar na neve? Tá frio pra caramba, hein? Olha só, tá de olho na movimentação do trânsito pra quem tá circulando pela cidade maravilhosa. Começa com um recado pra quem tá pela zona sul da cidade, tem interdição ali para quem tá pelo trecho da Delfim Moreira, tem faixa interditada da pista ali por conta do trabalho de limpeza da Conlurb ali, ressaca forte atingindo o litoral carioca e aí muita areia foi jogada na pista, equipes da Conlurb estão trabalhando por lá neste momento. Então para você que tá saindo de São Conrado em direção à Lagoa, chegada do Leblon, dê preferência ali pelo túnel Jesus Anjo, túnel acústico, a passagem ali pela Avenida Padre Leonel Franca e o trecho da Praça Sibeles e Mário Ribeiro tem bom panorama neste momento. O motorista vai encontrando boas condições. Para quem circula pelo trecho da Avenida Brasil em direção ao centro, o trânsito já um pouquinho congestionado ali na altura de Guadalupe, próximo da Passarela 32, tem um utilitário enguiçado ocupando faixa, isso já causando impactos ao motorista já a partir do trecho ali da Vila Militar. Ainda para quem está pela Brasil, tem problemas por conta de uma carreta enguiçada no trecho da Maré, ali já próximo da Passarela número 6, e o trânsito também já impactado. Para você que está saindo da região da Penha, dá para ganhar um tempinho em direção ao centro, ali circulando pelo trecho da Rua Uranos, a passagem pela Leopoldo Bulhões também vai se mostrando uma boa opção nessa manhã para quem está se deslocando em direção ao centro. Para quem está circulando pelo trecho de passagem da linha vermelha, observa o trânsito um pouquinho mais intenso, principalmente para quem está circulando pelo trecho ali entre a Maré e a chegada ao Caju, observando intensa movimentação no trecho da linha vermelha, motorista vai perdendo um pouquinho de tempo por lá nessa manhã. 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Já, já eu tô de volta. Um outro panorama do trânsito. Tá falado, Fofá.
0: Valeu, meu querido Leozinho Vieira, direto do Centro de Operações, aliás, da base aérea do helicóptero da Rádio Globo. A gente vai pro intervalo e volta já às 6h33.
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0: minutos faltando para as 7 no Rio de Janeiro. A gente está de volta com o Acorda, trazendo para vocês informações, né, do trânsito, de tudo que tá rolando aí do lado de fora e tal. Como é que tá o esquema? A gente gostaria muito de saber. Tô errado, Vicky?
1: Não, você tem que chegar junto aqui, 97.9988. Quem faz esse programa acontecer é você aí.
0: Exatamente.
1: Meu senhor, minha senhora.
0: É isso.
1: Entendeu?

0: Guta, sentido centro, Nova Iguaçu, tudo parado.
1: Tá mesmo, desde cedo.
0: Bom dia, família Globo.
2: Tamo junto.
3: Bom dia, Rádio Globo, Vicky Rosa Cruz, bom dia, Fafá.
1: Ah, dribla aí.
2: Você tá bom?
3: Gabriel aqui do dribla aí, saindo de casa pra pegar as meninas pra escola, levar. Um pouquinho de trânsito aqui na cidade de Deus, Taquara, tá sentido freguesia, mas treino seja normal pra hora, quando eu pego mais cedo não tá trânsito. Vamos lá, né? Não tem muito o que fazer, não. Aqui Jacarepaguá é osso.
2: Opa, frio demais.
3: Eu vi aí, vocês falaram da Dutra, né? Quando eu saí de casa, tava vendo também o dia Rio.
1: Isso aí.
3: Absurdo lá.
1: Absurdo.
3: Claro que o tempo de travessia é normal, mas isso não pode ser normal, não, galera. Não vamos normalizar isso, não.
2: Verdade.
3: Alguma coisa pesada por lá. Valeu.
2: Valeu.
4: Fala, Rádio Globo. Bom dia, bom dia.
1: Bom dia.
4: Alisson Augusto na voz.
2: E aí?
4: Se liga. Pega essa visão. Três carros, colisão séria. Mas
2: onde?
4: Nenhum ferido.
2: Aonde?
4: Hoje a Barra vai ficar parada.
2: A Barra da Tijuca?
4: Totalmente parada.
2: É mesmo?
4: Barra da Tijuca, Avenida das Américas.
2: Avenida antes, das Américas. Indo ouvindo.
4: Estação antes do Bosque Marapendi, meus amigos.
2: Tá. Beleza.
4: E colisão feia.
2: É mesmo, né?
1: Rapaz, vou dar uma segurada aqui em 2 segundos. Porque estamos falando que a Dutra tá complicada e só piora, tá? Ali na altura de Nova Iguaçu, o caminhão tombou na pista sentido São Paulo. Bom, o negócio tá complicado no sentido Rio, mas pelo visto, com esse tombamento, vai ficar complicado no sentido São Paulo. Seguimos.
5: Bom dia, Vico. Bom dia, Léo. Bom dia, Rádio Globo. Gente,
1: e aí?
5: O melhor caminho pra
2: cê
5: cidade
2: tá bom?
5: Agora é Luther King. Master Luther King.
1: Boa.
5: Segunda, vem embora direto. Vai chegar em Del Castillo rapidinho, sem trânsito nenhum.
2: Bom.
5: Tudo de bola. Tô com quarta-feira aqui, gente. Dá bom dia pra Rádio Globo aí, vocês.
6: Bom dia.
5: Todo mundo.
2: Valeu.
1: Cara, bom dia pra todo mundo que tá on board.
2: É verdade.
1: Com a turma aí de aplicativo, viu? Bom dia, bom dia.
2: Bom dia também pra você que tá no transporte escolar, cara. Muita gente no transporte escolar dando uma ligada na gente.
1: Aliás, deixa eu mandar um beijinho especial. Alice e Vicente.
2: Ó.
1: Ontem recebi mensagem da mamãe, é Cris, se não me engano. Se eu tiver errado, manda um DM, que ontem a gente ficou conversando a beça.
2: Maneiro.
1: E ela falou, nossa, eu levo meus filhos pra escola ouvindo vocês, tamo junto, crianças, beijo pra vocês.
7: Bom dia, Vinky, bom dia, Maca, bom dia, Cacaiete, bom dia, Gabi, bom dia, Fabiano, general. Motorista.
1: Ele tem a folha de ponto completa.
7: Avenida Brasil, linha amarela, sentido Meia. Maré, maré. Avenida Show. Brasil, altura do Caju. É, tá aquela agonia.
1: Pois
7: agonia.
1: É.
7: Terça-feira, vão pra cima, vão pra cima.
2: Tamo
1: Bora,
2: junto.
1: Malvadão, vencer mais um dia. Atenção, informação importante aqui também, rapidinho. Operação da polícia agora na comunidade do Rato Molhado, na Zona Norte. Atenção, você que tá passando por lá.
2: Maravilha. Vamos complementar aqui um negocinho que é importante também, que é o seguinte, ó, vou te dar esse papo. O projeto Ato Futuro está com inscrições abertas para uma programação gratuita de oficinas formativas nas áreas de artes cênicas, música e audiovisual também. Ao todo, 160 vagas distribuídas em 8 oficinas abertas ao público, com atividades ao longo dos meses de maio e junho no Rio de Janeiro. Aulas vão acontecer no Instituto Municipal de Assistência à Saúde, Nice da Silveira. Espaço reconhecido pela promoção da saúde mental por meio da arte e da cultura e também no Centro Universitário Celso Lisboa. Mais detalhes você tem em inscrições também no Instagram, @ato.futuro. @ato.futuro. 15 minutos para as 7.
8: Quem viveu sabe, quem viveu sabe, hein? 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

0: Sérgio Júnior. Faça muito barulho. 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
1: Sorriso maroto!
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0: partir das 7 da manhã, Vitória Rosa Cruz, teremos o melhor programa do rádio brasileiro, concorda?
1: É isso, cara, tem um pouquinho de tudo nesse programa, uma delícia. Tem resenha, tem música boa, tem notícia, tem você participando, tem tudo, não falta nada.
0: Exatamente, você vai poder participar também através do 97.9988. A gente tem um teminha a discutir hoje, interessantíssimo. Macaxeiro, que não está de bobeira, já fez todo o nosso roteiro, daqui a pouquinho vamos botar pra você. Óbvio que a gente vai querer a sua participação através do 97.9988. Enquanto isso, a gente atualiza você do trânsito. Tá rolando um negocinho meio diferente, né não, Vicky?
1: Rapaz, a Barra da Tijuca, como disse o nosso ouvinte aqui, em primeiríssima mão, tá toda parada, tá? Acidente envolvendo 3 carros, uma faixa ocupada ali da Avenida das Américas, sentido Jardim Oceânico. É bem pra onde? Tá todo mundo saindo lá do Recreio? Pois é, pra poder chegar lá no metrô, um caos, tá? Melhor seguir pela Lúcio Costa. Pra você ter ideia, até o BRT tá precisando sair da pista exclusiva devido a esse acidente. Então tá tudo muito complicado na Avenida das Américas. Agora você que tá aí saindo do Recreio, prefira Lúcio Costa.
0: Maravilha. 6h52, tem áudio?
1: Temos um áudiozinho aqui que acabou de chegar.
0: Maravilha.
2: Fala, galera da Rádio Globo, bom dia, bom. Aqui quem fala é o FB de Realengo, referente ao trânsito aí, ó. Altura de Realengo até Guadalupe, aquele trânsitozinho chato, pesado, lento. E um pouco do que vocês falaram, né? Quando a gente passa aí dessa lentidão aí, eu já tô aqui na altura de Irajá, a Avenida Brasil já tá fluindo um pouco melhor, bem melhor. Você para reparar, é um pouco daquilo, a galera no telefone,
1: cara
2: andando na pista de 80, 60.
0: Coisa linda.
2: Só pra ficar claro aí, hein, galera, pra quem não sabe, andar abaixo do limite de velocidade também é passivo de multa.
0: Exato.
2: Então, vamos acelerar aí, vamos destravar o trânsito aí, vamos contribuir aí pra um ir e vir mais saudável aí pra galera, valeu?
0: Com certeza.
2: Com Deus aí, bom trabalho a todos.
0: Exato. O povo acho que esquece que existe acelerador, cara. Não é pra excesso de velocidade, mas vamos distribuir o negócio melhor, né? A gente tá afim de andar, principalmente nas ruas mais curtas. Dá uma chegadinha ali em Botafogo, onde eu posso falar com propriedade, irmão. Você fica chateado, pra não dizer o que eu queria dizer. Tu fica muito chateado, porque o povo sai naquela tranquilidade. Como se nada tivesse acontecendo, 9 horas da manhã, ninguém tem culpa disso tudo, não é verdade? Você
1: entendeu? Enfim. É complexo demais. Ó, informaçãozinha pra fechar a tampa. Segundo a concessionária Ecovia, da Ponte Rio-Niterói, né? 16 minutos, tá? Tá complicadinho pra quem tá subindo a ponte, pra chegada aqui no Rio também, ali no gasômetro, sempre complicado, mas não tá dos piores, entre 16 e 20 minutos você chega no Rio.
0: Maravilha, então vamos lá. A última de hoje, do Acorda.
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0: senhoras e senhores, turma do pagode, pra gente fechar bem o acorda. Hoje foi sensacional e amanhã não vai ser diferente. Claro, a gente já conta com a sua participação desde cedo. De repente, vou te dar até um papo, Vic, me ajuda nessa. O ouvinte, de repente, que já saiu cedo de casa, já pode mandar pra gente o áudio aqui, não pode?
1: Pode. Ó, 97.9988 vai começar em pouquíssimos minutos. O nosso Noir. O que, que é o Noir? É um morning show. Ai, Vic, o que, que é isso? É aquele programinha que você chega junto, senta aqui na nossa mesa.
0: Isso.
1: Um dos microfones é seu e a gente troca aquela ideia. Hoje temos um teminha muito bacana pra você participar.
0: Exato.
1: Que hábito você gostaria de largar de vez? Já vai pensando aí, abre seu WhatsApp 97.9988. Daqui a pouquinho eu explico com detalhes, mas já vai pensando alguma coisinha pra mandar pra gente, que a mesa redonda já tá aberta e você faz parte dela.
0: Maravilha. Segure seu pagode que a gente volta já, hein? Segure seu pagode que a gente volta já.
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4: Até o final de maio, o Vasco da Gama terá mais 6 jogos, sendo 4 em casa e 2 fora. O primeiro compromisso é já nesta quarta-feira, 7 horas da noite, em São Januário, pelo segundo jogo da quinta fase da Copa do Brasil, contra o Paysandu. No primeiro confronto, vitória por 2-0. Por isso, o time de Renato Gaúcho pode até perder por um gol de diferença, que avança às oitavas de final da competição. Em seguida, serão 2 partidas longe de casa, contra o Internacional, no próximo sábado, pelo Campeonato Brasileiro, e duelo no dia 20 de maio contra o Olímpia no Paraguai. Aí é Copa Sul-Americana. Em seguida, são 3 confrontos jogando em casa, contra o Bragantino no Brasileirão, contra o Barracas Central na Sul-Americana e encerrando a sequência contra o Atlético Mineiro dia 31 de maio em casa.
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1: Estamos chegando.
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2: Ai, papai, eu não tenho maturidade. Eu não tenho maturidade ainda. Hoje é o segundo dia. Eu vou dizer pra você, Vic Marmacacheiro, que eu não tenho maturidade, tá?
3: Tá de quê?
2: Ah, porque, eu vou te falar, é quase que um sonhozinho, né?
3: Ah,
2: a gente trocar essa ideia aqui, bater esse papinho aqui bonitinho, né? Eu espero que dê tudo certo. Vamos lá. A partir de agora, você já sabe o que vai acontecer, não sabe? Então, pega uma cadeira, puxa aí ou se assente no volante.
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2: Bom dia, meus amiguinhos.
3: Muito bom dia, minha galera.
2: Então, você tá bem, Maquinha? Peraí, só um minuto.
3: Ah, isso deixou o menino silenciado. Acontecer. Que isso?
2: Não, rapaz. Pode, não faça isso.
3: Que
2: já
3: isso?
2: Começa com nota zero.
7: Bom dia, bom dia, bom dia.
3: Aí sim.
7: Terça-feira.
2: Vocês estão bom?
3: Ah, delícia, né, cara? Tirou esse acidente aí na Barra que a galera tá presa na Américas.
2: É, né?
3: Tá tudo certo. Mas a gente já falou, é só chegar mais no 97.9988, a gente vai trocando aquela resenha, beleza. Sim.
2: E aí, tudo certo? Vindo pra cá, Maca?
7: Tranquilo, de sem boa. Aborrecimentos. E bem aí? Melhor do que ontem, inclusive,
2: que você
7: né?
2: Preparou pra gente?
7: Medicado,
2: aí?
7: Eu tô bem. É o seguinte, cara. rapaz.
3: Ô, é glória. Seguinte.
7: Rapaz, tem coisa boa, daqui a pouco tem nota bizarra, tá bom? Uma coisa divertida, uma coisa um pouquinho mais pra frente.
2: É, né?
7: É. O negócio tá bom hoje.
2: Entendi. E você preparou um tema interessante pra gente trocar essa ideia?
7: O tema tá bom, tá?
2: Tá?
7: Tá bom.
2: Então, beleza. 97.9988, você já tá com tudo liberado aqui pra trocar essa ideia com a gente. É, e outra coisa, vamos falar de prêmios também. A gente começa o No Ar a partir de agora, tá bom, meus queridos? Um beijinho pra vocês, tamo junto.

0: O Rio de Janeiro não é para amadores, senhoras e senhores. Estava dando uma olhada aqui na televisão, vendo as imagens de como o Rio é bonito, né, velho? É um negócio, paisagem se confunde.
1: Achei que você ia falar das coisas que acontecem no dia a dia da cidade, mas então, graças a Deus era da paisagem.
0: Agora a gente vai contextualizar o negócio.
2: Não.
0: Contrasta com o negócio, né, não?
2: Fala a verdade. Contar pra você, eu vim aqui pra rádio atravessando aqui na Presidente Vargas, e aí eu olhei em direção à Candelária, que imagem
0: irada,
2: de dia amanhecendo.
0: Irado.
2: O sol lá no fundo, aquela coisa bacana, eu pensei, poxa, uma foto. Mas aí eu lembrei que eu tô no Rio de Janeiro. Eu falei, é melhor eu não tirar a foto.
0: Eu entendi.
2: Vou seguir o meu caminho.
0: É isso que eu queria contextualizar. A gente contrasta com umas coisas assim que são muito interessantes. Falando em contraste, Vicky.
1: Temos um tema do dia pra você participar. Celton Mello usou as redes sociais pra celebrar 4 anos sem fumar.
0: Opa!
1: Em um longo desabafo aí, o ator relembrou os desafios enfrentados pra abandonar o vício. Foram 25 anos, tá? Que ele foi fumante. E aí, aproveitando esse exemplo dele, a gente quer saber qual hábito você gostaria de largar de vez. Você pode mandar um áudio pra cá no 97.9988. Pode comentar no @radio.globo. Já temos fotinha nova de menino Fabiano Mello.
0: Meu Deus do céu.
2: Que rapaz bonito.
0: Meu Deus do céu.
1: Eu acho que a régua subiu.
0: É?
1: Né? Rapaz.
0: Você...
1: 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Então capricha aí no áudio.
0: Maravilha. Inclusive, já tem gente falando do nosso tema? Me parece que tem
1: gente.
0: Um negocinho falando
2: Vamos
0: do tema.
2: Isso, pessoal?
1: Posso lançar a primeira
0: Agora?
1: Participação?
0: Pode,
1: gente,
0: deve.
1: Já.
0: Deve.
3: Bom dia, galera da Rádio Globo.
0: Oi.
3: Priscila, da Ilha do Governador, falando
0: tá
3: aqui.
0: Boa. E aí,
3: Pri? O hábito que eu gostaria de deixar pra trás é o hábito de assumir muitas responsabilidades, né? Eu tenho esse hábito de querer resolver tudo, de carregar mil coisas
1: Sei
3: nas
1: como
3: costas.
1: É que funciona.
3: E eu, ao invés de falar, eu resolvo, eu quero aprender a falar mais. Pode me ajudar?
0: Isso.
3: Né? Pra ficar mais leve, porque às vezes a gente acaba assumindo responsabilidades demais que nem são nossas. E aí a gente esquece de ter um tempo pra cuidar de si mesmo.
1: Olha aí.
3: Então eu quero abandonar esse hábito, né? De querer pegar tudo pra mim, todas as responsabilidades pra mim.
0: É verdade.
3: Beijo, galera. Fiquem com Deus.
0: É verdade.
2: Fabiano, me empresta a caneta que eu vou assinar o que a Priscila disse, tá?
0: Eu vou te falar.
1: Começamos
0: perfeita.
1: Bem, né?
0: Perfeita. Explanação perfeita. Então, e você? Manda aí, 97.9988. Qual é o hábito que você tá afim de desagarrar? Eu tenho alguns aqui também pra listar.
1: Já tá bombando aqui, tá?
0: Coisa linda.
1: Esquece.

0: senhoras e senhores, vai até às 10 da manhã aqui nos 98.1 da Rádio Globo. Lembrando que tem gente dando uma ligada pra cá, perguntando cadê o Léo Melo, cadê, o que que aconteceu? Vamos contextualizar. Léozinho Melo não saiu da Rádio Globo, não. Pelo contrário, tá aqui lindo e belo a partir das 10 horas da manhã, de segunda a sexta-feira. Entendeu? Houve uma inversão nos horários. Eu passei pra manhã e ele 10 horas da manhã. Daqui a pouquinho ele vai estar aqui. Então, pra quem tá perguntando, fiquem felizes, lindos e belos que ele não saiu da rádio. Tá tudo certo, tudo bonitinho, tudo tranquilo. Agora, meus queridos, por gentileza, marca, me parece que existe uma historinha que você precisa contar, ou não?
1: Claro, claro que tem. A nota bizarra, meu amigo.
0: O que que houve?
1: E é o seguinte, eu vou trazer uma informação do Rio de Janeiro.
0: Jura?
1: Porque tem coisas que só no 021, meu
2: parceiro. DDD é top.
1: Vocês conhecem o viaduto 31 de março?
2: Ah, conheço.
1: Inclusive
2: conheço.
1: É pertinho aqui do Sambódromo, né?
2: Passo todo dia.
1: É, nosso isso. Vizinho aqui.
0: Isso.
1: O motorista foi filmado dirigindo com o capô do carro aberto.
0: Meu irmão.
1: Ele seguia no sentido túnel Santa Bárbara. Meu e aí nas imagens é possível ver o seguinte. Ele tenta enxergar a pista por uma pequena fresta entre o capô e o compartimento do motor.
0: Excelente.
1: Colocando em risco a própria segurança.
0: Imagina.
1: E a de outros motoristas.
0: Que beleza.
1: Eu vou te falar, é a típica cena que eu só vejo no Rio de Janeiro.
0: Sim.
1: Claro. E o que é mais incrível... Não apareceu uma alma
0: para
1: multar o cidadão.
0: Exatamente.
2: Só pra ser uma.
1: É, exatamente. Com todo o respeito, assim, eu vou te falar, se eu faço uma besteira no trânsito, eu sou multado na mesma hora.
0: Exato,
1: o camarada tá dirigindo com o capô levantado. É. Mas não dá, cara. Não dá.
0: Ô, Vicky, teve um cara que tava levando uma caixa d'água numa biche pela ponte Rio Niterói.
2: A gente falou disso.
0: Cara.
2: A gente pode colocar qualquer coisa nesse balaio aqui, o rato que apareceu dentro do metrô.
0: Vocês viram
2: é só
0: hoje?
2: Acontece aqui, gente.
0: Exato.
2: É só aqui.
0: O rato hoje no metrô, cara, no vagão das meninas, um negócio
1: cara,
0: sensacional.
1: O que foi aqui, uma gritaria?
0: Irmão, uma gritaria, um negócio sensacional.
2: Ah, na
0: aqui,
2: boa.
0: Cabra no BRT, cara.
1: Cara, pelo amor de Deus.
0: Eu vou te falar. Acho que isso dá tema, hein?
1: Dá tema, hein? Claro que dá tema.
2: O que você levaria dentro do BRT?
0: Não.
2: Rapaz.
0: Mas qual foi a coisa mais bizarra dentro desse contexto que você já pode ter visto?
2: Boa.
0: Não é possível. Eu já vi a cabra no BRT, eu já vi o cara levando uma caixa d'água na ponte Rio-Niterói. Agora esse com o capô do carro pra cima. Meu irmão, é um negócio meio complicado, né, não? É um negócio muito
1: complicado.
0: Só vou
1: pedir uma gentileza.
0: Ô, gentileza, vai.
1: Não dirija com o capô aberto,
0: obrigado,
1: beleza?
0: Obrigado.
1: Fechado?
0: Obrigado.
1: Tá bom, obrigado.

0: bonitão
1: de
0: aí,
1: volta ó. Com o No Ar, aqui na programação da Rádio Globo 98.1, a rádio que vibra com você, meus amores, meus amores, meus amores. Fale comigo, Vic.
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1: Maravilha. E o povo? O povo tá falando, ligado aqui. Né? O povo tá falando o quê, Maquinha?
3: É o seguinte, a gente quer saber qual hábito você quer abandonar de vez, deixar de lado. Usamos o exemplo do Celton Mello, que parou de fumar, tá? Foram 25 anos fumando, de acordo com ele, mas ele abandonou esse hábito e comemorou nas redes sociais 4 anos sem fumar.
1: Coisa linda.
3: E acho bacana, ele tem que comemorar mesmo, porque quem passa por isso sabe que é difícil.
1: É verdade.
3: E a gente quer saber qual hábito você aí do outro lado quer abandonar no 97.998.
1: À vontade. Vamos que vamos, vamos que vamos. Noite 2, né? Noite 2, tô certo,
2: noite,
1: né?
2: Noite 1.
1: Noite 1?
2: É o noite 2 um, é o meu.
4: Fala, Rádio Globo.
1: Fala.
4: E aí? Eu já fui de São Paulo, o hábito que eu quero de largar é de amar muito os outros e começar a me amar mais.
1: Por quê?
4: Bom dia. Bom dia, Rádio Globo.
1: Sucinto.
4: Meu nome é Eduardo.
1: E direto.
4: É... Pela enquete de hoje aí, não é um vício que eu queria largar, é um vício que eu já larguei também, igual o Celton Mello. Eu fui fumante há 22 anos. Graças a Deus, hoje tem 7 anos, faz 7 anos que eu não fumo mais.
1: Amém.
4: Graças a Deus, é muito bom isso, muito bom. Amém. Eu aconselho todo mundo que possa tentar parar de fumar, que pare. O paladar melhora, a vida melhora, tudo melhora. Rádio Globo, bom dia pra vocês, um forte abraço.
1: Tamo junto.
5: Galera da Rádio Globo. Olha, Luiz aqui de Belfor Roxo.
2: Fala, Luiz.
5: Um hábito que eu queria deixar pra trás é o hábito de comer pão. Já tem 12 anos que eu parei de colocar açúcar no café. Eu já consegui há 12 anos parar de beber refrigerante.
2: Mas pão é
5: agora
2: bom.
5: O pão é sempre um cachorro quente. Sempre a galera da igreja
2: é salsicha,
5: que tem
2: não pão.
5: Um lanchinho pra oferecer no final. Quando a gente visita a casa dos outros, é um presunto, é um queijo, um
2: presunto
5: requeijão
2: é um problema,
5: que quer te oferecer. Então o pão é difícil de largar.
6: Alô, família do Globo, bom dia.
1: Bom dia.
6: Fala, Vic, minha fro. Fala, Fabiano Mello.
1: Cê
6: fala,
1: tá
6: Maca.
1: Fala, bom dia.
6: Então, rapaz, sobre o tema aí de hoje aí, eu queria fazer era parar de beber.
1: Eita.
6: Fiquei 6 meses aí, fora do álcool. Mas infelizmente não consegui, minha esposa falou pra mim que era pra mim voltar a beber porque em festa eu era muito sério. Depois que eu bebo, meu irmão.
1: Entendi, você
6: aí
1: atendeu rapidamente, né?
2: A gente canta Shakira juntos.
6: Valeu,
2: eu e
6: galera, bom dia aí, boa terça-feira pra
1: valeu,
6: geral,
1: valeu. Tamo junto.
7: Bom dia, galera da Rádio Globo, Priscila da Ilha do Governador falando aqui. É, o hábito que eu gostaria de deixar para trás é o hábito de assumir muitas responsabilidades, né? Eu tenho esse hábito de querer resolver tudo, de carregar mil coisas nas costas. E ao invés de falar, eu resolvo, eu quero aprender a falar mais. Pode me ajudar?
1: É isso.
7: Né? Para ficar mais leve, porque às vezes a gente acaba assumindo responsabilidades demais que nem são nossas.
1: Verdade.
7: E aí a gente esquece de ter um tempo para cuidar de si mesma. Então eu quero abandonar esse hábito, né, de querer pegar tudo pra mim, todas as responsabilidades pra mim. Beijo, galera.
1: Beijo. Muito bem.
3: Hábitos diferentes, né?
1: É verdade.
3: Que a galera que abre mão.
1: É verdade. Eu acho isso interessante, né? Porque às vezes a gente acha que tá todo mundo no clichê, que vai todo mundo no mesmo lugar, não. Bom, 97.998, qual é o hábito que você tá afim de largar? Direto agora para o Centro de Operações da Prefeitura, saber do meu querido Leozinho como é que anda o trânsito no Rio de Janeiro. Fala, meu querido!
8: Fala,
0: Sim, Fafá, tô de olho na movimentação do trânsito para quem está circulando pela zona sudoeste da cidade. Você está saindo de Guaratiba, Sepetiba, em direção ao Recreio, olha, muita atenção. É um acidente entre carro e moto ali no trecho do túnel da Grota Funda. Tem faixa ocupada e o congestionamento já está grande, ali afetando a saída da Avenida Dom João VI. Para você que está optando ali no acesso para a Avenida Arthur Chechel, que é o trecho ali da Serra da Grota Funda, é uma boa opção para ganhar um tempinho na chegada, tanto à Estrada dos Bandeirantes quanto no acesso à Estrada do Pontal. Para quem está pela Américas, no trecho do Recreio, o trânsito já é pesado. A partir da altura da estação Gilca Machado do BRT até a altura do terminal do Recreio, quem está optando ali pelo trecho da Orla, pela Avenida Lúcio Costa, vai fazer uma boa escolha. Para quem circula pelo trecho da Américas, o trânsito também é complicado em direção ao Jardim Oceânico. Mais cedo teve um acidente envolvendo três carros ali na altura da estação do BRT Afrânio Costa, e isso vai causando já um grande congestionamento a partir da altura do terminal Alvorada até a chegada ao local do acidente. Esse acidente está interditando a calha do BRT, então o negócio está um pouquinho complicado por lá. Para quem está optando pela orla na Avenida Lúcio Costa, o trânsito fica mais lento no trecho entre a reserva e o acesso a Ayrton Senna, mas mesmo assim dá para ganhar um tempinho pela região nesta manhã de terça-feira. O negócio está complicado para quem está pela região da Barra. 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Já eu tô de volta com um outro panorama do trânsito. Tá falado, Fafá.
1: Valeu, meu querido.
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0: 31 no Rio de Janeiro, estamos de volta com o No Ar e o governo federal lança nesta terça-feira o programa Brasil contra o Crime Organizado, que prevê investimentos de 11 bilhões de reais em ações de segurança pública. O plano terá o foco no combate financeiro, né, às organizações criminosas, área em que o crime organizado vem ampliando a sua atuação.
1: A adesão ao programa, no entanto, vai depender dos governos estaduais. Apenas os estados que aderirem às medidas terão acesso aos recursos provenientes de fundos federais.
2: A proposta prevê a publicação de 4 portarias. Uma voltada ao enfrentamento do tráfico de armas, outra para a asfixia financeira do crime organizado, uma terceira para ampliar as taxas de esclarecimento de homicídios e uma quarta destinada ao reforço da segurança no sistema prisional.
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5: A surpresa das eliminatórias europeias já começou a se movimentar para a Copa do Mundo de 2026. A seleção da Bósnia já foi a primeira a divulgar a lista oficial com 26 jogadores para o torneio. O técnico Sergei Barbares aposta na experiência do veterano Edin Dzeko, de 40 anos, maior artilheiro da história do país, além de nomes como Tabakovic, autor do gol decisivo no empate diante da Itália na repescagem. A Bósnia vai disputar apenas a sua segunda Copa do Mundo. A primeira participação foi em 2014, no Brasil, quando caiu na fase de grupos, mas deixou sua marca com vitória sobre o Irã e gol de Dzeko. Agora, a expectativa é de uma campanha mais competitiva, liderada justamente pelo Camisa 9, que soma impressionantes 148 jogos e 73 gols pela seleção. No Grupo B, os bósnios estreiam diante da anfitriã seleção do Canadá, em Toronto. Depois enfrenta a seleção da Suíça, em Los Angeles, e fecham a fase de grupos contra a seleção do Catar, em Seattle. Além de Dzeko, outros nomes chamam a atenção, como Demirovic e Kolasinac. De São Paulo, Bruno Faria.
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0: Bate palma aí.
7: Faz barulho pro bom gosto aí, gente.
0: Mais uma grata surpresa do nosso pagode. Vambora.

0: obrigado.
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3: Quero cantar a música que mudou a minha vida, hein?

agora eu quero pedir um favor pra vocês, muito importante, pra cantar bem alto comigo a música que mudou demais a minha vida. Comigo bem alto, geral assim, com o coração, hein?

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1: A gente precisa de informação. Mônica do Jornal Extra tá aqui, vai seguir com tudo que tá acontecendo hoje no dia 12 de maio e nas bancas o Extra traz 10 dicas para você fazer um Pix seguro. Mônica, bom dia. Nos deparamos com essa notícia hoje de manhã.
2: Pois é, bom dia, Fabiano. Bom dia, pessoal que tá nos ouvindo. É o seguinte, Pix todo mundo faz o tempo inteiro. Já são 170 milhões de brasileiros, é quase 80% da população fazendo Pix.
1: Sim.
2: É muita coisa, gente. Em janeiro, só para ter uma ideia, 7 bilhões de operações. Agora, vamos ser sinceros. Todo mundo toma conta direitinho do Pix certinho que tá fazendo, para quem tá fazendo?
1: Acho difícil.
2: Quando você começa a fazer a transação, você olha lá em cima o nome do destinatário?
1: Acho difícil.
2: Se é uma pessoa que tá já na sua agenda de contatos ali do banco, que você faz com frequência?
1: Uhum.
2: Às vezes você faz no automático e não olha, não confirma se realmente é aquela pessoa.
1: Certo.
2: Vai num restaurante, tem lá o QR Code colado. Você aponta o celular e confirma se é o nome do restaurante que aparece? Às vezes não. Você usa um Wi-Fi seguro?
1: Uhum.
2: Muitas vezes também não. Então a gente reuniu no Extra que está nas bancas hoje 10 dicas para as pessoas prestarem atenção e fazerem a transação corretamente. São coisas simples que a gente acha que, ah, tá no sangue, mas não estão. A gente faz errado.
1: É verdade.
2: Então é só conferir o Extra que está nas bancas hoje.
1: Tá, e o governo vai lançar um novo investimento, né, que rende mais do que a poupança. Que investimento é esse? E aonde que a gente acha essa notícia, inclusive?
2: Pois é, isso a gente publicou hoje no site do Extra, detalhes uhum. sobre isso. O que, que é? É o chamado Tesouro Reserva. É para uhum. você fazer uma reserva financeira.
1: Uhum.
2: A ideia é que renda mais do que a poupança, tá, gente?
1: Olha.
2: Mais do que CDB e mais do que essas caixinhas de banco.
1: Uhum.
2: Cofrinho. Você já deve ter entrado lá no seu
1: Sim.
2: aplicativo de banco, tem lá uma caixinha, um cofrinho.
1: Certo.
2: Você bota o dinheiro lá e rende um pouquinho. Só que o que que acontece? Essa aplicação é a partir de R$1. É para chamar exatamente o público de baixa renda,
1: uhum.
2: para que eles não tenham medo de investir. É uma plataforma que vai ser gerida pela B3. O que que é a B3? É a Bolsa de São Paulo. Mas não se assuste, a pessoa fala assim, ah, a Bolsa deve ser uma coisa difícil. Não vai ser.
1: Uhum.
2: Essa plataforma vai estar ligada ao seu banco. Da sua própria conta, você vai conseguir investir.
1: Uhum.
2: E é super simples. O rendimento é diário, é diferente da poupança. A poupança hoje, quando a gente coloca o dinheiro, ela rende no aniversário daquele depósito que você fez.
1: Certo.
2: Esse não, vai ser diário. Você vai poder aplicar 24 horas por dia, feriado, domingo, sábado, o dia que você quiser. Então,
1: maravilha.
2: Assim, promete ser uma coisa bem bacana. Eu acho que vale a pena a gente experimentar. Vai se chamar Tesouro Reserva.
1: Maravilha.
2: Já está começando pelo Banco do Brasil.
1: Uhum.
2: Começou ontem, foi lançado ontem e vai se estender para todos os bancos. Todo mundo vai poder investir.
1: Maravilha. Mônica, obrigado, tá? Mônica Pereira, direto da redação do Extra, aqui para a Rádio Globo. Coisa linda, trazendo essas informações e relevantes, diga-se de passagem, né?
2: E é fácil, fácil, gente. É só acessar extra.globo.com que tem mais informações lá para você.
1: Obrigado, meu.
2: Obrigada.

0: Glorioso!
1: A gente segue com o No Ar, senhoras e senhores, nesse programa maravilhoso, lindo e belo. Até logo mais às 10 da manhã, meus lindos e lindas. Olha aqui, Maquinha.
2: Oi.
1: Fala comigo.
2: É o seguinte, a gente quer saber da galera uma coisa super interessante, que é sobre hábito.
1: Sim.
2: Hábito que você gostaria de abandonar. Você sabe que eu tenho um que eu queria tirar da minha vida de vez, mas não consigo, que é mexer no telefone antes de dormir.
3: Ah, boa, boa.
2: Rapaz, eu queria me afastar um pouco antes e tal, pra eu conseguir dormir com mais calma, mas acabo mexendo no telefone sempre.
1: Pois é, eu vou falar que eu passei uma raiva, que eu queria deixar de passar raiva. Eu ontem avisei, né, publicamente, falei, por favor, só me mandem mensagem até as 9 da noite, porque eu preciso dormir cedo, que eu acordo 4:30 da manhã a partir de agora.
2: Uhum.
1: Mandem mensagem só a partir das 9. Se mandar a partir de 10, 4:30 da manhã, quando eu acordar, eu vou sair ligando pra todo mundo, porque eu já acho que é meio-dia. O que que aconteceu? Juro, devia ter uns 15 assim que me mandaram mensagem a partir das 10. Alguns de sacanagem e outros realmente falando sobre trabalho. Dá pra você entender, Vicky, como é que funciona
3: isso? Meu amigo, libera seu coraçãozinho, deixa meu telefone no vibra. Se a pessoa mandar, tá suave. Pode ser, quando eu acordo de manhã cedo, não dá tempo de responder, que é muita correria pra chegar aqui. Mas grandes chances de ali por volta de 6 e qualquer coisa na hora do nosso breakzinho, eu lançar a mensagem, tá tudo certo. Espero que o senhor esteja no silencioso também.
1: Não, eu vou mandar mensagem às 4:30. Tô nem aí.
3: Boa.
1: Vamos saber o que o povo tá falando? Bora.
4: Muito bom dia, Vicky.
3: E
4: Maca,
3: aí?
4: Fabiano.
1: E aí?
4: Um bom dia especial pra Dani também, que tá aí sempre
3: recebendo
4: os nossos áudios aí com muito amor e carinho. Muito obrigado, Dani.
1: Daniela?
4: Eu queria usar esse espaço pra deixar uma mensagem muito importante.
2: Acho que estão contratando alguma Dani.
4: Porque muitas pessoas acham que não é vício, igual eu também achava. O quê? Plataformas digitais. Você joga achando que você vai multiplicar o seu dinheiro, triplicar o seu dinheiro. Mas não tem jeito, irmão. A banca sempre ganha. E aquele pouquinho que você achou, caramba, eu vou fazer o dobro, você acaba perdendo tudo. Então fica ligado nisso. Porque aquilo que você acha que é uma solução para você ganhar mais, pode se tornar um ciclo vicioso e você nunca mais conseguir sair disso, beleza? Muito
5: bom dia, Caete, Fabiano, Léo, Vitória, ouvintes.
3: Oi.
2: Bom dia.
5: Bem-vindo da Gabinal. Então, um hábito que eu gostaria de abandonar é o hábito de ir aos jogos do Vasco.
1: Que isso, cara?
5: Cara, a gente vai com maior expectativa, porra, todo jogo,
1: sério?
5: Acompanha,
1: entendo,
5: viaja,
1: o Vasco
5: compra uniforme,
1: do Atlético,
5: compra material de torcida. E o time não representa nem um pouco esse amor que a gente tem.
1: Calma.
5: Mas é isso.
1: Calma.
5: Bom dia, boa semana.
2: Você valeu, meu parceiro,
1: isso,
2: obrigado.
1: Sobre isso.
2: Não, eu quero comentar uma coisa. Se ele tá chateado com a Copa do Brasil até hoje, do ano passado, tem nome, sobrenome, Fabiano Melo. Enfim, segue o próximo, vamos pro próximo.
3: Pra você entender, o Fabiano Melo tem um pé muito frio.
2: Muito gelado.
3: E ele resolveu ir nesse jogo aí, que era decisivo pro Vasco.
1: Aí
3: o que aconteceu? O Vasco perdeu, a culpa
1: é
3: do Fabiano Melo, viu?
1: A culpa é sempre minha, a culpa é sempre minha, vai.
6: Bom dia, Rádio Globo, bom dia a todos.
1: Bom dia.
6: Rapaz, eu tenho um vício que todo dia toma esporro da minha mulher. Não
1: consigo
6: ficar sem tomar esporro.
1: Eu te entendo.
6: O dia que eu não tomo esporro, eu fico doente.
1: Eu te entendo.
7: Bom dia, meus amores.
1: Oi.
7: O amiguinho aí tá show de bola.
1: Obrigado.
7: Né? Seja bem-vindo no horário
1: da
7: manhã.
1: Obrigado.
7: As manhãs são maravilhosas, né?
1: Obrigado.
7: Então, o hábito que eu gostaria de perder é o hábito da expectativa. De esperar muito das pessoas.
1: Te entendo.
7: Que não tem nada
3: excelente.
7: Que nem merecem.
1: Te entendo.
7: Então, o hábito que eu gostaria de perder é o hábito da expectativa. A expectativa em relação às pessoas. Beijos,
1: Cruza
7: Cajueiro e vocês.
1: Te entendo, muito bem.
8: O hábito que eu gostaria de parar é de querer ajudar as pessoas.
3: Oh.
8: Só por mais que você passa, nunca tá bom.
3: Nunca ajude o quê, Fafá?
8: Nunca tá satisfeito. Entendeu?
1: É.
8: Então a gente tá sempre agradando, sempre fazendo o melhor, dando o nosso melhor. As pessoas não sabem reconhecer.
1: É verdade. Sabe o que eu penso em relação a isso?
3: Tu tem uma frase boa, que dá pra ser adaptada, que vale a reflexão.
1: Me ajuda, me ajuda.
3: Nunca ajude um que já tá complicado.
1: Exatamente. Direto pro Centro de Operações, sabia do Léo Vieira o que que tá acontecendo no trânsito do Rio de Janeiro? Ele vai passar pra gente a partir de agora. Fala, meu querido!
9: Olha, eu gostei dessa frase que a Vicky falou, mas eu conheço em outro dialeto. Mas olha só, eu só te olho na movimentação do trânsito para quem está circulando pelo trecho da Zona Norte da cidade. Você que está seguindo da Zona Norte em direção ao centro, o negócio está complicado ali na região do Maracanã. O motorista vai perdendo tempo ali pela Avenida Rei Pelé, entre a altura do cruzamento ali com a professora Manuel de Abreu e a chegada de Teixeira Soares e o acesso à Praça da Bandeira. Mais cedo tinha um carro enguiçado ali no trecho do viaduto dos Marinheiros, ali no acesso à Presidente Vargas, e o trânsito ainda está complicado mesmo com a liberação. E também há reflexos do acesso para o elevado da Ponte Fronteira, deixando a situação bem lenta por lá. Quem está optando no trecho do Maracanã pela Visconde de Niterói, Bartolomeu de Gusmão ali pelo trecho de São Cristóvão até o acesso a Francisco Eugênio e a chegada de Calho, vai fazer uma boa escolha. Quem circula pelo trecho da Tijuca entre Conde Bonfim e Adoc Lobo vai encontrando também bom panorama. Na Adoc Lobo o trânsito é mais intenso entre a Rua do Bispo e o cruzamento com a Avenida Paulo de Fontem, mas a situação melhora na chegada ao Largo do Estácio e no acesso também para quem está circulando ali pelo trecho da Frei Caneca. Trânsito tranquilão. 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Já, já eu tô de volta com outro panorama do trânsito. Tá falado, meu querido.
1: Valeu, meu querido.
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1: 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A maior goleada da história da Copa do Mundo aconteceu em 1982, quando a Hungria venceu El Salvador por 10-1. Na ocasião, também foi a única vez em que um jogador que saiu do banco de reservas e marcou 3 gols. O atacante húngaro Laszlo Kiss. Apesar do resultado expressivo, a seleção europeia acabou sendo eliminada ainda na fase de grupos, após perder para a Argentina por 4-1 e empatar com a Bélgica em 1-1. 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
1: Como é que você me dá essa informação agora? Como é que você me dá essa informação agora?

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0: assustada. Estamos de volta aqui com o Noir, senhoras e senhores, até às 10 da manhã, no som da Rádio Globo 98.1. Vou pedir aos ouvintes aí pra ter uma certa calma, né? Porque a gente não pode, assim, colocar pra jogo o áudio na íntegra de determinadas pessoas, porque senão a direção vai puxar a nossa orelha. Tem crianças na van, né? Tem crianças no transporte escolar. Então, quando você pensar em mandar um áudio um pouco mais pra frente, lembre-se dessa parte aí, é só transformar o áudio. Bota 20 segundos só também pra gente colocar aqui um número maior e tal.
1: É importante, isso aí é importante. Até 30 segundos, gente. Cara. Dá uma economizada nas palavras pra todo mundo ter espaço pra falar.
0: Exatamente, né, Vicky? Porque senão, imagina como é que não fica a gente. Vou colocar um negócio mais ou menos aí no ar. Ué, tem gente na van, no transporte escolar, as crianças.
1: Tem entendeu? Pai e mãe levando criança pro colégio.
0: É um negócio muito louco. Mas hoje a gente tá falando o quê mesmo, Vicky? Por gentileza.
2: Ah, a gente tá perguntando que hábito é aquele que você gostaria de deixar pra lá, né? Deixar no passado. Por quê? Celton Mello parou de fumar, por exemplo, compartilhou isso. Muita gente se identifica, coisa e tal. E aí a gente quer saber de você, que hábito você gostaria de deixar pra lá.
0: Maravilha. Então vamos nessa. 97.9988, fica à vontade.
3: Bom dia, Rádio Globo. Aqui quem ele fala é Pedro Moreira, diretamente de Luanda, Angola. Um abraço pra toda a gente da Rádio Globo aí.
2: Que demais.
3: Cara, o vício que eu queria deixar, graças a Deus eu deixei de usar. Que é açúcar e coisas doces, refrigerante. Já há mais de 5 anos que eu não uso açúcar nem refrigerante. Um abraço do tamanho do mundo. Saúde e paz pra todo mundo.
1: Maneiro. Um abraço pra você.
0: Maneiro, querido.
1: Que maneiro, né, cara? Tô até arrepiado, rapaz. Que maneiro.
0: Legal, que legal.
2: Minha tia angolana, cara.
0: Maneiro, maneiro. Ganhei o dia, ganhei o dia.
4: Fala, rapaziada. Bom dia, Maca. Bom dia, Léo. Bom dia. General, Vicky Zuda. O vício que eu queria largar, que já tem 13 anos esse vício, é parar de pegar no peitinho da minha mulher quando ela passa, porque qualquer dia vai acabar me matando, essa mulher não aguenta mais. Valeu, valeu, Rádio Globo.
5: Bom dia, galera da Rádio Globo. Sobre o assunto do hábito que eu queria deixar pra trás, já deixei um hábito, que era beber Coca-Cola. Bebia muita Coca-Cola. E hoje eu consigo, já tem mais de 2 anos que eu não bebo uma Coca-Cola.
2: Agora tem figurinha
5: já
2: da
5: sonhei,
2: Coca.
5: Já tive abstinência. Já senti o gosto no sonho, mas não bebo mais. E parar de beber, eu dei o tempo, já tô 2 meses, vou pra 3 meses sem beber. E eu vou dar um tempozinho, minha barriga já diminuiu bastante. E vamos que vamos, só vou beber agora no meu aniversário, dia 6 de setembro.
0: Deixa eu ver.
5: São as datas especiais, meu aniversário, ano novo e carnaval.
2: Beijo. Olha aí.
6: Rapaziada, galera da Rádio, bom dia, tudo bem? Eduardo de Guaíba. Um hábito que eu gostaria de parar, de continuar fazendo, seria parar de tomar aquela cervejinha no final de semana.
0: Não, querido, calma.
6: Médico proibiu.
1: Tem que ter equilíbrio. Rapaz, médico proibiu.
6: Mas é pro bem da
1: médico
6: saúde,
1: proibiu.
6: Né, rapaziada?
0: Tem que ter equilíbrio, bicho.
6: Tô precisando, tá diminuída na barriga.
0: Te entendo.
6: É, saúde em primeiro lugar, o resto a gente corre atrás. Valeu, rapaziada, boa terça-feira pra todo mundo, partiu o trabalho, vambora.
7: Fala, Rádio Globo.
0: E aí?
7: Fala, pessoal, tudo bem? Bom dia.
0: Tá bom, bom dia.
7: O hábito que eu queria largar, abandonar, é o de fumar aquele cigarrinho lá.
0: Te entendo.
7: Cigarrinho do capeta.
0: Eita, te entendo.
2: Meu rapaz.
7: Começou como algo inocivo, faz bem pra relaxar, mas quando a gente percebe, a gente não consegue mais largar.
0: Tá numa treta, né?
7: Desculpa, precisa pra fazer tudo. Pra almoçar, pra acordar, pra malhar, pra correr. Então, é um hábito que eu quero deixar em 2026.
0: Maravilha, querido. Que Papai do Céu te abençoe, que você consiga. É, eu tô com a mão suando aqui, só um minutinho.
2: A gente ficou preso num áudio, né? Mas deixa pra lá.
0: Exatamente. Tá,
2: vamos tocar o barquinho.
0: É um negócio muito, muito, muito... Hein? Tá suando aqui. 97.9988. Qual é o hábito que você tá afim de largar? Fala aí.

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1: Hoje tem Copa do Brasil, senhoras e senhores, e Maquinha, quem é que vai estar lá?
2: Não é isso?
3: É o Flusão em campo no Maracanã, a bola rola 9:30 da noite, Maraca e transmissão aqui no Futebol Globo CBN, Fluminense contra o Operário do Paraná, meu amigo. E a partida é importante, meu faixa, porque esse duelo define quem avança para as oitavas de final da competição. Na partida de ida que aconteceu lá no Paraná, jogo terminou em 0-0. O Fluminense, obviamente, é favorito, meu faixa, mas chega pressionado diante dos últimos resultados. O Fluminense não vence há 4 jogos, são 2 derrotas e 2 empates. No último fim de semana, inclusive, quase saiu do Maracanã com uma derrota. O Serna garantiu o empate em 2-2 com Vitória já no finalzinho da partida. Para vencer, para avançar, basta o Fluminense vencer por qualquer placar. Empate, 0-0, 1-1, 2-2, 3-3, leva o jogo para os pênaltis, obviamente, coisa que a torcida tricolor não quer, que era a vitória nos 90 minutos. Fabiano?
1: Falar em vitória, a Vitória disse que vai levar a Alice mais vezes ao Maracanã dessa vez, né? A gente tá tentando ver se isso aí realmente vai acontecer.
3: Rapaz, é um jogo bom, tá?
4: Recebi uma ligação para ir no que vai ter sábado, 8:30.
3: Sábado, 8:30?
4: Sábado, 8:30, Fluminense no Maracanã. Hoje tem, mas aí hoje eu tenho um compromisso com os senhores aqui envolvidos.
1: Inclusive, você deve ficar quieta aqui.
4: Exatamente. Pra quem não sabe, o pessoal da Rádio Globo aí tá se mobilizando pra fazer uma comemoração hoje envolvendo minha pessoa. Entendeu? Então hoje não tem disponibilidade para o meu Fusão, mas no sábado às 8:30 me chamaram aí pra ver um negócio de coisa.
3: Entendi. Fluminense e São Paulo.
4: Olha aí. Duelo tricolor.
3: Duelo tricolor no próximo sábado, 16 de maio.
1: Pega? Então.

0: Ô, Maca, o tema de hoje do Noir está sensacional. Parabéns, tá?
1: É, gostou?
0: Parabéns.
1: A gente tá falando sobre hábitos, né?
0: Exatamente.
1: Na verdade, hábito que você quer abandonar, deixar de lado, aquele que, de alguma forma, tá te incomodando.
0: Eu vou te falar que eu posso enumerar vários aqui, mas a gente prefere deixar o ouvinte falar, né não?
1: Sem dúvida.
2: Claro.
0: Então, vamos ouvir nossa galera? Agora, manda.
3: Bom dia, família Globo. Aqui é Zezé, moradora da Garrafa.
2: Oi, Zezé.
3: E o hábito que eu gostaria de deixar para sempre é de se meter na vida dos meus filhos. Eu gostaria de não ficar dando mais opinião, porque melhor, nem sempre melhor. A gente dá a opinião que o filho gosta.
0: Melhor.
3: Às vezes a gente fala uma coisa pelo bem do filho e ele às vezes não gosta. Então, eu gostaria de parar de se meter na vida deles. Olha só, hoje é o meu aniversário.
0: Coisa linda!
3: Parabéns aí pra mim, família Globo.
0: Coisa linda!
2: Beijo,
3: amo vocês.
2: Pra você.
0: Essa
2: Zezé, felicidade, saúde, taurina, né? Não tem erro.
0: É,
2: gente boa.
0: Verdade.
4: Bom dia, família Globo.
0: Oba!
4: O hábito que eu queria perder é o hábito da chateação. Mas um que eu não quero perder é de ficar ouvindo vocês todo santo
0: Amém. Obrigado,
4: dia.
0: Hein? Obrigado. Obrigado.
4: Bom dia, família Globo. Bom dia.
0: Tamo junto.
5: Bom dia, Vicky. Bom dia,
2: bom
5: Fabiano.
2: Dia.
5: Um
2: bom dia.
5: Que eu queria parar é de fumar cigarro, né, irmão? Esse vídeo aí que eu queria parar. Valeu. Eu vou conseguir.
0: É complicado, né?
5: Jonathan, motorista de caminhão. Bom dia.
0: Tamo junto.
6: Fala aí, pessoal da Rádio Globo. Bom
0: Cê tá
6: dia
0: bom?
6: Pra todos.
0: Bom dia.
6: Um hábito que eu queria tirar da minha vida é de quando tá com dinheiro, querer sair comprando. Porque é difícil segurar. Bom dia a todos aí. Boa semana.
0: Boa semana, querido.
7: Bom dia, Rádio Globo. Bom dia, Vicky.
2: Bom,
7: bom dia, Maca. Bom,
0: bom dia,
7: Fabiano Melo.
0: Oba, tamo aí.
7: Dayon. Todo o teminha de hoje que eu gostaria de abandonar de vez, com certeza, é a compulsão alimentar.
0: Aí.
7: É, o gosto de comer besteira, sabe? Eu gostaria muito de me alimentar melhor.
0: A gente
7: entende. Do peso, gostaria de perder peso, mas juro pra vocês que é bem difícil.
0: A gente tem, a gente
7: é mais
0: entende.
7: Forte que eu, sabe? É a luta contra a vontade e a minha mente.
0: A gente entende, a gente entende.
7: Gostaria de abandonar de vez, isso aí. Beijo, amo vocês.
0: Beijo, minha
2: filha.
0: Beijo,
2: fã. Lindona.
0: Aliás, queria ressaltar, Macaxeiro, você percebeu que algumas pessoas aqui dentro dessa emissora tiveram os hábitos mudados, né? Inclusive, nossa querida Vicky Rosa Cruz meteu ontem um crossfit, entendeu? Fazendo
2: rapaz,
0: lá o levantamento,
2: lá, né?
0: Fazendo os negócios, coisa e tal. Eu tô preocupado.
2: Que rapaz, a única coisa que teremos no final é massa muscular pra sustentar a nossa velhice.
1: Eu vou te falar uma parada. Sabe quem me surpreendeu muito? Brinquim.
0: É, né?
1: Parece outra pessoa,
0: verdade.
1: Cara.
0: É verdade.
1: Como emagreceu o Brinquim?
0: É verdade.
1: Brinquim, cara.
0: Não, em todos os sentidos. Melhorou em tudo. Tudo. Personalidade ficou mais tranquila.
1: Então, o cara
0: o rapaz
1: mais
0: tá mais calmo,
1: né?
0: Não é verdade? Eu não sei
2: a
0: se eu
2: Gabi
0: fico feliz.
2: A Gabi também me surpreendeu que ontem ela não fugiu da dieta. Todo dia ela dá uma fugidinha, mas
1: não.
2: ontem ela comeu direitinho, malhou direitinho. Entendeu? Nossa Gabizinha, arroba Gabi Marina 1.
1: Fake, hein?
0: Olha a Macaxeira.
1: Eu tenho até print. Eu tenho até print.
2: Fabiano Melo tá se cuidando direitinho.
0: Né?
2: Agora, tá faltando um storyzinho do Maca na academia.
1: Ah, não faço as coisas.
2: Pro
1: camiseta.
2: Nosso programa bombar
1: de audiência.
0: Faço as coisas,
1: não.
0: Camiseta.
1: Faço as coisas,
0: de
1: não.
0: Camiseta.
2: No pain, no gain.
0: De camiseta. Ô, oh, Léo Vieira, você bota aí também as fotinhas aí?
2: Ele
0: sua
2: bota.
0: Também?
2: Léo Vieira,
1: Léo
2: bota.
1: Vieira bota.
2: Bota,
1: ele
2: bota, bota sim.
0: Ele bota, ele bota, ele bota.
8: Sim, sim. Até porque se não tiver o registro fotográfico, não está pago o treino.
0: Exato. Perfeito
8: essa,
0: você.
8: A gente tem que tirar a foto no espelho para pagar ali o pedágio. Olha só, estou de olho na movimentação do trânsito para quem está circulando pelo trecho da linha amarela. Vamos falar em pedágio. Quem está na linha amarela em direção ao Fundão, olha só, teve um acidente entre carro e moto ali no trecho próximo à saída 2, ali logo depois do pedágio, no trecho de Água Santa, isso vai causando já grande congestionamento na saída do pedágio e isso está afetando também o túnel da Covanca e o trecho já a partir da Freguesia para quem está seguindo em direção à Zona Norte. O trânsito está bem pesado por lá, tá? Para quem está circulando ainda em direção ao Fundão, observa dificuldades entre Del Castilho e a saída para a Avenida Brasil no trecho Bom Sucesso, no sentido Barra da Tijuca. Problemas ali entre Inhaúma e a chegada ao trecho de Pilares. Para quem está nessa ligação entre Zona Norte e Zona Sudoeste, dê preferência pela autoestrada Grajaú Jacarepaguá, mas o trânsito por lá em direção ao Grajaú já tem dificuldades a partir do Complexo do Lins até o acesso para José do Patrocínio. Para quem segue em direção à freguesia, tá lisinho. Outra boa opção para quem está saindo ali da zona sudoeste é o Alto da Boa Vista, mesmo com a caminho mais longo, pista sinuosa, velocidade reduzida, lá tá tranquilo, sem dificuldades ao longo do trajeto. Para quem tá seguindo ali em direção à Zona Norte, dá para ganhar um tempinho também. 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Vem pra Rede Manaus, já eu tô de volta, um outro panorama do trânsito. Tá falado, meu querido.
0: Valeu, meu querido.
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0: Queria só deixar claro que Caiete está de férias, tá? Caietinha está curtindo a vida em Miami nesse momento, talvez, né, Vicky? Acredito que sim.
1: Não, rapaz, ela tá na neve.
0: Ela tá na neve?
1: É, tu pode tá conferir esquiando. Lá, arroba Caiete Fernandes.
0: Ah, ela está na neve.
2: Tá
0: olha
2: no Chile, meu irmão.
1: Ela tá com a Frozen. Ela você tá quer brincar na neve?
0: Ela tá com o quê?
1: Tá com a Frozen.
0: Tá com a Frozen, entendi.
1: Você que tá com seu filho no carro, vai saber que se você não sabe quem é a Frozen, pergunta pra ele ou pra ela. Ela vai
0: tô ligado,
1: saber.
0: É verdade. Aí, não pense você que a gente não vai deixar de falar da vida dos outros, tá? A gente vai falar da vida dos outros, sim. Já estamos aqui empenhados em resgatar esse processo todo aí pra gente trocar essa ideia. Falou?
1: É sobre.
0: Então, aguarde e confie. Muito bem, crianças, vamos falar aqui o seguinte, a instituição sociocultural Cinema Nosso está com inscrições abertas para o curso gratuito de cinema, ficção e documentário, que terá como inspiração o álbum A Mulher do Fim do Mundo, que é da Elza Soares. Vai explorar suas temáticas, estéticas e também as potências narrativas. Público prioritário é de mulheres negras, trans, indígenas, travestis e também de refugiadas, Vicky.
1: As estudantes irão desenvolver um curta-metragem de ficção e ou documentário e percorrerão todas as etapas do processo audiovisual, da criação à finalização. As aulas serão na sede do Cinema Nosso, Rua do Resende, 80, na Lapa. As inscrições seguem até o dia 20 de maio e mais detalhes tem lá no arroba cinema _ nosso.
0: Maravilha. Ô, Maca, o áudio mais criativo tem prêmio mais tarde,
2: tem
0: né?
2: Tem prêmio, então você não pode dar bobeira. Nosso teminha tá super divertido hoje. Qual hábito você gostaria de abandonar?
0: Uhum.
2: O áudiozinho mais criativo ganha prêmio, tá?
0: Eu tô aqui na confusão da cabeça aqui. Qual seria o áudio mais criativo? Acho que eu já sei.
2: Tem opção, tá? Tem opção.
1: Voucherzinho de R$100, tá?

0: Ô Vic, minha flor.
1: Você não me deve amor.
0: Fala comigo.
2: Eu não te devo explicações. Tudo que você quiser, porque eu te devo explicações. Não sou que nem os tubarões.
0: O tema de hoje do Noir está um tanto quanto interessante. Você
2: com
0: tem
2: certeza.
0: Alguma coisa que você gostaria de deixar de fazer?
2: Ai, rapaz, carregar o peso do mundo nas costas, talvez.
0: É, né? Maca, mesma coisa ou não?
3: Ah, cara, também. Também. Às vezes a gente assume algumas responsabilidades que não são nossas, né?
0: É verdade.
3: A gente acaba carregando.
0: Ou às vezes,
3: cara,
0: entregam pra gente.
3: Eu vou te falar que o hábito do celular é uma parada que eu queria deixar de lado, tá?
0: É mesmo?
3: É, ficar
0: então
3: mexendo no celular em todos os momentos, principalmente à noite, cara. Não
0: é,
3: parece,
0: né?
3: Mas incomoda. Atrapalha a gente a dormir, né, cara?
0: Exato.
3: Então esse hábito do celular é uma parada que eu queria deixar de lado.
0: A velocidade da informação, Vic, deixa a gente meio dependente de telefone e celular, não deixa, não?
2: Não é, parece que tudo tem que ser resolvido pra ontem. Uma coisa que eu tô aprendendo muito aqui no meu dia a dia é aprender a viver a vida com os problemas.
0: Certo.
2: Que eu sou uma pessoa muito resolutiva, então eu tento resolver tudo. Eu não quero ficar com nenhuma pendência na minha listinha. Entendeu? Só que eu entendi que nem tudo dá pra resolver. Então a gente aprende o quê? A administrar.
0: Exato.
2: Entendeu? Meu grande aprendizado do atual momento da minha vida é esse. Não sei se alguém tá passando por isso aí, se identifica. Mas nem sempre a gente vai conseguir resolver. Mas a gente vai tocando o barquinho do mesmo jeito.
0: Maravilha. E o que que o povo lá fora tá falando aí? Vamos saber. 97.99988. Manda ver.
4: Bom dia, Gabi. Bom dia, Fabiano Melo. Bom
0: amor.
4: Dia, Vic. Bom Oiê. Dia, Maca.
3: Bom dia.
4: Olha, tem dois hábitos. Parar de fumar e parar de beber. Parar de beber, eu creio
2: Dona
4: que não. Mas parar de fumar, sim.
2: Vai, sim.
4: É, caraca, né? Denise Ribeiro do Estácio. Beijo, galerinha.
0: Beijo, senhor.
5: Aê, de novo. Aqui, Raul Malvadão, ô motorista! É, rapaz, eu tenho um hábito muito ruim. Eu tô doido pra acabar com ele.
0: Bom.
5: É aquele hábito de acordar cedo pra trabalhar. Eu tenho que parar com isso, eu tenho que parar, mas não consigo. Eu só vou conseguir um dia que eu ganho na Mega Sena. Aí eu paro de vez!
6: Bom dia, galera. A
0: Bom
6: partir
0: dia.
6: De janeiro de 2026 surgiu a Carmen versão
2: e?
6: 2026.
2: E?
0: Olha.
6: Aquela que abandonou o hábito de emprestar dinheiro, emprestar o nome e emprestar cartão.
0: Você tá doido.
6: Nunca
2: emprestar
6: mais.
2: Dignidade, né, irmã?
6: Só tomei na cabeça.
0: Ai, que susto.
6: Chega. Vários assumiram da minha área. Por quê? Carminha não empresta mais nada pra ninguém.
0: Entendi.
7: Alô, Rádio Globo, você queira na voz de queimados.
0: Fala aí, filho.
7: Cortei cigarro, cerveja. Kenny, nem pensar.
0: Não, né?
7: É a Havaiana no pé.
0: Entendi, entendi.
7: Roupa, a que eu já tenho, nada de shopping.
0: Entendi, entendi também.
7: Cortei refrigerante.
0: O que mais?
7: E churrasco?
0: Ué.
7: Só quando me convido, esse é o macete.
0: Quase um eremita, né?
7: Ah, churrasco americano? Tá, vou levar o sal.
0: Entendi.
7: A minha ilustre presença, é assim que eu tô.
0: É isso.
7: Valeu, Rádio Globo.
0: Quase
8: Bom dia, Rádio Globo.
2: Tem sal de ervas finas.
8: Aqui é o Vitor, de São João de Meriti.
0: Fala, Vitão.
8: Caminhoneiro.
0: Bom.
8: Bom, sobre o tema de hoje, eu acho que parar de beber refrigerante, cara.
2: Boa.
8: É um vício desgramado.
0: É, verdade.
8: Não consigo ficar sem.
0: Né?
8: Todo dia eu tomo um refrigerante.
0: É.
8: Queria muito parar com isso.
3: Tem um amigo nosso que sofre com isso também, né?
0: Tem, não tem?
3: Tem, bebe. Gosta de uma Coca-Cola.
0: Gosta, né? É. Daqui a pouco ele tá aí, inclusive.
3: Daqui a pouco ele tá aí,
2: Eu apostei com ele uma garrafinha de 1,5 litros de Coca-Cola com o soldado Ryan.
3: Sério?
2: Falei, se Péricles me der parabéns, eu te pago uma Coca.
0: E
2: não
0: aí?
2: Ganhei o parabéns, vai ficar sem coquinha.
0: Exato.
2: Mas é bom que eu tô ajudando um amigo. É,
0: exatamente. Eu fico olhando pra ele, para com essa vida, irmão. Mas ele falou pra eu cuidar da minha vida.

0: Muito bem, crianças, estamos de volta. Tem resultado de promoção pra você que deu uma moralzinha. Foi dar um pulinho lá no site, no app da Rádio Globo. 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
0: 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Saia. 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
1: 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Sabe aquela música que
0: sei,
1: toca
0: sei,
1: aqui?
0: Sei.
1: Já disse em outro som, igual não
0: sim,
1: tem.
0: Sim,
1: então,
0: sim.
1: E os caras vão estar lá.
0: Uh-huh.
1: E mais,
0: uh-huh.
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2: 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E a hora certa.
0: Atente para o relógio, por gentileza, 9 horas em ponto. Ó, que bonitinho.
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0: Daqui a pouquinho, no final do Noir, a gente vai falar sobre um assunto bem interessante, que é o áudio mais criativo, não é isso, Vitória?
1: Sim, senhor, meu patrão, e ainda te digo mais. Quem fizer, quem mandar pra cá o áudio mais criativo, leva um voucher com R$100 em consumação pro Bahamas Deck Bar no centro de Nova Iguaçu, com várias programações iradas pra você.
2: Maravilha. Você sabe, Fabiano, que teve ouvinte me perguntando, poxa, mas quem é que escolhe esse áudio? A gente tem uma banca examinadora.
1: Boa.
0: Exatamente, uma banca enorme, inclusive, né?
2: Sim, você vê a quantidade de gente sentada ali fora esperando pra decidir
0: pra
2: qual é o áudio mais criativo.
0: Pessoas.
2: É.
0: Eu fiquei impressionado.
1: A mesma banca do Baile da Globo.
0: É, né?
1: O pessoal pede áudio aqui no Baile da Globo com brinquinho. Falou do brinquinho, lembrei disso. O pessoal pede áudio aqui. Às vezes o pessoal canta e não lembra. Pô, que música é essa e tal? Mas essas 15 pessoas escutam, vai, joga na internet. Descobre.
0: Entendi.
1: E bota pra tocar o que você quer.
0: Exato.
1: Aqui é a sua opinião, é a música que você quer. Você que manda na Rádio Globo, a gente só obedece.
0: Exatamente. Agora, Maquinha.
2: Oi.
0: A gente tem um montão de coisa pra falar. A Caete tá de férias, mas a fofoca não pode parar, né?
2: Claro que não.
0: Então.
2: É até bom a gente falar sobre a Caete, porque ela tá de férias até o dia 13 de maio, também conhecido como amanhã.
1: Ah, rapaz. Ah.
2: Ou seja, nesta semana, daqui a pouquinho a Caete vai estar de volta com a gente. Nesse momento, eu e Vicky estamos fazendo as honras da casa.
0: Sim.
2: Né?
1: Isso.
2: E a gente vai falar, Fabiano, sobre um apresentador que tem um diagnóstico que deixa o público com o coração apertado.
1: Rapaz, quem aí lembra do Bom Dia Brasil? Que Chico Pinheiro falava, coragem, hoje é segunda-feira, ou graças a Deus, hoje é sexta-feira. O cara marcou a vida da gente, né?
0: Sim.
1: E nessa segunda-feira, o filho dele, né, revelou que ele está, infelizmente, com câncer colorretal. Teve uma conversa aí com o cantor Zé Cabaleiro no programa Chico Pinheiro Entrevista. E aí o filho dele, Marcelo Pinheiro, veio a público em seu perfil no Instagram para fazer um desabafo sobre o pai. E aí ele botou, né, palavras muito tocantes, assim, falando que o esforço em ter enfrentado e seguir enfrentando tudo isso com coragem me inspira muito. E aí o Marcelo continuou falando aí, minha referência, meu maior ídolo. E a gente deseja, né, cara, que ele passe por esse desafio, essa doença da melhor forma possível e com boas vibrações de todos nós, pra que fique tudo bem.
0: Com certeza.
2: Baita de apresentador, né, gente?
1: Não
2: um jornalista
1: é?
2: De mão cheia.
0: Sim.
2: Muita saúde pra ele. Bom, a atriz revela condição para trabalhar com ex-marido.
1: Rapaz, a Viviane Araújo deu uma entrevista ontem pra quem, né? Pro menino Léo Dias.
2: Ah!
1: Aí ela revelou pelo motivo pelo qual aceitou contracenar com Bela em Três Graças. E disse qual era a única condição pra eles trabalharem juntos. Alguém tem algum palpite?
0: Dinheiro.
2: Ah, eu vi, então não vou falar.
1: Tá,
2: eu vi qual é a parada.
1: É a única... Ela falou, eu faço tudo, só não faço o quê?
2: É mar pra frente o negócio.
0: Muito mar pra frente.
2: É mar pra frente que ela falou.
1: Então, ela falou que só não faria cena de vucu-vucu com ele.
0: Ah.
1: Porque ela disse que não faria sentido, não ficaria confortável. E foi o que ela disse pro autor da novela, Agnaldo Silva. Se você quiser colocar a Viviane e Belo juntos novamente, que seja uma coisa bonita, não algo apelativo. Cara, achei justo, vou te falar, eu achei bem bacana a atitude dela. E ela ainda continuou, né? Ela admitiu um certo desconforto nas sequências de beijo com o cantor Belo. Aí ela disse, abre aspas, né? Não teve nenhuma cena que eu pensei, ai que difícil. Claro, a cena do beijo não é que foi difícil, nem desagradável. Mas teve esse incômodo de vou ter que beijar esse cara, pô, é meu ex, né? Então, Viviane aí, ó, sem papas na língua, revelou tudinho. Tudinho.
2: Usou o termo que o beijo foi uma cena incômoda.
0: É,
2: rapaz. Entendi.
1: Mas foi técnico, né?
0: Foi.
1: Não teve sentimento.
0: Não teve sentimento.
2: Não teve sentimento, mas teve pix, né, gente?
0: É.
2: Vocês esquecem porque assim.
1: Teve folha de ponta.
2: Só se falou dos dois depois desse beijo, mesmo.
0: Exatamente.
2: O que rendeu para os dois.
0: Inclusive,
2: tá?
0: A imagem dela foi parar nos shows dele.
2: Então, isso daí, ela comentou sobre isso na entrevista também e ela pediu a TV Globo pra que o Belo, que a Globo entrasse em contato com o Belo pra que não usasse mais a imagem.
0: Sai, tira.
2: Pois é, não usa mais.
0: Maravilha.
2: Então assim, a gente até brincou sobre isso aqui, usei de tema, enfim. Mas parece que a Viviane fez porque tava, porque tinha que fazer.
0: Maravilha.
2: Né? Pelo papo dela, ela não curtiu a cena, não.
0: Daqui a pouco a gente vai falar sobre... Olha aí, preste bem atenção. Tem mais
1: presentinho caro.
2: Tem mais coisa aí.

0: acompanha até as 10 da manhã aqui no som da Rádio Globo 98.1. Um detalhe muito importante: o que você tá afim de desapegar? Qual é aquele hábito chato ou, de repente, que você já queria ter largado de lado há bastante tempo? A gente tá esperando o seu áudio aqui no 97.9988. Vamos botar você no ar daqui a pouquinho para trocar uma ideia com a gente em relação a isso. Mas Mac e Vic estão falando aqui de assuntos interessantes. E tem negócio de Pix aí, tem negócio de dinheiro, tem negócio disso. Como é que é?
1: Explica aí. Tem.
2: Olha
1: aí.
2: Tem. Ou se tem.
0: É.
2: Famosa reage ao presente que ex-marido deu para a atual esposa.
0: Ah, mentira.
2: Ah, isso
1: mesmo. Ela, né? Ela que comenta tudo na internet. Luana Piovani reagiu ao presente de, atenção, R$1.200.000 dado por Pedro Scooby a Cynthia Dicker no Dia das Mães. Entendeu? Ele deu um carrinho, uma coisa bem simples, um carrinho tranquilo, um Audi Q8. Tá certo o nome desse carro, meninas?
2: Tá certinho.
0: Tá. Então, ele parcelou no cartão.
1: É, deve ter sido.
2: Um milhão, né?
0: R$1.200.000,
2: tá?
0: Exatamente.
2: Só os 200 já me adiantava.
1: R$200.000?
0: É lógico.
1: Só me adiantava R$1.200.
2: Muita coisa, muita coisa.
1: Eu acho que R$200 nesse momento me adiantava.
0: Exatamente.
1: Por aí. Mas tá bom, ele deu um Audi pra mulher dele, né? E aí as pessoas gostam também de ficar naquele, como é que se diz? Aquele cutuque da rivalidade feminina.
0: Sim.
1: Então as pessoas foram na rede social dela e perguntaram: o que você achou do presente que o Scooby deu pra Cynthia? Ela foi questionada sobre isso e aí ela falou que, perguntaram, né, você gostou do carro que a Cynthia ganhou? E aí ela falou que não chegou a ver o presente, falou: olha, eu não sei, eu não vi. Ela ganhou um carro, que bom, eu detestaria ganhar um carro.
0: Ah, tá.
1: Detestaria.
0: Tá.
1: Mas que bom que ela ganhou um carro.
0: Tá bom.
1: Entendeu?
0: Uhum. É melhor andar a pé. É melhor andar no metrô aqui do Rio de Janeiro.
2: É melhor andar no trem aqui no Rio de Janeiro, né?
1: Mas ó, deixa eu botar aqui um negócio pra defender a menina, que ela falou muito bem da Cynthia, tá? Falou que é uma ótima madrasta pros filhos dela, que é muito carinhosa, muito gente boa e que ela merece ganhar muito mais coisas. É uma mulher maravilhosa, uma mãe maravilhosa. E merece ganhar tudo. Só ela, Luana, que não gostaria de ganhar um Audi Q8.
0: Entendi.
2: Não gostaria. Ai, tá bom. Ai, meu Deus do céu. É o seguinte.
1: Vamos abrir uma enquete aqui. Você gostaria de ganhar um presente de R$1.000.000?
0: Ai, pô, fala sério,
2: eu vou
0: cara.
2: Te falar um negócio.
0: Pelo amor de Deus. Enfim. Nossa próxima enquete, qual seria?
2: É o seguinte. Turista mergulha em ponto turístico na Itália.
1: Rapaz, sabe aquela fontezinha que você joga moedinha pra dar sorte? Todo mundo já viu vídeo disso na internet. A pessoa vai lá na Itália, vira de costas, faz o pedido e joga moeda. Então, aí um querido achou que ele poderia beber uns goró a mais. E aí ele tomou uma distância, com vontade, deu uma corridinha, deu um salto e pulou dentro da fonte.
0: Meu irmão.
2: Tem sempre um, né? Tem sempre um.
1: Feito um atleta de saltos ornamentais, pulou nessa fonte aí. Só que sabe o que é o mais legal? De acordo com a polícia local, ele vai receber uma multa aí de €500. Vou fazer a conta pra você porque eu li na internet. Cerca de R$2.900 na cotação atual. E ainda corre o risco de ser proibido de retornar ao monumento por tempo indeterminado. Entendeu? A fonte é um dos principais cartões portais da capital italiana, recebe aproximadamente 30 mil visitantes por dia e o cidadão achou que ele poderia dar um mergulho.
0: Fontana de Trevi.
2: Você sabe por quê?
1: Fabiano sabe que já foi, né?
2: Você sabe por quê, Fabiano? Você sabe por que lá só acontece uma vez no mês um mergulho desse? Porque o cara vai receber uma punição.
1: É verdade.
2: Não vai poder voltar, o cara vai ter que pagar uma multinha que não é barata, quase R$3.000.
0: Exato.
2: Aqui o candango tá dirigindo com o capô levantado e ninguém faz nada.
0: Meu irmão.
2: Entendeu? Aí cada um faz o que quiser aqui.
0: A cabra tá no BRT, irmão.
1: O rato no metrô.
2: O ouvinte mandou aqui pra gente, tinha uma moto no BRT. Aí. O cara levou uma moto.
0: Você tá entendendo?
2: Porra.
0: O Rio de Janeiro não é para amadores.
1: Continua lindo.

0: Estamos de volta com o Luar aqui na Rádio Globo 98.1, a rádio que vibra com você.
1: Garga não, hein?
0: Não. Eu só fico pensando que quando a gente segue pelo caminho, né? Muita coisa acontece, mas a gente acaba chegando no objetivo, graças ao bom Deus. O que que eu quero dizer com isso? As pessoas hoje em dia estão se desapegando das coisas, de maus hábitos, né? Aquela coisa toda e tal. E muita gente está conseguindo. Isso aí, pelo menos, é um objetivo interessante, é uma parada muito interessante que está surtindo um efeito aí que eu tô achando bem legal, né, não, Vicky?
1: Pois é, rapaz. Eu acho que a gente tem que botar para fora porque ganha força quando a gente fala.
0: Com certeza. Profetiza que vai dar certo.
1: É isso.
0: Só que tem gente também que anda escorregando, né, não? É isso. Vamos lá, vamos saber o que o povo tá falando. Manda.
2: Fala, Rádio Globo, a melhor rádio do Brasil. Aqui quem tá falando é o Rafael Choquito, da Maria Mazete Tomás Coelho, Rio de Janeiro.
0: Qual é, compadre?
2: Então, o hábito que eu queria muito parar de fazer aos finais de semana é aquele, gelim, tequim, maquininha. Queria muito de largar esse hábito aí no final de semana. Valeu, Rádio Globo.
0: Abraço, irmão.
3: Bom dia, Rádio Globo.
0: Bom dia.
3: Paulo Roberto, Nova Iguaçu.
0: Tá bom?
3: Motorista de aplicativo. Então, o hábito que eu parei há um ano, graças a Deus, foi de fumar.
0: Amém, irmão.
3: Fumo desde os 22 anos.
0: É, né?
3: Graças a Deus tem um ano que eu parei de fumar. Mas o hábito que eu não consigo parar, que já está no meu sangue, já está na minha veia, eu não consigo parar de ouvir vocês. Viciado na Rádio Globo.
0: Glória a Deus.
3: Tamo junto.
0: Deus abençoe.
4: Fala, rapaziada.
0: E aí?
4: Bom dia.
0: Tá bom?
4: Rapaziada da Rádio Globo. Aqui quem tá falando é Ricardo de Caxias. A única coisa que eu queria abandonar era o vício de pegar mulher.
1: Que isso,
4: velho? Dedicar só a minha mulher, mas...
0: Qual é, cara?
1: Não.
4: Elas estão desesperadas.
0: Então,
4: desesperadas, batendo cabeça aí.
0: É mesmo?
4: Mano, a tentação é maior, fica difícil. Só queria parar com isso e me dedicar a minha.
0: Eu não tenho visto essas coisas, não. Não tenho esbarrado com essas coisas ultimamente.
4: Me ajuda.
0: Engraçado.
4: Abraço a todos aí.
0: Abraço, irmão. Tamo junto.
5: Bom dia, família Rádio Globo. Robson aqui. Deixa eu falar com vocês. O hábito que eu queria deixar era deixar de ajudar os outros, porque eu só me ferro.
0: Que isso?
5: Só me ferro. Susto
0: que você me deu.
5: E é assim aquilo, ó. Quando você ajuda um ferrado, no
0: aí.
5: Final, quem acaba ferrado
0: aí.
5: É você.
0: Aí.
5: Você tem que descobrir porque essa pessoa tava ferrada. E outra coisa, hein? Se os parentes não ajudaram, corre! Corre que é laço.
0: É isso.
5: Então assim, aluguei um carro pro amigo, meu amigo destruiu meu carro todo e me deu 6.000 de multa.
0: Opa.
5: Ele tava ferrado e acabou me ferrando. Então assim, não ajude um ferrado.
0: É isso.
5: Bom dia pra minha Rádio Globo.
0: Abraço, irmão.
6: Bom dia, amigos do Noar.
1: Bom dia.
6: De Mesquita.
0: Você tá boa?
6: Amigo, um hábito que eu gostaria de deixar de lado é de ajudar as pessoas. Eu tô sempre ajudando a pessoa. Pode falar, Lu, tô precisando disso, me ajuda naquilo. A Lu tá sempre ajudando e sempre tomando.
1: É incrível,
6: mas eu não consigo deixar de ajudar. Eu vejo um amigo precisar de ajuda, até às vezes uma pessoa que eu não conheço. Tá eu lá ajudando.
0: É, né?
6: Beijo, amo vocês.
0: Amo você também, meu amor. A gente tá precisando de Pix, entendeu? A gente tá precisando de Pix aqui. 97.9988, qual é o hábito que você tá afim de sair dele? Direto pro Centro de Operações da Rádio Globo agora, saber o que tá acontecendo. O menino Léo Vieira tá lá com as informações do trânsito. Atualiza pra gente aí, meu querido.
7: Atualizo, xará, tô aqui de olho em tudo, dando aquela espiadinha na manhã da Rádio Globo. Olha só, tô de olho na movimentação do trânsito para quem tá na saída ali da Zona Norte, da ponte em direção ao centro do Rio. Teve um acidente entre carro e moto ali no elevado do gasômetro, ali na altura da saída da Avenida Brasil. O congestionamento tá grande, isso já afetando a saída da Brasil e o trânsito tá bem pesado. Segue ainda com dificuldades no gasômetro até a chegada ao trecho do Into e também o acesso ali para Francisco Bicalho, motorista, vai encontrando o trânsito ainda pesado. Tô de olho também na movimentação no Rebouças. Teve um engavetamento com 3 carros dentro do túnel, ali na segunda galeria em direção à Lagoa, isso causando já grande congestionamento no elevado da Paulo de Fronten, afetando a saída da Praça da Bandeira e o elevado Felipe Zarro, tudo parado por lá. Para quem tá pelo 31 de março e túnel Santa Bárbara, o trânsito já se intensifica a partir do Sambódromo até chegar no trecho do Catumbi e a passagem pelo túnel até Laranjeiras. Quem tá optando pelo trecho do Aterro do Flamengo, vai encontrar bom panorama. panorama entre o aeroporto Santos Dumont e a chegada em Serra de Botafogo, mas tem dificuldades no acesso ao aterro pelo trecho do túnel Prefeito Marcelo Alencar, Alfred Agache e General Justo. Inclusive, para quem está pelo aterro no acesso ao aeroporto Santos Dumont, também com retenções ali no acesso ao aeroporto, muitas viaturas da Polícia Federal ali no trecho do aeroporto, tem uma operação em andamento ali dentro do aeroporto, a situação está bem complicada por lá. Você que tem viagem marcada, é bom se adiantar. 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Tena, galera, tô ficando por aqui.
0: Ô, meu garoto.
7: Uma boa terça-feira pra todo mundo. Amanhã eu tô de volta e vamos ver se esse sol tá esquentando, né? Porque ainda tá frio pra cacete. Até amanhã, hein?
0: Um abraço, querido. Fica com Deus. Tchau, tchau.
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0: telepatia, comunicação pelo cortex. Boom, bye, bye.
1: Tô ficando triste, tá? Tô ficando triste porque estamos chegando na reta final da parada. Isso aí pra mim é muito difícil. É muito difícil.
2: Fica assim não, meu amigo, só porque todo dia tem.
1: É, né?
2: Aqui é a certeza.
1: É, né?
2: Aqui não é aquele negócio de um dia sim, outro não, preguiça. Não, aqui todo dia tem na mesma intensidade.
3: E vou te falar, choveu, tem.
1: Tem.
3: Fez sol, tem.
1: Tem.
3: Feriado, tem.
1: Tô ficando preocupado.
3: Tem, não sei o que, tem também, enfim.
2: Aqui tá não aqui, tem ninguém arriado, aqui só tem a galera pra cima.
1: Entendi, entendeu? Graças a Deus. A galera da manhã, né? A galera
2: é...
1: da manhã, a galera que gosta de acordar cedo e tal.
2: É diurno, na é verdade, a alvorada do dia.
1: Exato. A gente se confunde, na verdade, com os nossos ouvintes, que é o nosso grande foco, né? O nosso grande objetivo, porque pra gente que acorda cedo, a gente fica imaginando, acho que acontece comigo, acontece com o Marco, com a Vicky, a gente acorda cedo e fica pensando na galera que acorda cedo também.
2: É, rapaz, tem gente que é antes da gente, tá?
1: É verdade. Uhum. E muito antes, não é pouco antes, não. Pra isso, inclusive, Marca pensou aqui num tema interessante, que é o seguinte. Você gostaria de desapegar de alguma coisa? Qual é a parada? Qual é o hábito que você gostaria de largar pra trás? O que, que nós temos aí, Gabi? Conta.
4: Bom dia, Cristiane de Mauá. Primeiramente, vi que meus parabéns atrasados.
2: Obrigada, meu amor.
4: Na cara, esqueci de falar no dia. Meu hábito ruim é minha cara ir sozinha quando eu não gosto de alguma coisa que eu não consigo disfarçar.
2: Fabiano também
4: é
2: assim.
4: E o outro é quando eu começo a beber minha cerveja que eu não consigo mais parar. Inimiga do fim. Beijo.
2: Eu também sou assim.
5: Bom dia, Rádio Globo. Eu queria perder o hábito de emprestar meu cartão de crédito.
1: Deus me livre.
5: Não consigo dizer não.
1: Eu consigo.
5: O que eu posso fazer? Aprender a dizer não, pra mim é tão difícil. Beijos.
6: Bom dia, Rádio Globo. Bom dia a todos. Leonardo de Jacarepaguá.
3: Qual é?
1: Fala, Xará.
6: Cara, uma coisa que eu queria deixar de fazer e não consigo é ser apaixonado pelo Flamengo, cara. Eu sou louco pelo Flamengo.
1: Entendi.
6: Eu não me controlo. Se tiver alguma coisa pra fazer no horário do jogo, eu não.
1: É.
6: Não faço, fico fissurado. Entendeu?
1: A gente pode
6: e
1: te ajudar.
6: O Flamengo perde uma final, eu choro.
2: Que é isso?
6: Entendeu? Fico nervoso, fico feliz quando ganha. Eu sou muito louco pelo Flamengo, muito louco.
1: Entendi.
6: Eu gostaria de não ser tanto assim como eu sou, tão fanático assim como eu sou, entendeu?
1: Isso é fácil.
6: Termina prejudicando um pouco. Se tiver uma festa pra ir com comes e bebes, tudo liberado, e o jogo do Flamengo, eu vou ver o jogo do Flamengo, depois eu vou pra festa.
1: Você tá maluco.
6: Tamo junto, Rádio Globo.
1: Cê tá maluco.
7: Bom dia, Rádio Globo. O hábito que eu deixei.
2: Gostei da risada.
7: Uma, graças a Deus.
1: Que bom.
7: E o hábito que eu adoro fazer é ajudar o próximo.
1: Olha que
7: adoro
1: bom.
7: Adoro fazer isso.
1: Que bom.
7: Bom dia, Rádio Globo.
1: Bom dia, meu amor.
8: Bom dia, amigos da Rádio Globo. Prefiro não me identificar.
2: Rapaz,
8: mas um vício e um hábito que eu queria muito me livrar dele é esse maldito desse vício em apostas.
1: Eita.
2: Putz.
8: Essas casas de apostas acabaram com a minha vida.
2: Tento muito, irmão.
8: E eu já perdi tanta coisa, já perdi praticamente tudo na minha vida por causa desse maldito vício.
2: Calma, vai dar a volta por cima.
8: Eu queria muito.
1: Vai dar tudo certo.
8: Me livrar desse hábito, desse vício.
1: Vai dar tudo certo.
8: Um abraço a todos.
1: Fica com Deus, querido. Boa sorte. Meu.
2: Tamo junto contigo, hein? Vambora. Vamos vencer isso aí.
1: Muito bem. Mais um? Pra fechar os trabalhos? Por gentileza?
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0: mesmo, concordo.
1: Síndrome de Auschwitz. Então, um vídeo que eu tô desde semana passada, já na peleja, desde quinta-feira passada, que eu não boto um cigarro na minha boca.
2: Amém.
3: Boa, boa.
2: Amém, amém, amém.
1: Meu objetivo é parar de fumar.
2: Deus abençoe.
1: Parar de beber.
0: Isso.
1: Se eu paro de beber, eu paro de fumar.
2: Amém.
1: Com certeza.
2: Amém.
0: Vai parar, pô.
1: Então, tô aqui na luta.
2: Vai dar tudo certo, vai dar tudo certo.
3: Já deu.
2: Vai dar tudo certo. Tem fé em Deus.

0: favor. O contexto dessa letra é interessante, né? É menos a mais com o Natan. Eu não tenho maturidade pra ir num show desses caras ou ir, de repente, num pagode mais pra frente desses dois, não. Não tem. Primeiro que Natanzinho não tem limite, né? Não sabe beber esse menino.
1: Uhum.
0: E aí, ele deu de cara com Panda há pouco tempo atrás aí, e aí ficaram os dois trocando ideia, resenhando e bebendo durante o show. Irmão, o Panda botou ele no bolso. Pergunto, se Panda botou Natanzinho no bolso, como é que eu, Fabiano Melo, com essa estampazinha pequena que eu tenho, vou sentar do lado dos caras desses pra beber? Não tem maturidade.
2: O que importa é o carisma, né? É isso.
0: Vou falar de coisa séria, afinal de contas, nós temos aqui um áudio pra colocar no ar, que a gente quer saber qual foi o áudio mais criativo de hoje do No Ar, né não? Temos? Quem será?
3: Bom dia, Rádio Globo. Meu nome é Tainá e eu queria muito largar o hábito de ser festeira.
0: Ai.
3: Tudo pra mim é motivo de festa. Tá, eu amo fazer uma festa, um churrasco, eu amo estar com pessoas. E isso me causa gastos de dinheiro.
0: Aí.
3: E muita ressaca no dia seguinte.
0: Aí.
3: Beijo, amo vocês.
1: Tá lendo, Tainá, beijo.
0: É o áudio da Tainá. Tainá, final do fone dela é o 66. Flozinha, tem um negocinho do Bahamas aqui pra você pegar uma festa. Faz o seguinte, dá uma ligada no 97.9988, troca ideia com o Gabi, que aí você vai se dar bem, tá? Tem mais um negocinho aí, é um valorzinho também, né, Vicky? É um valorzinho também, não tem?
2: Tem um valorzinho?
0: Tem um valorzinho aí também, não tem?
2: É, meu rapaz, se você tá falando, tem.
0: Tem um valorzinho agora, de R$200 pra gente colocar pra jogo. No restaurante R21, válido pra qualquer unidade.
2: Rapaz, eu fui no R21 semana passada, só de falar, minha boca tá cheia d'água. 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Comida.
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0: Sendo assim, crianças, fica por aqui mais uma edição do No Ar. Maquinha, um prazer inenarrável mais uma vez estar com um amigo, entendeu? Fico triste de ter que ir embora nesse momento, compreendeu?
1: Amanhã tem mais.
0: Mas amanhã tem mais. Vicky, obrigado pela moral mais uma vez, como
2: Vamos
0: sempre.
2: Vamos junto, meu irmão.
0: O que seria de mim sem vocês dois, tá? O que seria de mim sem vocês dois? E na intermediária, Gabi.
1: O que seria de mim sem vocês três?
2: Ah, eu fico
0: muito lisonjeado com isso tudo. Gabi, muito obrigado pela moral também, tá? Se não é você chegando cedo todo dia, chegando no horário todo dia, esse programa não acontece.
1: E comendo aquele docinho todo dia também,
0: o horário,
1: né?
0: Também não acontece. É isso, gente. Vamos meter o pé daqui a pouquinho. Tem Léo Melo. Vai começar mais uma edição do Conexão Globo. E amanhã a gente tá de volta a partir das 6 da manhã. Beijo, Léo. Beijo, Vic. Até amanhã. Fiquem com Deus. Tá?
2: Eu vou corrigir. 5 pras 6. Aguardem a gente. Estaremos já em @radio.globo com aquele story pra você ver como é que funciona todo o bastidor aqui.
0: É isso.
2: Estaremos no ar a partir das 6 da manhã com todas as informações do Acorda Rio na sequência No Ar, com produção maravilhosa do meu amigo, irmão, Léo Macaxeira, e a apresentação de nós três.
1: Olha só, obrigado. Fico até sem jeito com comentários como esse. Um beijo, tá, meus amigos?
0: Beijo, crianças.
1: Amanhã tem mais.
0: Beleza.
1: Aqui no Noir, aqui na Rádio Globo, beleza?
0: Show.
1: Tô com o Léo Melo daqui a pouco,
0: sim,
1: no Conexão,
0: sim,
1: Globo. Eu, ele e Soldado Ryan.
0: Maravilha. Grande abraço. Até amanhã. Tchau, tchau. Jurubeba Leão do Norte, um produto da Bahia para todo o Brasil. E a hora certa. Rádio Globo, faltando 1 minuto pras 10, Leozinho, beijo, querido.
1: Beijo, seu lindo.
0: Fique com Deus, amanhã a gente se fala. Tchau, tchau.
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1: Você tá bonzinho.
2: Chegando, meu Rio de Janeiro, aqui fala Léo Melo, na voz ao meu lado, ele, Léo Maca.
3: Bom dia, meu parceiro.
1: Você tá bonzinho,
3: rapaz, saudade Maca. De você, sabia?
1: Ah.
2: Então bora.
4: Agora.

0: notícia do dia.
1: Rapaz, antes de mais nada, é um prazer quase sexual.
0: Que isso,
1: estar,
0: cara?
1: Estar na sua presença e na presença do soldado Ryan.
0: Não,
1: tá?
0: agora que o Ryan entrou, me deu um calafrio. Foi, meu irmão, até o último fio,
1: né,
0: de cabelo, assim, sabe? Ficou
1: oriçado. Tá velho.
0: Eu gosto da tua churréia, sabia?
1: Eu acho
0: ela
1: gosto
0: bem
1: da
0: sensual,
1: sua,
0: sabe? Inclusive.
2: Ah, eu vi a sua churréia algumas vezes.
0: Aquele negócio de aquele pelinho mais lourinho, né?
2: Pra cima, né?
1: Vou falar pra vocês.
0: É, tudo bem, gente?
1: O assunto do Trends, a internet só fala dela.
0: Quem?
1: Luana Piovani.
0: Cara, mas a Luana é notícia até embaixo d'água.
1: Eu vou falar o porquê daqui a pouco, tá?
0: Ah,
1: mas eu vou falar sobre Luana Piovani daqui a pouco no Trends.
2: Eu tenho meu palpite, posso?
1: Pode.
2: Não precisa falar se tá certo ou errado. Ela falou da vida de alguém.
1: Falou.
2: É isso mesmo. É a Luana Piovani.
0: Mas ela é isso aí, cara.
1: Rapaz,
0: mas ela fala da vida dos outros.
2: Entendi.
0: Que fala da nossa, da trabalho, né?
2: É.
0: Onde música
2: dela, então?
3: Faz muito barulho aí!

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1: Muito que bem, meu querido Léo Maca, meu maquinha do coração, o homem que me leva pra andar de jet ski na Baía de Guanabara.
2: Um dia, quem sabe?
1: Cara, a gente tem que registrar esse momento, se acontecer.
2: Sim.
1: Aliás, vou deixar registrado aqui a galera da Marina aí, quem tiver um jet ski e quiser proporcionar esse acontecimento, é só entrar em contato com a gente aqui pelas redes sociais, né? Nós adoraríamos colocar a sunga branca e dar um rolê na Baía de Guanabara.
2: Vai virar trends na internet.
1: O quê? Sem dúvida. Amanhã estamos falando disso aqui.
2: Todo mundo falando sobre esse assunto.
1: Mas qual é o assunto do momento aí,
2: Luana
1: pai?
2: Piovani.
1: Ah.
2: E por quê? Ela comentou nas redes sociais o presente recebido por Cíntia Dicker no Dia das Mães.
1: Certo. Um
2: Quem
1: carrão,
2: é a
1: né?
2: Cíntia? Quem é? Quem é? É a atual esposa de Pedro Scooby.
1: Lindíssima Cíntia, hein?
2: É, com certeza. Ex, o Pedro Scooby é ex da Luana, né?
1: Sim,
2: então
1: sim.
2: A Luana, como não tem muito o que fazer, ela foi lá comentar o presente.
1: Aham.
2: Ela respondeu aos seguidores dela sobre o carro de luxo que o Pedro Scooby deu pra Cíntia. Valor: R$1.200.000. Tá bom pra você esse presente?
1: Cara, pra mim, maravilhoso.
2: Eu quero saber o seguinte: 97.9988, telefone liberado. Qual foi o presente mais caro que você já deu pra alguém? 97.9988, o presente mais caro, eu quero saber.
1: Boa.
2: Quando foi que você... O que que você coçou o bolso e deu de presente pra alguém e foi caro?
1: Ó, rapaz.
2: Tu lembra de algum?
1: Cara, eu lembro o mais recente, eu acho que foi o MacBook.
2: Aham.
1: Que eu dei pro meu filho.
2: Aham.
1: Foi...
2: Rapaz, o MacBook...
1: R$3.000 no MacBook.
2: É carinho, tá?
1: R$3.000 que eu paguei. Assim, não foi zero, né?
2: Aham.
1: Tava muito bom estado e tal. Eu conhecia o dono, ele tinha pouco tempo, queria se desfazer e tal, eu peguei. Eu lembro também de um velocípede elétrico.
2: Ah, legal.
1: Porra, mas meu filho tinha uns 8 anos, cara. Eu lembro que foi uns R$1.500 isso. Meu filho tá com 21.
2: Mas será que alguém vai chegar perto desse 1.200.000?
1: Porra, 1.200.000 não tem como. Só se for um magnata, né?
2: É uma grana, né?
1: Só se for um belo da vida. Lembra do Jaguar? Lembra do Jaguar?
2: Ah, maneiro, maneiro. Agora eu quero saber, 97.9988, o presente mais caro que você já deu pra alguém.
1: Bora, chega junto aí, participa.

0: incrementada na coisa, né? Arrependidaço na Globo. Vai, Ferrugem.
1: Hoje mesmo eu vi que a gente te amou.
0: Viu, Ferrugem? Olha ele. Eu gosto disso.

0: seleção.
1: Brasil!
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2: Ao contrário do que fez, por exemplo, a Associação de Futebol da Argentina, a Confederação Brasileira de Futebol optou por não revelar os 55 nomes da pré-lista, da qual sairão os 26 convocados para a Copa do Mundo de 2026 e também da qual sairá obrigatoriamente qualquer jogador que eventualmente venha a substituir um convocado cortado antes da estreia do Brasil na Copa, dia 13 de junho contra a seleção do Marrocos. A lista é protocolar. Reúne os nomes chamados pelo técnico Carlo Ancelotti em todas as últimas convocações e também alguns nomes que nunca foram chamados, que vão desde Neymar dos Santos até Pedro, centroavante do Flamengo. Só está de fora desta lista quem já não tem mais condições de jogo para a Copa do Mundo. Este é o caso, por exemplo, de Éder Militão, do Real Madrid, e também de Estevão, do Chelsea, que já é um nome descartado pela comissão técnica. A lista oficial de convocados será divulgada na próxima segunda-feira, a partir das 5 horas da tarde, no Museu do Amanhã, no Rio. De São Paulo, Leonardo Dai.
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4: Quero ver qual vai ser. Conta a verdade, meu compadre.

0: gostei, tá?
1: Gostou dessa pegada bom, meio tá? James Brown? Rapaz. I feel good, ladies and gentlemen. Estamos aqui americanizados aqui.
0: Que isso,
1: mano. Mas sem essa síndrome de vira-lata, porque o Brasil é muito melhor. Olha aqui, bora pro teminha do dia. Temos áudio girando aí na Rádio Globo. Negócio de doido esse tema hoje, hein?
0: Ah, rapaz.
1: Negócio de valor de presente. Tem gente que fala que presente não tem valor. Já repararam isso?
0: Sim. Mas não. Você imagina você ganhar um carro de 1.200.000 reais.
1: Mas aí o negócio muda de figura um pouco, né? Porque aí deixa de ser seres humanos, né? O negócio aí já é... É diferente.
0: Pedro,
1: né?
0: Scooby deu a esposa dele, a Cynthia Dicker. Só que a gente tá falando desse assunto porque a Luana Piovani, que é ex do Pedro, resolveu comentar, né?
1: Enfim.
0: Um Audi Q8. Coisas leves, né?
1: Audi Q8, pô. Carrinho de brinquedo.
0: Vamos tem ouvir, a galera? Vamos ouvir. Tô perguntando pro pessoal o seguinte. Qual o presente mais caro que você já deu pra alguém? Tá?
1: Muito bom, muito boa pergunta.
0: Vamos ouvir o quê?
2: Fala, galerinha da Rede Globo.
1: Rede Globo.
2: Bom dia, pessoal. Tudo bem?
1: Tudo, meu amor.
0: Bom dia.
2: Cara, o presente mais caro que eu já dei foi pro meu sobrinho. Uma cadeira gamer. Vixe, o negócio foi caro demais.
1: É
2: passei
1: caro,
2: trocentas vezes, mas valeu muito a pena. Ele era o queridinho da titia.
0: Cadeira gamer?
1: É.
3: E aí, família Globo?
1: E aí?
0: Bom Marcelo dia.
3: Marcelo do Centro.
1: Qual é, Marcelão?
3: Olha, o presente mais caro que eu dei não foi esse 1 milhão, não.
1: É mesmo?
3: O meu foi 1 milho e foi o menor. Foi o tamanho assim de uma lata de milho. Com um celular pra minha esposa.
1: Ah, tirou onda, pô.
3: Mas, pô, foi 1% aí, quase, ou 10% aí desse milho gigante aí. O meu milho foi menor.
0: 10% de 1.200.000, 120.
1: Vou filosofar aqui rapidinho, Gabi. É. Não importa o tamanho do milho. O que importa é que o milho pode te proporcionar.
0: Ah, isso. Sem dúvida.
4: Bom dia, Rádio 98. A melhor que nós temos, né? Então, vamos lá. Tema de hoje, presente mais caro. Eu presenteio a minha mulher todo dia.
1: Olha.
4: Como eu sou autônoma, vejo dinheiro todo dia. Eu fiz um tratinho com ela. Todo dia eu deposito um dinheirinho. E aí, no final do mês, ela vê o que, que ela compra, um vestido melhor, uma bolsa melhor.
1: Sim.
4: Aí, se eu botar isso no ano, meu presente fica caro, hein?
1: Fica. Um pix aqui, outro ali, vai engrossando o caldo.
0: Gostei da proposta, Gabi.
1: Gostei, né?
0: Gabi vai depositar um dinheiro pra mim todo dia, a partir de hoje.
5: Que obrigado, cara. Você é ouvinte? Se a ouvinte ficar solteira aí, eu tô aqui, tá?
1: Eu também, ué.
5: Um dinheirinho todo dia.
1: Todo dia, pix caindo na conta, render. Eu quero. Você guarda esse negócio de ganhar dinheiro assim, do Neida?
5: Todo dia?
1: Todo dia um pixzinho caindo na conta. Escapuliu, vem.
5: Eu venho trabalhar ganhando uma vez no mês, mano.
0: 97.9988, presente mais caro que você já deu pra alguém, quero saber.
1: Conta aí, pô. Bichote! A culpa é do coração. Tão bonitinho esse nome.

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0: coisa linda.
1: Agora o tempo já passou.
0: Passou mesmo, não para de passar o tempo, ó. 10h49, a gente volta já, dá aquela segurada aí com calma.
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0: Mosqueira! Coisa linda na terra isso aí, hein? Fala tu. Bom demais, cara. Bom demais. Tamo de volta, são 10 horas e 57 minutos. Léo Maca, temos muitos áudios, a galera participando pra caramba aqui com a gente hoje.
1: Com certeza.
0: Bora ouvir essa tropa aí?
1: Bora ouvir, porque o teminha de hoje tá divertido, né, meu parceiro? Prêmiozinho, na verdade, o Pedro Scooby deu um presente pra esposa dele no valor de R$1.200.000. E aí a gente tá perguntando qual foi o presente mais caro que você já deu pra alguém.
0: Olha, vamos lá,
2: Gabi. Fala, meninos,
0: vou te falar. Oi.
2: O presente mais caro que eu dei foi a casa pro pai do meu filho, porque eu saí, né, me separei dele e deixei a casa lá pra ele. Então, não foi barato, não. Mas tá lá, linda de bonita. Caraca. É isso, né?
0: Melhor
2: beijo,
0: forma.
2: Menino, essa casa de Nova Iguaçu.
0: Beijo, vai morar com outra lá, tá?
3: O presente mais caro que eu dei na minha vida foi uma máquina de lavar quando meu filho casou.
0: Boa!
3: E ele amou.
4: Que bom legal, dia, cara. Bit 98. O presente mais caro que eu já dei, né?
0: Bit 98?
4: Foi R$6.000. E recentemente agora, foi no dia da Armin pra minha esposa.
0: Ah. Tirou onda.
4: Um celular.
0: Bom.
4: Da Xiaomi aí.
0: Aí, ó.
4: Esse modelo novo Pro 15.
0: Que isso?
5: Muito bom dia, meus amigos da Rádio Globo. Aqui é o Maurício Bilhão de Caxias, Aquaman do Bilike. O presente mais caro que eu dei foi pra minha esposa. Ela ama demais. Foi eu mesmo.
0: Olha
5: o presente caro.
0: Ah,
5: montador de móveis. Arroba montador de móveis underline. Valeu, galera. Forte abraço.
0: Tá vendendo tudo.
6: Bom dia. Fala, Léo. Fala, Léo.
0: E aí?
6: Que é isso, de horário novo. Maneiro, rapaziada. Gostou? Maneiro. Aqui é o WT dos Santos, da Gardeira Sul. Aí, Léo. Tô acompanhando teu podcast lá, hein?
0: Valeu, pai.
6: O bagulho tá maneiro. Tô sempre deixando um comentário lá. Tamo junto,
0: irmão.
6: Bom, cara, presente mais caro que eu já dei, acho que eu dei um celular. Dei um iPhone pra minha noiva, entendeu? Mas foi há muito tempo. Faz um tempinho já. Mas acho que foi a parada mais assim, sabe, que eu posso dizer. Mas é isso. Tamo junto. Valeu, Rádio Globo.
0: Valeu, irmão. Tamo junto, cara.
7: Fala, se não é o Léo no horário diferente na situação.
0: Olha ele.
7: Bom dia, rapaziada da Rádio Globo, bom dia pra geral. Pô,
0: beleza.
7: Uma parada que eu lembro que eu comprei caro, foi pra minha ex, mas a tal de Implanol, é tipo um chipzinho pra varoa não engravidar.
0: Que isso?
7: O pior de tudo é que eu aproveitei mais ou menos um mês e pouco, e a gente terminou, mano. Pô, foi pra lá de mil e tanto. Ainda a colocação, que foi, se eu não me engano, 300 e pouco, hein?
0: Pô,
7: essa mais faz parte. Valeu, Rádio Globo.
0: Fica de boa que tem alguém aproveitando, irmão.
8: Fala, família Rádio Globo, bom dia. Aqui quem fala é o Valdeci.
0: Olha o Val aí, ó.
8: Fala, Léo, meu fechamento, saudade tua, irmão.
0: Olha aí, irmão, tô aqui,
8: Léo,
0: pô.
8: Na voz. Fala, Maca, fala, rapaziada.
0: Fala, meu parceiro.
8: Então, rapaz, sou o presente mais caro.
0: Rapaz,
8: que eu já dei.
0: Fala aí.
8: Foi 20 mil pra minha esposa agora em dezembro.
0: Ih, pô.
8: Pô, ficou feliz da vida, irmão.
0: Falei, tá segura solteiro, aí, mulher,
8: 20 mil reais. Merecido. Valeu, galera. Tamo junto,
0: Val. Ô, Val, só tem uma pergunta pra te fazer, Val. Todo respeito. Tá solteiro, Val? Porra, 20 barão.
9: Posso começar?
0: Tô querendo, hein?
9: Tá facinho, pra
0: o quê?
9: Tá facinho.
0: Muita baixinha aqui na Globo pra você, irmão.

0: Segura aí que a gente volta já. 11:04 no Rio.
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0: Ô, Rian Lobo, para não ficar redundante, por gentileza, sobe só um minutinho.
2: 11:05 no Rio.
0: Obrigado, Rian Lobo.
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0: Vambora, soldado. Vou falar do teu Vascão agora. Fala comigo, Pradelan.
5: Até o final de maio, o Vasco da Gama terá mais 6 jogos, sendo 4 em casa e 2 fora. O primeiro compromisso é já nesta quarta-feira, 19h, em São Januário, pelo segundo jogo da quinta fase da Copa do Brasil, contra o Paysandu. No primeiro confronto, vitória por 2-0. Por isso, o time de Renato Gaúcho pode até perder por um gol de diferença, que avança às oitavas de final da competição. Em seguida, serão 2 partidas longe de casa, contra o Internacional no próximo sábado pelo Campeonato Brasileiro e duelo no dia 20 de maio contra o Olímpia no Paraguai. Aí é Copa Sul-Americana. Em seguida, são 3 confrontos jogando em casa, contra o Bragantino no Brasileirão, contra o Barracas Central na Sul-Americana e encerrando a sequência contra o Atlético Mineiro, dia 31 de maio, em casa.
0: Valeu, Pradela!
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8: O maior artilheiro da história da seleção brasileira se mantém na ativa. Neymar tem 79 gols em partidas oficiais, enquanto Pelé tem 77. O atacante do Santos ultrapassou o rei do futebol em 2023 durante as eliminatórias para a Copa. Apesar dos muitos gols, Neymar tem poucos títulos principais com a seleção principal. Ouro Olímpico em 2016 e a Copa das Confederações em 2013. As duas competições disputadas no Brasil.
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0: negocinho de dopamina, hein, Ryan Lobo? Essa hora da manhã,
1: é
0: né?
1: É bom, né?
0: É um negócio de coisa, né?
1: Aquelas paradas pra frente, crocante.
0: Essa hora tá como na laje? Opa. Torando a marquinha.
1: Aquela de fita que ainda por cima.
0: Aquele solzinho gostoso, né?
1: Maravilha. A galera do Pedro Scooby tá ligada nessa música. Parará. Toda vez que eu ouço falar o nome de Luana Piovani, eu lembro dessa música, cara.
2: Eu também. Aliás, eles têm isso em comum, né?
1: Isso. Eles são ex-maridos, né? Marido e mulher,
0: é,
1: né?
0: Um vai na caneta, o outro vai no papel. É
1: isso. Rapaz, mas aí, eu sou muito fã do Pedro Scooby.
0: Eu
1: né?
0: também. O cara
1: a
0: é brabo
1: demais. A paciência que ele teve na vida é que eu quero ter também.
0: Cara, eu quero. Eu
1: ele
0: também.
1: Ele aturou Luana Piovani por muito tempo,
0: ele
1: cara.
0: Ele tem uma paciência de Jó, né?
1: Isso, de Jó.
0: Ele tem.
1: Três Jó.
0: Meu
1: e
0: Deus.
1: E aí, cara, a gente continua perguntando pra galera aqui sobre o presente, né? Que a Luana Piovani se meteu no presente que o cara deu pra atual mulher dele.
0: Mas ela falou mal, assim, não?
1: Ela falou que não gostaria de ganhar. Eu acho que é mentira. Pô, quem não gostaria de ganhar um carro de 800 mil?
2: Ela, 1 milhão e 200 mil.
3: Mais de 1 milhão.
2: É 1 milhão e 200.
1: Se tu me desse um Voyage mais novo, eu aceitava.
2: Eu também, pô.
1: Imagina. Caraca, um carro de 1 milhão, parceiro.
2: Tem um carrinho de mão, tô aceitando. Quem quiser doar, tô precisando também lá em casa. Tem áudio pra caramba, cara. A galera tá surtada com esse tema aí.
1: Já que então, já que bombou esse assunto, a gente continua.
2: Vamos
1: então
2: continuar.
1: Querendo falar sobre presentes maneiros e mais caros que você já deu, você já recebeu aí como marca... Trouxe aqui mais cedo, a gente continua então. Vambora, Gabi, tá pronto?
4: Fala aí, tropa, bom dia. Olha.
2: Oi.
4: Então, a respeito da enquete aí, o presente mais caro, não fui eu que dei, não, na verdade. Foi a minha esposa que deu. Mas também não foi pra mim, não. Ela fez pro Uber, porra. Ela fez o Pix errado.
2: Meu Deus!
4: O Pix era pra mim, Marco Vinícius. Ela foi lá e errou o nome, fez pro cara do Uber.
2: Quanto?
4: Pô, eu não vou aguentar.
2: Quanto?
4: Porra, pelo amor de Deus.
2: Não vai falar,
4: sexta-feira, um Pix bonito na conta do cara. 600.
2: Não!
4: Porra, deu pra viver bem o final de semana. Kid Nelson da Abolição. Abraço.
2: Um abraço, irmão.
5: Fala, galera.
2: Que azar, bro.
5: Aqui é o Mário do Fonseca, Niterói.
2: E aí, mano?
5: Pô, enquete é maneira. Presente mais caro que eu já dei foi há uma semana.
0: Opa! Recente.
5: Eu me presenteei, comprei um Vectra pra mim.
0: Aí.
1: Pô, maneiro.
5: Paguei 12 mil no carro à vista.
2: Qual? Elegância?
5: Presente mais caro que eu já dei.
0: Pô, aquele Vectra antigo é bravo.
6: Bom dia,
1: máximo
6: bom dia a todos da Rádio Globo.
2: Bom dia. Então,
6: o último presente que eu dei. Mais caro, né? Já tem dado os outros, pelo menos para minhas filhas. Mas o que eu dei foi na época do Covid, há 6 anos atrás, onde ninguém comprava nada, ninguém fazia nada. Eu dei um celular pro meu namorado. Parcelei em 10 vezes no cartão.
2: Ui, dói, hein?
6: Na segunda parcela ele deu um vacilo. Que ele deu um vacilo, eu falei, agora tu paga, porque não vou mais te dar mais porcaria nenhuma.
2: Ui.
6: Conclusão, ele que pagou, então eu não dei. Um beijo, meu nome é Osana de Guaratiba. Um beijo.
2: Deve ter sido.
7: Fala, galera da 98.
2: Oi.
7: Bom dia.
2: Bom dia.
7: Bem, eu sou a Mari do Meia.
2: E aí, Mari?
7: O mais caro que eu já dei foi pra mim mesmo.
2: Qual?
7: Eu me dei uma Spin 2019.
2: Uau.
7: Tudo bem, eu tô pagando até agora.
2: Mas tá de carreta, pô.
1: É, pô.
7: Mas tá valendo. É meu material de trabalho.
2: Boa, tamo boa.
7: Junto.
2: Valeu, meu amor.
8: Fala, Rede Globo.
2: Fala aí.
8: Bom dia. Presente mais caro que eu já dei foi uma viagem pra minha esposa, que no caso seria pra mim e pra ela, mas 3 dias antes.
2: Mentira, irmão.
8: O que aconteceu? Meu patrão me ligou, falou que tinha um embarque pra fazer.
2: Nossa.
8: Como eu trabalho embarcado e não era programado, eu peguei a viagem e deixei ela aí com a amiga. Minha amiga de confiança também.
2: O que que aconteceu?
8: Então, Portugal ida e volta, tudo pago bonitinho, hospedagem, 16 mil reais.
2: Jesus.
8: Valeu, Rede Globo.
1: Ainda bem que tem, né? Trabalho embarcado tem dinheiro, amém, né?
2: Ah, cara, sabe o que eu percebi no final da frase desse rapaz? É a profecia que ele fez, né?
1: Isso.
2: Imagina, eu, você e Maca na Rede Globo de televisão.
1: Amém.
2: Fazendo esse programa aqui.
1: Eu recebo, Conexão, eu recebo.
2: Isso é o nome de programa dominical, hein?
1: Pô.
2: Cuidado aí, Luciano Huck. Vou furar teu olho, hein?
1: Cuidado com o nariz dele.
2: Vai brincando, é. Tem um nariz, né? Ladrão de oxigênio. 11 horas, 20 minutos. Foi o Rian que falou isso, tá? O
1: Fui eu mesmo, Luciano. Jorge Farracha.
2: Eu não tenho dinheiro pra pagar processo, não.
1: Chama de

0: fácil depois do Pix, né? Agora, falando em Pix, estamos falando aqui de presente. Queremos saber qual o presente mais caro que você já deu pra alguém. Sim! Qual foi o momento que você enfiou a mão no bolso, arrancou o escorpião e liberou o cascalho daquele jeito... solidário, vamos dizer assim. Temos áudio aí, menino Ryan?
1: Temos áudio, Gabi? Temos áudio pra caramba, galera. Chegou em peso, esquece. Só que isso quer dizer que tá todo mundo com dinheiro, tá todo mundo dando presente caro.
0: Reclamando com dinheiro no bolso, né?
1: Graças a Deus.
0: Graças assim, a Deus.
1: Permaneça. Vambora.
2: Bom dia, meus amigos, minha galerinha do bem.
0: Oi,
2: o presente mais caro que eu já dei foi o meu coração.
0: Ah, oh, que lindo.
2: Apesar que meu marido diz que eu não dei, que ele roubou meu coração.
0: Olha.
2: É isso, é nóis.
0: É nóis. Sempre.
3: Falar de presente mais caro que eu dei pra minha esposa. Pô, cara, foi um cruzeiro. Dei um cruzeiro pra ela de presente. E na volta, quando voltou, ela, ah, eu quero essa motinha elétrica, eu quero essa motinha elétrica, dei uma motinha elétrica pra ela. Estourei a boa na Bet, mano. É Bet legalizada, né?
0: É isso.
3: Estourei a boa na Bet legalizada. E fui curtir com a mulher e ainda dei um presente pra ela.
0: Ah, isso tirou um ano, pô.
4: Bom dia, filho crescido. Bom dia, Rian Lobo. Raul Malvadão, tá na pista, ainda tô com a rádio ligada. Tô na Globo, tô na melhor.
0: E aí, pai?
4: É, rapaz, o melhor presente, presente mais caro. Eu sempre tô dando. Telefone pra filha. Vira e mexe e quebra. Aí o malvado chora, o bolso grita e não aguenta. Pai, motorista, vai trabalhar pra comprar telefone.
0: É isso, pai.
5: Alô, Rádio Globo, Siqueira na voz.
0: Siqueira.
5: Então, o presente mais caro que eu já dei foi pra minha ex. Uma semana à toa, só coçando e Angra dos Reis, na pousada Coqueiro Verde.
0: Aí tu fortaleceu, grandão.
5: Tive que vender o fígado, mas paguei.
0: É assim mesmo.
5: Esse foi o mais caro, Rádio Globo.
0: É. Né?
6: Amores, tudo bem?
0: Tudo
6: eu aqui de novo. Então, o presente, eu não dei, na verdade, eu ganhei.
0: Qual?
6: Ganhei um celular.
0: Ó.
6: Final de dezembro, né, do ano passado. E já ganhei também uma quantidade boa do ex que eu tive pra curtir as férias lá na Paraíba. E é isso. Presente caro, não dei, não. Tô lendo.
1: Tá só recebendo.
0: É, tá só ganhando, né? Assim que é gostoso.

0: Mas manda o que tá no seu coração.
1: Porque se fosse eu falaria mais ou menos assim.
2: Ei, boa noite. Antes de te bloquear, eu só vim te dizer que a partir de hoje pode tocar o terror, fazer o que quiser fazer. A boca é sua, curte suas farras. Sinto mais nada.
0: Não, apaga, apaga, apaga.

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2: Muito que bem. Estamos de volta, ladies and gentlemen. Menino Ryan Lobo.
3: Opa,
2: e o Teminha, que tá bombante nessa manhã.
3: A galera mandando áudios falando sobre presentes caros que já recebeu, né? Ou já deu também pro seu marido, pra sua mulher, pra amigo, pra família. A galera tá participando, a gente não perde tempo. Vambora, Gabi.
2: Solta
3: o play.
4: Alô, Rádio Globo. O presente mais caro que eu dei foi um carro pra minha mulher.
3: Ó.
4: E logo em seguida ela foi e terminou assim que eu passei pro nome dela.
2: Ah, caô, mano.
4: É nóis.
2: Caraca.
3: Fica
2: mano.
3: Tranquilo, parceiro.
2: Alguém vai fazer bom uso.
3: Tem alguém
2: teu lugar.
3: Agora no banco do carona dela.
2: Machucando.
3: Fazendo um carinhozinho na nuca.
2: Sim.
3: Né? Botando
2: uma
3: gasolina.
2: Uma mão vai no volante, a outra.
3: A outra
2: no
3: na marcha. Vai.
5: A aberta e o presente mais caro. Na verdade, eu não dei. Eu ganhei.
2: Ah.
5: Foi um cartão daí da Rádio Globo.
2: Ó. Oh.
5: R$10.000.
2: Ui. Que delícia.
6: Aí, galera da Rádio Globo.
2: Ah. Cara,
6: os bigodes na área. Foi o presente mais caro que eu dei pro meu... Dei pra minha esposa.
2: Ah.
6: E meu filho, cara.
2: Aí, garoto. Muito bom.
3: Maneiro demais.
2: Negócio de presente de filho aí é presente, né? Mas...
3: Sim.
2: Esse presente é caro mesmo, que, né? É caro, né? Ao longo do tempo, né, o Rian Lobo?
3: Eu
2: negócio
3: tô...
2: de fralda.
3: Tô descobrindo isso agora. Negócio... A cada fase que eu passo.

0: lindo! Bruno Silveira, final do Fone 49, se deu bem aqui, tá levando combo de até R$200 pra aproveitar o melhor do bar e restaurante R21. Aê, garoto! Lembrando que vale pra qualquer unidade, tá? Detalhes do nosso parceiro R21.com.br. Parabéns também aqui pra Juliana Lima, final do Fone 60. Tá levando aqui 2 vouchers de feijoada pra curtir a feijoada nota 10. E 17 de maio, a partir de 1 da tarde, lá na quadra da Unidos da Tijuca. Valeu, Ju! Você vai curtir muito samba e, claro, feijoada. Delcio Luiz vai estar lá, Bruno Ribas, Pete de Menezes, o Marquinho Arte Samba e muitos outros. Informações, segue lá o Greis U Tijuca no Insta. Greis U Tijuca no Insta. Classificação 18 anos, realização Unidos da Tijuca e a Juliana Lima, final do Fone 60, vai curtir essa parada. Ju, 97.9988 para saber como retirar o teu brinde, tá? 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Daqui a pouquinho, tem mais som na Globo.
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0: Olha a hora. Rádio Globo, 12:02. Vem aí o Rebobina.
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9: 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Peraí, cara, tô tirando aqui a poeira do vinil, pô.
10: 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Estamos chegando com o Rebobina. Hora de voltar no tempo, voltar a fita, tirar a poeira do vinil. Jurássicas, uma hora só com as véias aqui, ó. Bora rebobinar.
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0: vamos rebobinar. Uma hora direto, hein? Pode marcar no teu relógio aí. Já sabe que eu não tô de brincadeira. E afinal de contas... Ah, cê sabe, né?
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0: Sensação pra começar os trabalhinhos. Cara, eu amo essa música, brother, de verdade mesmo. Coral de Anjos. Eu sei que você vai aumentar o volume aí no teu carro. Rebobina, até uma da tarde na Globo.
3: Vamos cantar juntinho com o coração.

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0: só pedrada no Rebobina da Globo. Primeira meia hora pra conta, hein? Você sabe, até uma da tarde, vamos voltar no tempo aqui só com as velhinhas no somzão da Rádio Globo.
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0: Boa!
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0: Boa! Vamos falar do gigante da colina. Conta aí pra dela.
4: Até o final de maio, o Vasco da Gama terá mais 6 jogos, sendo 4 em casa e 2 fora. O primeiro compromisso é já nesta quarta-feira, 7h, em São Januário, pelo segundo jogo da quinta fase da Copa do Brasil, contra o Paysandu. No primeiro confronto, vitória por 2-0. Por isso, o time de Renato Gaúcho pode até perder por um gol de diferença, que avança às oitavas de final da competição. Em seguida, serão duas partidas longe de casa, contra o Internacional no próximo sábado pelo Campeonato Brasileiro e duelo no dia 20 de maio contra o Olímpia no Paraguai. Aí é Copa Sul-Americana. Em seguida, são 3 confrontos jogando em casa, contra o Bragantino no Brasileirão, contra o Barracas Central na Sul-Americana e encerrando a sequência contra o Atlético Mineiro dia 31 de maio em casa.
0: Valeu pra dela!
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0: Rony, essa daí é braba, mano. Na moral, só zoeira. Rony Baby. Teve Fugidinha do Exalta, Nossa Guerra Santa do Araqueto, Bartender com T-Pain, Akon, Eu e Você Sempre do Menino Jorge Aragão, que representa e muito no Rebobina da Rádio Globo, que volta amanhã a partir do meio-dia. O papo agora é outro, pai.
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0: Rádio Globo, 1 hora. Bora!
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0: É você que é o Rian Lobo?
3: Ah, eu.
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0: E aí, soldado Ryan, o que é destaque hoje, cara?
3: A educação aqui no #Globo sempre destaque. Falar também de um pedido de Casemiro, ele quer o Neymar na Copa do Mundo. E também o novo contatinho do Zé Felipe, meu irmão.
0: É mesmo?
3: Eu queria ser o Zé Felipe. Tudo agora no #Globo.
0: Eu pensei que era só um político que tinha pedido o Neymar.
3: Não,
0: aquele
3: não.
0: Que não faz nada.
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3: #Educação. Cara, amanhã vai rolar uma ação muito legal na Escola Municipal Alen Castro Guimarães, ali em Copacabana. Maravilha. A Associação Redes Cordiais vai realizar, em parceria com a Secretaria Municipal de Educação aqui do Rio de Janeiro, uma roda de leitura de história de quadrinho da turma da Mônica Jovem, Desconectados, com participação das atrizes Lorena Comparato e a Valéria Silva. Elas vão fazer a leitura pra galera aí do sexto ano, né? A HQ aborda a relação de crianças e adolescentes com o celular e o uso consciente das telas. Isso é importante, hein? Demais, hein, cara?
0: Muito
3: amanhã,
0: maneiro,
3: hein?
0: Muito maneiro.
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3: #Pedido do Capita. Ídolo da seleção brasileira, Casemiro, saiu em defesa de Neymar ao comentar a possível convocação do Camisa 10 para a próxima Copa do Mundo, né? Em entrevista a um canal inglês, né, o volante afirmou que levaria sim o Neymar para o torneio, mesmo sem condições de atuar durante todas as partidas, né? Que com certeza um jogo ou outro lhe fará a diferença.
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3: #Hashtag tá na rede. Sol de Andrade. Sol de Andrade. Pesquisa aí, virou um dos assuntos mais comentados das redes sociais.
0: É?
3: Desde que começaram os boatos de que ela tá vivendo um affair. Tá na moda, né?
0: Sei.
3: Com o Zé Felipe, rapaz. Desde então a galera tá começando a seguir, né? Já tá com tantos mil seguidores aí nas redes sociais. Mas meu irmão, Zé Felipe, o garoto é bom nisso, hein?
0: O negócio, o menino acha umas coisas maneiras, né? Acha
3: um negócio, a boiadeira bacana. Depois.
0: Rapaz. Queria ser filho do Léo também.
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3: Vamos sair, já volto. Valeu, fui!

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11: Bora! Hora de pagar os coisados que eu tô devendo aqui, porque esse negócio de ficar devendo não é comigo não, hein? Atenção, atenção! 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
11: Agora sim, vamos nessa, minha tropa. Estamos chegando com o Sem Parar da Globo. 2 horas direto, 120 minutos de música. Música atrás de música. E você curtindo a programação e anotando a sequência pra quem sabe se dar bem. 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

0: Na sequência aí, corre lá no app ou no site, manda o teu cadastro nesse mês, na sequência premiada, tá botando pra rolo 20 produtos Mondial. É a Globo e a Mondial aparelhando a tua casa. Tu gostou, né? Então, anota 3 músicas na sequência, o nome de 3 artistas, cola no app ou no site com o seu cadastro. Bora, continua! Vem aí o Mola. É.
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0: Maravilha, fechando sem parar, 2 horas de música diretaço, Marvel, a foto também, MC Livinho, Se Saudade Sentir. Seguinte, hein? Depois do break vai rolar o É Nóis, não sai daqui não, que é jogo rápido.
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0: Rádio Globo, 4 minutinhos para as 3.
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0: Fala, Rian. Boa tarde, irmão. Qual
6: Fala,
0: é a boa, cara?
6: Meu parceiro, boa tarde pra você e aos nossos ouvintes. Falar do frio aqui no Rio de Janeiro.
0: Frio,
6: madrugada,
0: né,
6: fria, hein?
0: É,
6: falar
0: gostosinho,
6: também...
0: né?
6: Tá bom. Falar do Flamengo também e também do cantor Ed Mota, que prestou depoimento hoje sobre aquela confusão.
0: Então vambora.
6: Tudo agora no Hashtag Globo.
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6: Hashtag frio no Rio. O Rio de Janeiro teve a madrugada mais fria do ano hoje, rapaz, com 13 graus na estação da Vila Militar, também no Alto da Boa Vista, são dados do INMET. Ao mesmo tempo, a cidade enfrentou, né, uma forte ressaca no mar, que provocou a interdição de um trecho ali na Delfim Moreira, no Leblon. A areia tomou conta ali da pista, a água e tudo mais. Enfim, cuidado, galera. Se liga aí que a gente vai falar sobre isso também daqui a pouco. Não é nóis.
0: Boa.
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6: Hashtag mais nomes na lista. O Flamengo é o clube com mais jogadores pré-convocados pela seleção brasileira para a Copa do Mundo. Foram 7 nomes enviados pelo Carlo Ancelotti para a FIFA, né? Danilo, Alexandro, Léo Pereira, Léo Ortiz, Lucas Paquetá, Pedro e Samuel Lino.
0: Boa.
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6: Hashtag tá na rede. O cantor e compositor Ed Mota chegou para prestar depoimento na manhã de hoje lá na DP da Gávea, né? Sobre a confusão no restaurante ali no Jardim Botânico no dia 2. Semana passada, né, ele foi intimado, disse que tava viajando, tá com a cadeira na galera, machucou o funcionário lá. Ele...
0: Situação feia, né?
6: É, situação feia demais, né? Bom, ele falou que fez isso porque estava bêbado, né? Primeiramente. Uh-huh. Segundo,
0: ela sempre desculpa,
6: se
0: né?
6: sentiu desprestigiado.
0: Ah.
6: Ele tá carente, não tá sabendo pedir.
0: Ai,
6: bom, daqui a pouco tem...
0: É nóis, né? Daquele
6: Fica
0: jeitão,
6: aí,
0: né?
6: Não sai da Rádio Globo não, hein?

0: promoção, tá? Quem tá levando a boa vai curtir o Luan Santana, dia 16 de maio, sabadão. É a Valéria de Souza, final do telefone 77. Mandou bem, Valéria, manda um WhatsApp pra gente aí, tá? Pro número 21 97.9988. 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Daqui a pouquinho tem um É Nóis, tá? Não sai daqui não, jogo rápido.
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3: É nós daquele jeitão, chegamos, né, Rian? Vamos nessa! Terça-feira daquele jeito gostoso, frio, né?
4: O tempo tá maravilhoso, pra mim tá bom, perfeito, né?
3: Você gosta,
4: cara,
3: desse friozinho, cara?
4: Eu gosto porque tá sol. Tá sol e tá frio, não tá calor, aquele calor infernal.
3: Eu vou te
4: infernal,
3: falar,
4: né?
3: É nesse dia que a gente fica bonito, porque a gente bota roupa bonita.
4: Isso, e resfriado
3: casaco,
4: também.
3: Resfriado,
4: isso,
3: entendeu? Aí entra no ar-condicionado.
4: Aí vai lá fora almoçar, tá um calor,
3: tá um
4: Senegal.
3: Calor, fica suado e com
4: isso,
3: frio, né?
4: Exatamente. Aí tu volta pra cá, tá no ar-condicionado de novo.
3: Ar-condicionado, maravilhoso.
4: Ele,
3: né?
4: Sabe que é bom pra gente pegar um atestado?
3: Ah, é?
4: Chefia,
3: 3 dias, não pode. Acabei de chegar,
4: comecei
3: ontem.
4: Você, mas
3: imagina,
4: eu tô aqui há 4 anos.
3: Botar atestado agora não tem a menor condição.
4: Minha chefe falou
3: lá
4: que não, tá proibido botar atestado
3: cachecol,
4: aqui.
3: É, não pode, é, né?
4: Vambora, galera, 97.9988 é o nosso WhatsApp, @radio.globo é o nosso Instagram.
3: Boa.
4: Estamos por lá com várias promoções maneiríssimas, temos o nosso canal também no WhatsApp.
3: Boa, temos.
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3: Tem promoção rolando direto, cara.
4: Exatamente, coisa que só tem no nosso canal do WhatsApp. Então, se você quiser participar, 97.9988 é o telefone, manda pra gente aí, pede o link que a gente vai te mandar.
3: E, cara, e manda um alô também nas nossas redes sociais, né? Fala a tua aí.
4: O meu é Ryan Lobo 10.
3: Ryan, soldadão Ryan. Ryan.
4: É.
3: Não é @mola tá ligado, fechou?
4: Mola tá ligado.
3: Vamos com música, a gente volta com o tema rapidão?
4: Por favor.
3: Aquele jeito, uma bela canção, vai.
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0: refém. Esse é nóis, né? Tô com o Rian aqui. Soldado Ryan. Vamos falar agora do tema. O que que rolou com Luana Piovani, irmão?
1: Olha, meu parceiro, sabe que a Luana Piovani, ela gosta muito de falar da vida alheia.
0: Ah,
1: né?
0: É? Não sabia.
1: Eu vou te apresentar a Luana Piovani. Ela tem muito tempo,
0: eu
1: né, cara?
0: Eu tenho medo dela falar da minha vida, irmão.
1: É porque ela não te conhece ainda.
0: Porque se conhecesse, tava
1: bom,
0: falando.
1: É o seguinte, cara. Ela comentou nas redes sociais o presente recebido pela Cynthia Dicker, que é a atual mulher do Pedro Scooby, né? Pra quem não lembra, Pedro Scooby e a Luana Piovani foram casados,
0: sim,
1: né?
0: Sim, sim.
1: Inclusive, assim, filhos. Muita paciência. A paciência que o Scooby tem na vida é que eu queria ter.
0: Eu acho que ele gastou um pouco.
1: Gastou um pouco, gastou, né? Agora gastou. Deve estar um pouco mais bolado.
0: Não, mas ele sempre repõe a paciência dele isso. Da melhor maneira, né?
1: Ah, tan, tan, tan, tan. É. Bom, é isso, cara. E aí, quando surgiu esse assunto que o Scooby deu um Audi Q8 pra atual mulher dele, de presente de Dia das Mães, ela reagiu dizendo que, eu não gosto. Gostaria não de ganhar um presente desse, acho que não é legal, não tem nada a ver. Sabemos que gostaria,
0: é
1: né?
0: Porque lá em Portugal é barato, né?
1: É mais barato, ela queria
0: barato,
1: uma Ferrari.
0: Lá
1: né?
0: É barato, lá é carro popular.
1: É teta.
0: É.
1: E aí é o seguinte, cara, sabemos que Luana Piovani, quando a gente fala em Luana Piovani, a gente sempre lembra dela falando, dando pitaco na vida de alguém,
0: sim,
1: fazendo algum comentário e tudo mais. E dizem por aí que na nossa vida sempre há uma Luana Piovani.
0: Ah, é?
1: Na vizinhança, no trabalho, na faculdade, na escola.
0: Na família.
1: Isso, na família.
0: Família é bom de ter também, ela.
1: Eu quero saber, de você, ouvinte aqui do Enóis, você conhece alguém que gosta muito de falar da vida alheia?
0: Olha, principalmente vizinho, né? Vizinho isso. É bom. Você mora em condomínio?
1: Eu moro em condomínio.
0: Nossa, o que mais tem é Luana Piovani?
1: E o grupo do condomínio no WhatsApp?
0: Eu saí do grupo,
1: paciência
0: menor
1: nenhuma.
0: Menor condição.
1: Não dá, né?
0: Então o tema é, se você conhece alguém que gosta de falar da vida alheia.
1: 97.9988, se quiser dar
0: repita,
1: o nome.
0: Repita.
1: 97.9988. Se quiser, tá de fora do Rio, 21 na frente.
0: Lógico.
1: Fechou? E se você quer falar o nome da Luana Não, Piovani
0: fala,
1: da sua vida.
0: Fala o nome, vamos planar. Isso. Vamos planar.
1: É
0: o momento
1: que tem
0: resolve.
1: Que...
0: Resolve o problema
1: você
0: agora.
1: Vai lavar roupa suja no ar aqui na
0: Exatamente,
1: Rádio Globo.
0: Exatamente.
1: Partiu?
0: Partiu, vamos com a música.
1: Tá entendido.
0: Volta já.
1: Áudio
0: já tá recebendo o áudio aí, né?
1: Então, áudio já até 30 segundinhos.
0: 30,
1: né?
0: Porque não é podcast.
1: O podcast,
0: né?
1: É mais tarde lá no site da Rádio Globo.
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0: Nós estamos de volta com É Nós, né, Rian?
1: É isso, meu
0: cara,
1: parceiro.
0: Cara, o tema já bombou, né?
1: Já bombou, a galera tá mandando mensagem.
0: Isso aí, hein? Cara, bomba direto, né?
1: Coisa linda. Eu quero saber de você hoje no 97.99988, quem é o fofoqueiro que você conhece?
0: Pode explanar, pode falar o nome.
1: Por favor.
0: Vamos botar nomes aqui. Vamos botar pra jogo.
1: Eu quero saber quem é o fofoqueiro da vida de vocês, quem é a Luana Piovani da vida de vocês, que fica dando pitaco na vida dos outros.
0: Isso.
1: Que gosta de fazer um comentário.
0: Nome do vizinho que tá ouvindo. Aumenta o som de casa e fala o nome do vizinho.
1: Pô, isso aí é lindo, cara.
0: Faz isso. Filma e marca a gente na gente.
1: Sair na Rádio Globo, aí o ouvinte vai entender, o vizinho vai entender nada.
0: Vai entender nada, aumenta
1: legal,
0: o som,
1: cara.
0: Fala o nome, sobrenome, a gente
1: Olha que discórdia legal pra gente causar. Bom, agora falando da CNH, cara, Eita. O Ministério dos Transportes anunciou que entre janeiro e abril de 2026 foram registrados mais de 4 milhões e 800 mil requerimentos para a primeira habilitação. Em comparação com o mesmo período do ano passado, foi um aumento de 300%, cara, muita coisa,
0: muita
1: hein?
0: Coisa.
1: O número de CNHs emitidas, né, também apresentou um crescimento no período, passando aí para 860 mil, arredondando, né? Então, assim, é sempre legal um projeto aí do governo federal de facilitar um pouquinho a vida da galera. Muita gente não tirava porque era um processo muito demorado, porque era um processo caro, né?
0: Caro.
1: E hoje em dia tá um pouco mais acessível, é isso.
0: E falando em caro, né, cara? Os brasileiros estão endividados, né, cara? Porque o número de brasileiros com dívidas a pagar registrou um novo recorde em abril. É o que mostra a pesquisa mensal da Confederação Nacional do Comércio de Bens, Serviços e Turismo, que contabilizou 80% de endividados no mês, tá? Maior patamar desde 2010, início da série histórica. Entre as principais modalidades de dívidas, o cartão de crédito com os maiores juros da economia brasileira segue liderando o ranking. Em seguida aparecem os carnês de loja, o crédito pessoal e os financiamentos de casa e o de carro. Cartão de crédito tá caro mesmo,
1: né? Mas tá caro e a galera também não sabe usar, né?
0: Não sabe, né?
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0: tinha o teto.
1: Ô, Rian, já ficou arrependidaço?
2: Arrependidaço já, né, cara?
1: Já.
2: A gente se arrepende de algumas coisas que a gente faz na vida. Não é normal, mesmo? Né, cara?
1: Faz parte dar uma vacilada?
2: Faz parte. Às vezes a gente arrepende até do que não fez.
1: E tem gente que vacila direto, né, Luana Piovani?
2: A Luana Piovani. Não, tem gente que gosta também.
1: Gosta de ser vacilão, né?
2: Tem gente que gosta dela.
1: Ah, tá, você quer ser vacilão.
2: Pois, também. E aí a gente tá perguntando pra galera hoje no 97.9988, inclusive, se você não mandou seu áudio ainda, mande agora, tá? Até 30 segundinhos, falando aí quem é a Luana Piovani da sua vida. Que faz aquela fofoquinha, que gosta de comentar tudo, que dá opinião sem você pedir, cara. Opinião é bom quando a gente pede, né?
1: É verdade, não é bom dar muita opinião também, não, sabia?
2: Isso. Opinião a gente tem que vender.
1: A pessoa,
2: né?
1: Não valoriza a tua opinião também, né?
2: Porque às vezes a pessoa não quer.
1: Não quer ouvir, só quer desabafar. E muita gente participou aí, cara.
2: Muita gente participou no 97.9988. Quem não mandou áudio, mande agora e a gente agora vai ouvindo quem já mandou. Partiu.
3: Todos os ouvintes, que é Jackson de Teresópolis falando.
1: Jackson? Na minha cidade, Teresópolis.
3: Na família tem duas Luana Piovani. Suelen Ariane e Alessandra Gaspar.
1: Pô, já mandou o nome.
3: Nunca ouvi falar tanto da vida alheia. E pra cumprimentar tem a Ana Carolina Pereira Barbosa. Nome completo. Essa, quando se reúne, meu parceiro, é um tal de falar da vida dos outros. É nóis.
1: Ó, se bobear, eu conheço, é da minha terra, tá? Eu sou de Teresópolis, né?
2: Pô, deu nome completo, né?
1: Mandou nome completo, vou puxar depois pra ver quem é.
2: Isso, dá uma prefeitura lá, hein?
1: Às vezes é tudo amigo.
4: Boa tarde, galera do Enóis. Boa tarde, Mola.
1: Boa tarde.
4: Prazer em te conhecê-lo. Seja bem-vindo.
1: Obrigado.
4: Boa tarde, soldado Lion.
2: Oi, meu amor,
4: boa tarde, delegada Gabi. Olha, aqui na rua que eu moro, tem um cara. Cara, o cara é chato. O cara é fofoqueiro. O cara fala de todo mundo, entendeu? Sim. Eu não vou dar o nome, porque eu sou nova aqui. Eu não quero causar confusão.
1: Boa, importante.
4: Mas aí, o cara é fofoqueiro. Demais, adora falar da vida alheia. É isso aí. Bola, já gostei de ti, hein?
1: Valeu.
4: Aqui é a Edna.
1: Ué?
4: Beijo, galera.
1: Ah, é?
4: É nóis.
1: É, eu não vou falar meu nome, não.
2: É.
1: Beijo, Edna.
2: Beijo,
5: Edna. Fala, vagabundos. Aí vocês estão apelando, né? Quer saber da vida dos outros de qualquer jeito,
1: assim,
5: né?
1: É bom, cara.
5: Então, tinha uma sogra. Que a língua dela passava no município todo. Todos os lugares. Era tão fofoqueira que quando não tinha ninguém pra falar, ela falava dela mesmo. Parece até que ela tem faculdade disso.
1: Pra treinar.
5: Valeu, tropa.
1: Valeu, bom.
2: Valeu, vagabundo.
1: Valeu, meu irmão. Tem mais?
6: Valeu, galerinha da Rádio Globo.
2: Qual é?
6: Vamos lá. A Luana Piovani da minha vida hoje se chama Seu Silésio, meu sogro.
1: Ah, é?
6: Fala a minha esposa. Além de querer tomar conta da minha vida e da vida da filha dele, fofoqueiro, aumentador, mentiroso, ele é demais. Mas na hora que precisa, ele vem cheio de gracinha, cheio de nhanhanha, cheio de te amo. Mas a Luana que eu falei na minha vida é ele, meu sogro.
1: Ah, grande Luana. Ó, a pessoa tem que falar o nome mesmo. Eu gostei de quando dá essa esplanada assim, sabia?
2: É, tem que falar,
1: gostei,
2: né, cara? Falar. O cara tá se comprometendo com o sogro, né, mano? Olha
1: o
2: que doideira.
1: Não tem como, né?
2: Domingão, o almoço vai ser daquele
1: já
2: jeito.
1: Já era, vai almoçar coisa diferente aí, cara.
2: Pois
1: não
2: vai passar bem segunda-feira, não, hein?
1: Qual é o WhatsApp aí? É o 97.9988, não é isso?
2: É isso, você manda seu áudio aí. 97.9988, você manda seu áudio de até 30 segundinhos falando quem é a Luana Piovani da sua vida, aquela pessoa que gosta de dar
1: mas
2: taco.
1: Mas explana, fala o nome.
2: Eu duvido falar o nome, a galera não tem coragem, cara.
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0: Bom demais, né, cara? Vamos falar a verdade. Glória Groove, nosso primeiro beijo. Ela canta muito, né, irmão?
1: Você lembra do nosso primeiro beijo?
0: O nosso primeiro beijo foi no Rock in Rio.
1: Isso. A música, rapaz. Que isso, cara? Chegou ontem que o menor já tá bagunçando tudo, hein?
0: No Rock in Rio. A gente tirou foto com o microfone junto.
1: Isso.
0: Lembra disso?
1: Sim, já. Parecia, né, duas tacinhas de vinho e um casal brindando.
0: Muito bom, muito bom, muito
1: bom. Esperando a Luísa Sonza sair do banho.
0: É verdade.
1: Pra coletiva, né, galera?
0: E trocamos uma ideia maneira com ela, né?
1: Isso. Foi maneiro, foi maneiro. Bom, assuntos mais comentários nas redes sociais. O depoimento do Ed Mota.
0: Rapaz. Parece,
1: cada vez que ele vai falando, mais...
0: É pior, era melhor ficar quieto, né?
1: Era melhor ele ter continuado a viagem, né? Mas ele teve que depor. Hoje não teve jeito. Aí falou, eu tava bêbado. Aí eu me senti desprestigiado. Ah, isso e aquilo. Cara, assume. Fez besteira, irmão.
0: Errei, pô, vacilei,
1: tá
0: com idade moleque
1: já avançada pra ficar dando desculpinha, né?
0: Não
1: fez besteira
0: como.
1: E é isso, mano, acontece.
0: Quanto era a rolha lá?
1: A rolha, rapaz, não sei, mas...
0: Não sabe.
1: Devia
0: não
1: doer, viu?
0: Será? É, pra...
1: Pra cadeira. Pra tacar a cadeira nos outros era uma rolha dolorosa.
0: Virou da Atena, tá ligado?
1: Pois é, garoto, bora pra nós em campo falar de futebol.
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0: Fala pra mim, meu mano.
1: Bom, pré-lista enviada, né? A FIFA da seleção brasileira pra Copa do Mundo, 55 nomes. Destaque negativo, a ausência de Estevão, que infelizmente não vai disputar a Copa do Mundo pela seleção brasileira. Seria a primeira dele, pra mim, um dos nomes principais do futebol brasileiro no mundo inteiro. É, se não, o melhor em atividade, junto com o Rafinha ali, o Vinícius Júnior. É, mas a presença de Neymar nessa pré-lista, né?
0: É, tá, apareceu, né?
1: É, segue aquela dúvida, né? Ele vai, ele não vai?
0: Acho que vai, cara.
1: Eu acho que vai e que deve ir.
0: Deve ir.
1: 26 nomes. Será que não tem uma vaguinha pra Neymar?
0: 26 dá pra levar no ônibus
1: e
0: lá
1: outra,
0: no avião?
1: Assim, tem muita seleção que não vai aguentar o ritmo do Brasil, cara. Seleção mediana pra baixo, o Brasil vai passar o carro.
0: Vai.
1: Agora, boa. Brasil e França. Beleza, ele não vai jogar os 90 minutos, talvez.
0: E o Neymar nos últimos jogos tem tirado onda aí, né, cara?
1: Isso. E outra, é o Neymar, né, cara? Não é o
0: Ele Rio, sabe jogar, irmão. Você tem que estar com um estímulozinho e vai bem.
1: É só ele querer.
0: É.
1: É só ele querer.
0: Oi?
1: Bora.
0: Vamos de música?
1: Aqui.
0: Vamos de música.
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0: fala, soldado Ryan.
1: Bora falar single pra essa galera.
0: Single ladies, falando aí, Luana Piovani, que tá lady também, tá single lady também, não tá?
1: Ela tá sem o que fazer, pelo menos.
0: Tá sem o que fazer, né? Tá sem o que fazer, né?
1: É sem o que fazer.
0: Cara, o pessoal tá dançando aqui, Beyoncé, que passou. Isso. Aqui, o pessoal do comercial balançando aqui. Salve, Marcelo.
1: Deixa eu mandar um abraço também pra galera da Uniswan, jovens, alunos da Uniswan de Bom Sucesso que estão aqui acompanhando o programa, vieram aqui com
0: já
1: mais
0: já convertemos os quatro aqui pra trabalhar em rádio já, tá?
1: Isso, a galera que, ah, ouve rádio, não, vou trabalhar em rádio um dia, é isso, então, repetindo aqui que agora a Emanuele tá filmando, um beijo pra todos vocês, alunos de comunicação da Uniswan.
0: Bom.
1: E um beijo também pra professora Luciana Roxo e pro Alexandre Rádio, nosso colega, Alexandre Ferreira da rádio, eu não.
0: Ah, tá, você conhece a galera lá, né?
1: Mas a Luciana Roxo foi minha professora.
0: Ah, boa, boa.
1: Então um beijo aí pro Alexandre também, que é da Rádio Tupi.
0: Tupi!
1: Beijo pra vocês. Olha só, vamos falar com a nossa galera aqui sobre a Luana Piovani, né?
0: Vamos, né? Vamos falar, né? O que ela tá fazendo aí, cara? Vamos repetir. O que ela fez? O que aconteceu? Ela ganhou um carro. Não, o Scooby ganhou um carro.
1: O Scooby deu um carro pra atual mulher dele.
0: Isso.
1: A Cynthia Dicker.
0: Que é um?
1: É um Audi Q8.
0: Bom,
1: uma
0: barato.
1: Um milhão
0: barato,
1: de reais.
0: Barato.
1: A Luana Piovani, como ex-mulher do Scooby, se sentiu no direito de ir pra internet e falar, cara, eu não gostaria de ganhar esse presente.
0: Mas quente, né?
1: É que ninguém perguntou nada.
0: Luana Piovani,
1: mas
0: se
1: é a Luana Piovani, a gente sabe que ela gosta de...
0: Luana Piovani, eu queria você aqui pra gente trocar uma ideia.
1: Porra, tu queria
0: mesmo,
1: cara?
0: Eu queria.
1: Tu me fala que esse dia eu boto um atestado, mano.
0: Ah, meu irmão, vai ter um milhão de visualizações.
1: É, aí ia arrebentar minha paciência. Bora ouvir, galera, 97.9988.
2: Fala, galerinha.
1: Opa.
2: Luana Piovani da minha vida.
1: É quem?
2: É minha sogra. Fala de mim pra você e de você pra mim.
0: Ah, é? Mas fala bem.
2: Se você contar um segredo pra ela, não conte.
0: Ah,
2: agora,
0: é?
2: Se você quiser que a família e o resto do mundo saiba, conta pra ela. Em meia hora vai ter gente te ligando. Beijo. Fiquem com Deus. Aqui é Cláudio Paiva, motorista de aplicativo de Irajá. Escolhi a esposa e a sogra veio junto no combo, pacote completo.
0: Ih, eu não posso falar minha sogra, não, porque sogra é boa demais.
1: A minha também.
0: A minha é maravilhosa.
3: Boa tarde, é nóis.
0: Boa tarde.
3: Então,
0: boa.
3: O fofoqueiro é o meu marido. Meu marido, quando tá em casa, ele sobe pro terraço, ele sabe tudo. Ele olha da janela, ele sabe
0: com
3: tudo,
0: gato,
3: tudo,
0: né?
3: Tudo, tudo. Não sei como, mas pra mim ele é o fofoqueiro. Beijos.
1: Um beijo,
0: boa demais.
4: Meus amigos.
0: Fala.
1: Qual é que é?
4: Quem fala é o especialista do Sobe e Desce. Ó, o maior fofoqueiro ganha Luana Piovani, hein? É o Ricardo.
1: Quem é o Ricardo?
4: Do Vivaz Prime.
1: Ah.
4: Aqui em frente, Engenhão. A língua dele chega a dar volta no Engenhão de tão grande.
0: Rapaz, a língua é grande então.
4: Falou, meus amigos.
0: Valeu.
1: Valeu, Ricardo.
0: Valeu, Ricardo. Fofoqueiro.
1: Linguarudo.
0: É. Tem mais, tem mais?
1: Tem mais, tem mais.
5: Rapaz, boa tarde.
1: Boa.
5: Luana Piovani da minha vida é um casal de velho fofoqueiro que mora no meu prédio.
0: Falei.
5: Eressi e Lenildo.
0: Aumenta o som pra ouvir.
5: Eles tomam conta da vida de todo mundo, principalmente da minha vida. Quem entra, quem sai da minha casa.
0: Tem certeza,
5: fica mandando,
0: né,
5: mensagem, tirando foto, mandando pra minha ex-mulher.
0: Tem certeza.
1: Que isso,
5: é
1: mano?
5: É dupla de fofoca, é fim, foco.
0: Ah, mas você não
5: fim,
0: sabe
5: fim, se... Fim, fofoca.
0: Você não sabe se sua ex-mulher contratou, né?
5: Fábio Araújo que tá falando.
0: Valeu,
5: Fábio. Valeu, galera.
0: Você não sabe se sua ex-mulher contratou os vizinhos aí. Você, cara, manda foto aí.
1: Tá pingando um pixizinho
0: tá
1: na conta.
0: Tá pingando, tranquilo, né?
1: Tá pingando um pixizinho,
0: bora,
1: né?
0: De nocaute, vai.
6: Vamos separar os homens dos meninos. Calce suas luvas. Coloque o seu protetor bucal. E vamos nessa.
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0: Olha, eu fico impressionado com o Rods fazendo essa vinheta, mas vai, mandou bem.
1: Vozeirão, né? É uma voz, né?
0: Vamos começar com o nocaute?
1: Bora,
0: diz aí porque meu roteiro tá fechado, tá? Fala aí, vai.
1: É isso.

0: Gloriô e manda coragem.
1: Força pra continuar.
2: Então temos Thiago Soares, Ludmilla e Grupo Clariô, é isso?
0: É isso, daquele concorrendo jeitão a esse nocaute maravilhoso. Você vai no nosso arroba rádio.globo, nosso Instagram, e volta na sua música preferida. Daqui a pouquinho ela volta na programação da rádio que vibra com você.
2: Vamos de break, a gente volta já já, jogou?
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0: novidades, presentinho. E é o seguinte, agora chegou aquele momento de eu trocar uma ideia com a Fabi. Ó, seguinte, Fabi, tudo bem com você? Boa tarde. 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
0: Valeu!
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0: Calma aí, Gabi, fala contigo já.
1: A galera do marketing incomoda, né?
0: Entra aqui com o celular na nossa cara pra filmar. Quer que a gente faça dancinha? Tô brincando, Gabi. Daqui a pouco já falo com você, tá?
1: Ela tá brincando, não, porque ela pede pra gente fazer dancinha, tá?
0: Ela pede pra fazer?
1: É.
0: Ainda não cheguei nesse nível, não.
1: Ainda. Galera, olha só, 97.9988 é o nosso WhatsApp, @radio.globo é o nosso Instagram, tem nosso canal no WhatsApp da Rádio Globo, que a Isabel e a Gabi movimentam bastante,
0: muita
1: tá?
0: Muita coisa. Rapaz, eu bombei, tá num vídeo lá com aquela atriz maravilhosa, Sophie Charlotte.
1: Atua muito bem.
0: Atua muito, maravilhosíssima como atriz e tudo mais.
1: Exatamente.
0: Viralizei.
1: E aí, ó, tem promoções exclusivas, não é isso, Gabi? Pra galera que tá lá no nosso canal do WhatsApp, é só pra quem está lá. Então você, não tô vendo essa promoção em lugar nenhum. Beleza, você não tá no canal do WhatsApp da Rádio Globo. Então manda uma mensagem pra gente aqui que a gente te manda o link e você passa a participar dessas promoções.
0: A Gabi começou a trabalhar comigo aqui no mesmo dia, sabe disso, né?
1: Exatamente.
0: Tem uma reunião da RH junto, né?
1: Ih, rapaz, isso é um perigo. Bom, bora pro nocaute?
0: Bora, vamos lá.
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1: Tínhamos aqui Thiago Soares, Ludmilla e Grupo Clariô com Manda. E a música mais votada foi a do Príncipe
0: Fala
1: do
0: pra
1: álbum.
0: Mim o nome, vai.
1: Thiago Soares, pede que lá ele, 60% dos votos.
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0: vencedor do nocaute de hoje, Thiago Soares. Ele também é um que ganha bastante também aqui, né?
1: Thiago Soares é o príncipe do álcool, máximo respeito ao Cerol.
0: Ah, é?
1: Gosto muito desse moleque, gente boa, já veio aqui no É Nóis, trocou ideia com a gente. Gente boa demais.
0: Bom demais. Hoje vai ter, trocar um papo com a Thaís, é isso?
1: É isso, vambora.
0: Aquela vinhetinha maravilhosa aqui, Thaís, pra tu.
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1: Bom, e temos aqui agora com a gente a Thaís Codeco, diretamente da Retratos da Vida, coluna do Jornal Extra. Tatá, uma boa tarde pra você. O que, que você conta pra gente aí da vida alheia?
3: Vamos fazer uma fofoquinha de
1: Bora.
3: Leve, uma
1: Bora.
3: Coisa bem tranquila. Então, eu queria começar com uma pergunta. Vocês contracenariam com um ex-namorado, ex-esposa de vocês pra uma novela?
4: Depende do Pix.
1: É. Eu já encontrei ela sem ganhar nada, imagina. É, ganhar, né? Mas enfim.
3: Exatamente. Então, Bela e Graciane e Viviane, né, contracenaram aí em Três Graças, que tá acabando, inclusive, essa semana. Mas segue rendendo esse reencontro, né, gente? Ela falou recentemente numa entrevista que... teve um certo incômodo ali em contracenar com o ex, né? Todo mundo sabe que eles terminaram numa polêmica danada.
4: É, não foi um término tranquilo, né?
3: Há alguns anos. Mas fala sério, tava bom demais.
4: Tava
3: Misael
4: bom.
3: E Consuelo em Três Graças, né?
1: Todo mundo gostou, né?
4: Eu gostei.
1: Eles também gostaram, porque pingou.
4: Sim, pingou legal.
1: Pingou um dinheiro na conta.
4: E tinha telão no show, passando assim.
3: Sim, mas isso virou polêmica,
4: eu
3: tá?
4: Sei.
3: Viviane não gostou, não, de telão no show.
4: Ah, ela não curtiu?
3: Não.
1: É, mas aí o show é dele, não é dela, então não tem o que fazer.
3: Ah, mas aí isso...
4: pô.
1: É, né? Cenas da novela.
4: Vou fazer um show, botar.
3: Vou botar reinventar atrás, Razão da Minha Vida.
1: Ele não colocou.
4: Acho que a minha esposa que não ia gostar disso.
1: Ali quem estava não era a Viviane, era a Consuelo.
4: Ah, verdade.
1: Ali são imagens da Globo que estão aí.
4: O Rio é mais liberal nesse negócio.
3: Mas não. A fofoca tá rolando solta, né? Eu também não ia gostar, não, hein? Não iria gostar. Mas a fofoca tá rolando solta. E quem se meteu na fofoca, gente?
1: Quem? Luna Piovani?
3: Não.
4: Ah, tá. Só faltava essa hoje.
3: A mãe da Graciane Barbosa, olha só.
4: Da Graciane Barbosa.
3: Entendeu? A fofoca rende, o nome do Bela, da Viviane rende também. E a mãe da Graciane falou o quê? Ué, ela já sabia que ia ter isso. Como que ela tá incomodada? Ela já sabia que ia ter cena de beijo.
1: Eu concordo com a mãe da Graciane.
3: Concorda com a mãe da Graciane?
4: Concordo, não. Concordo. Tá ali pra... Não, virou a...
1: Mesmo, olha só, assinou o contrato, leu o contrato, assinou, tá de acordo, não tem o que reclamar.
4: Mas às vezes não tinha no roteiro beijo. Aí aconteceu, porque a coisa foi esquentando. Assim, vamos mandar um beijo.
3: A Viviane falou que só pediu pra não ter cena de sexo, né, gente? Que aí também já...
4: Aí também já pesa demais. Aí lembra
1: muito,
4: né?
1: A saudade ia ser muito grande.
4: É, porque força muito, né?
3: Eu sei que o marido dela não assistia, não, que ela contou.
4: Aí eu não assistiria também, não.
3: Eu também não, gente. Então, essa fofoca completinha tá lá no site da Retratos da Vida, no Jornal Extra, e tem muitas outras coisas lá que vocês podem conferir.
1: Adorei.
4: Que maravilha.
1: Adorei,
4: gostei, cara, dessa
1: fofoca
4: daí.
1: De hoje.
4: Pode vir mais, Thaís.
3: Essa fofoca
4: de novo.
3: É boa, né?
1: Quinta-feira tem mais, hein?
4: Vamos de música. Vamos de break, a gente volta já. Valeu, Thaís.
3: É
4: beijo.
3: Nóis.
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9: Até o final de maio, o Vasco da Gama terá mais 6 jogos, sendo 4 em casa e 2 fora. O primeiro compromisso é já nesta quarta-feira, 7h, em São Januário, pelo segundo jogo da quinta fase da Copa do Brasil, contra o Paysandu. No primeiro confronto, vitória por 2-0. Por isso, o time de Renato Gaúcho pode até perder por um gol de diferença, que avança às oitavas de final da competição. Em seguida, serão 2 partidas longe de casa, contra o Internacional, no próximo sábado, pelo Campeonato Brasileiro, e duelo no dia 20 de maio contra o Olímpia, no Paraguai. Aí é Copa Sul-Americana. Em seguida, são 3 confrontos jogando em casa, contra o Bragantino no Brasileirão, contra o Barracas Central na Sul-Americana e encerrando a sequência contra o Atlético Mineiro, dia 31 de maio, em casa.
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1: Estamos chegando.
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0: Bom demais, né? Bom demais, é isso. Um zaço, cara. Eu gosto demais do Thier, sabia?
1: Brabo, brabo.
0: Modo avião, música
1: faixa
0: boa,
1: preta,
0: né?
1: De jiu-jitsu, brabo.
0: É mesmo?
1: Diógenes Thier, brabo.
0: É mesmo?
1: Máximo respeito a ele, opa.
0: Cara, siga um negócio pra falar aí que tá rolando aí, cara.
1: Bom, notícia aqui é que o nosso ouvinte Jean Maurício, ele mandou pra mim diretamente aqui no meu privado, no Instagram.
0: Ele
1: falou que tinha um acidente na ponte Rio-Niterói. Realmente esse acidente aconteceu. Já, os carros já foram retirados, mas foi um acidente grave ali, envolvendo Eita. Três carros e tudo mais. No sentido Rio de Janeiro, a travessia, segundo a Ecovias Ponte, né, tá em 15 minutos. No sentido Niterói, em 32, já porque a galera voltando lá pra cidade de Nikit, né? Então, você que tá preso aí, Avenida Brasil, qualquer canto assim no entorno da ponte ali, é porque esse acidente parou bastante o trânsito ali nessa via que atravessa do Rio para Niterói.
0: A galera fica ligada no trânsito aí pra não dar mole, né?
1: Vai com calma, vai devagar, né, tropa?
0: Chegou o momento do quiz Rebobina, vamos lá?
1: Bora.
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1: Bom, a gente tem uma música muito famosa no Quiz Rebobina de hoje, uma música muito querida, conhecidíssima do público. Toca direto aqui no Rebobina de segunda a segunda ao meio-dia aqui na Rádio Globo. Bom, a pergunta do dia é a seguinte.
0: Fala pra mim.
1: Em qual local esse grupo nasceu?
0: Em qual local o grupo nasceu?
1: É fácil.
0: Fácil?
1: Isso.
0: Tem certeza que é fácil?
1: É fácil. Se a galera jogar onde nasceu tal grupo, já vai aparecer exatamente
0: ali. Tem que acertar quem é o grupo pra poder saber a pergunta.
1: Tem que saber quem é o
0: Entendi.
1: Grupo.
0: Entendi.
1: Aí a resposta é, foi no local tal de tal, tal, tal.
0: Então bora ouvir?
1: Bora.
0: Fechou?
1: Solta.
0: Presente misterioso?
1: Já.
0: Vamos
1: Fica ligado.
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0: Olha, a galera acertou essa daí, Rian. Vamos relembrar.
1: Os meus ouvintes são os melhores. Nossos ouvintes aqui do É Nós são os melhores.
0: A pessoa que ligou a Rádio Globo agora tava ouvindo o quê?
1: Tava ouvindo Negritude Júnior com a Ab City, ou Vem Pra Cá, né? Como popularmente ficou conhecida, né? Porque ela tá no Quiz Rebobina de hoje, rapaz. E a gente perguntando pra galera aqui, valendo um prêmio misterioso, em qual local esse grupo nasceu. Muita gente acertou, praticamente todo mundo, né? Um ou outro ali que acabou errando o nome do grupo.
0: Vou falar a verdade, eu não sei.
1: Rapaz, eu vou dar a resposta aqui, vou dar o nome da ganhadora depois, o que ela ganhou. O grupo Negritude Júnior nasceu na Coab de Carapicuíba, São Paulo. Pois é, na região metropolitana de São Paulo. E a Camila Santana faturou um voucher de R$150 no Bauru.
0: R$150!
1: É, rapaz, vai comer aquela costela maravilhosa.
0: Leva
1: lá
0: a gente,
1: com a galera do
0: cara. Quero comer a costelinha no Bauru. Eu nunca fui no Bauru, sabia?
1: Eu já fui no Bauru. Alô, Renan.
0: É que eu cheguei ontem,
1: Alô, Renan, o pescocinho já treme logo.
0: Eu cheguei ontem, eu quero ir lá comer a costelinha, pô. Me ajuda
1: nisso aí. Agora tem parmegiana, tem as paradas diferenciadas.
0: Tem costelinha ou parmegiana?
1: Os dois? É bom que tu, 150, tu come um, né, de graça praticamente, o outro paga.
0: Aí chora no outro.
1: Ah, é um combo, né? Vambora!
0: Vamos de música.
1: Segue mais.
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0: Eu sempre me sinto um divo com essa trilha.
1: Ah, mas você é um divo, cara.
0: Rapaz, vontade de levantar, dançar, uma coisa, tirar camisa.
1: Amanhã você vai ter que fazer isso.
0: Vou?
1: Vou, que eu vou gravar, vou subir lá no story da Rádio Globo, lá pra galera me conhecer.
0: É, cara, eu sinto a saudade do Zeca quando toca isso, vontade de abraçar aqueles músculos.
1: O Zeca mostrava a bunda no Instagram, cara.
0: Então, eu tô ligado, correndo, né?
1: Você dançar,
0: Não tem condição, não tem condição. Aí também já é demais. Dançar já tá legal.
1: Bom, acertei a previsão do tempo mais uma vez, né?
0: É, acertou, rapaz. Aê. Tá bem nisso, hein, cara?
1: Tô aprendendo com a Priscila Chagas lá do RJ1, do Bom Dia.
0: Mas você tá subindo lá no prédio pra dar uma olhada lá no teto?
1: Não, tem medo de altura.
0: Ah, é?
1: Rapaz, Centro de Operações da Prefeitura informando que hoje não tem previsão de chuva, amanhã também não chove, beleza? E as temperaturas estão subindo cada vez mais, máxima de 32 pra amanhã, e aí quinta-feira volta a chuva, porém o calor continua, tá?
0: Uhum.
1: Máxima de 31 pra quinta-feira, pra sexta-feira já esfria um pouquinho, e a previsão de chuva se estende de quinta-feira até sábado. Aproveite hoje e amanhã sem previsão de chuva, próximos dias da semana chuvosos aqui no Rio de Janeiro.
0: Maravilha, soldado, beijo pra você, né?
1: Outro.
0: Tá partindo? Vai descansar agora?
1: Não, tem que gravar as paradas, né? Tem hashtag ainda, Globo, né?
0: Tem muito trabalho,
1: aqui eu tenho churrasco
0: então,
1: da empresa.
0: Então eu consigo dançar com brinquinho, tá chegando com o baile da Globo
1: bastante,
0: aí.
1: Hein?
0: Ah, beijo pra você, até amanhã, tá?
1: Outro, tchau.
0: Mas nós volta amanhã,
1: fica com Deus.
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0: Zona Sul, tá? Muita paciência. Nessa tarde, atualizações sobre a Avenida Delfim Moreira foi liberada na altura do posto 11 em direção a Ipanema, após limpeza da via em função da ressaca. No momento, em direção a Ipanema, observo boas condições. Lembrando também que o túnel do Anjo foi liberado após um carro enguiçar no sentido Barra da Tijuca. Trânsito é lento em direção ao túnel acústico Rafa Mascarenhas, Avenida Padre Leonel Franca, Rua Mário Ribeiro e Avenida Borges de Medeiros. Também há retenções na Avenida Visconde de Albuquerque e Avenida Bartolomeu Mitre. No Leblon, bicho tá pegando na zona sul da cidade. Atenção redobrada para os nossos ouvintes. Quem vai para a Barra da Tijuca pode seguir pela zona norte. Alto da Boa Vista tem excelentes condições nessa tarde de terça-feira. 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Daqui a pouco eu volto. Tá combinado, Mola?
1: Valeu, Milena. Tamo junto, hein?

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1: E vamos nessa daquele jeitão, tá chegando ele, DJ Brinquex. Fala, Brinquinho, beleza, irmão?
2: Fala, meu querido Mola, muito boa tarde pra você,
1: que
2: meu
1: voz
2: garoto.
1: Maravilhosa, cara.
2: Tô tentando, é. Também não é igual a sua.
1: Não, que isso,
2: olha,
1: cara.
2: Aqui, já aproveitando, hoje temos visitas.
1: Sim.
2: Pra tudo que é lado, rapaz. Galera da Unisuana,
1: um
2: é isso? Então aqui é. Só, não fala assim não, tem que falar, por gentileza, dá um grito.
1: Dá um grito aí.
2: É o jurídico que tá aqui, pelo amor de jurídico da
1: rádio. Cheguei ontem, irmão, tá
2: então, vai.
1: Ah, tem três meses ainda.
2: Ah, então tá, cuidado, hein. Olha aqui, vai lá no nosso Instagram, @DJBrinquinho, @Rádio.Globo e @Mola, tá ligado?
1: Deu porão daquele jeitão,
2: segue,
1: hein?
2: Segue nós lá, pede o teu som. Começou.
1: Esse é o baile, vai, vai.

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0: você gosta de ouvir, aí o boi.
1: Eita, nós! Segura, meu! E fala em boi, tá vindo aí, faz junina.
0: Verdade.
1: Né? Tem tudo a ver com boi. Tem, inclusive, tem, essa tem. Música tem a ver. Aí.
0: Tem que fazer a versão com o Luiz Gonzaga. Fazer o um medleyzinho. Aí, aí.
1: A mola tá ligado, né?
0: Vamos fazer.
1: Vambora!
0: Colou de bom aí.
1: Esse aí é o Dani rolando aí, ó. Senta aqui que é bom. Vem cá, novinha. Senta aqui que é bom. Isso, olha aqui também rolou rebolando. Muita música boa, como o Mola diz. Muita música boa.
0: Muita música boa, cara.
1: É isso.
0: Bom demais.
1: O importante é isso. Aqui na Rádio Globo.
0: Você tá sempre mastigando.
1: Só música boa.
0: Sempre tá mastigando, é importante.
1: Você gosta de mastigar?
0: Sempre bom, né? É. Vamos de hora?
1: Pode, acha de mastigar.
0: O importante é tá sempre mastigando.
1: Você que falou.
0: Você que tá falando.
1: 5h33 no Rio.
0: Bom demais, vamos embora.
1: Mastigador.
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0: E vamos com a Milena, Viana. Milena, o que tá pegando no Rio de Janeiro aí? Fala pra mim.
4: Bora pras vias expressas, meu amigo, porque tô observando o trânsito muito lento pela linha vermelha em direção à Baixada Fluminense. Na altura do Galeão, há reflexos na saída do elevado Rufino Pizarro, no sentido centro, retenção também a partir da Maré até a chegada ao Caju. Paciência, porque a Avenida Brasil, que seria alternativa, também apresenta dificuldades para você, motorista, a partir de Bom Sucesso até a chegada ao Caju, no sentido Zona Oeste. Tô observando também trânsito lento na altura de Bom Sucesso, com reflexos na região portuária. É o caso da Avenida Rio de Janeiro, que apresenta dificuldades, inclusive também reflexos na Via Expressa do Porto e binário Francisco Bicalho, também com dificuldades a partir do IML até a chegada ao viaduto do gasômetro. Lembrando que no gasômetro tem uma faixa ocupada no sentido Zona Oeste, na altura do Caju, por conta de um acidente entre carro e moto. Nesse momento, atenção então para quem passa pela região. 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Daqui a pouco eu volto, mola.
0: Valeu, Milena, tamo junto.
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0: Vou lançar aqui a trilha pra gente, tá?
1: Oi, lançou a trilhinha? Lançou a trilhinha?
0: Lançou a trilhinha.
1: E essa trilhinha dá pra assim, ó. Aqui, ó.
0: A mistura de breakbeat com funk.
1: Isso. Cara, por isso que eu virei DJ.
0: Deixa eu mandar meu passinho isso daí, não
1: é? É, deixa eu mandar um passinho. É, tu tem um vizinho maneiro,
0: cara,
1: né?
0: Cara, você fazer um remake dessa música aí, eu produzi lá no, nas redes sociais, a galera pode ver como, como essa música pode ter sido produzida. Mas a galera me seguiu aí. Esqueci quem produziu essa música, eu esqueci a galera que faz. Tá tudo bem.
1: DJ Chosen.
0: Chosen, isso aí.
1: Isso,
0: Chosen,
1: garoto. Abraço, Chosen. Olha aqui, deixa eu mandar um forte abraço. Deixa já corre lá no assim. Mola Tá Ligado, é Mola Tá Ligado.
0: Com dois L's.
1: E com dois L's, é porque a minha numeróloga. Terapeuta falou.
0: Numeróloga.
1: Ah, numeróloga. Acho que era a terapeuta que tinha que falar na hora.
0: Numeróloga.
1: Vamos dar. Olha aqui, deixa eu mandar um abraço pro MC Ronaldo. Alô, MC Ronaldo. Tá lá com o Mano Mauri, estão lá no carro ouvindo o Baile da Globo. Forte abraço, meus garotos. O DJ Dado também, tem Dado em casa. Dado tá lá.
0: Dado tá lá.
1: É, tá ouvindo a gente também. Com toda a família lá, o Renan Ribeiro também, né?
0: Grande
1: tá ouvindo
0: Dado.
1: A gente. A Thaís. Nossa equipe hoje com mais de 50 pessoas aqui.
0: Verdade.
1: Na rádio. Equipe bombando.
0: É porque
1: equipe
0: tem churrasco. Da Rádio Globo.
1: Ih, é o famoso churrasco. Hoje tem churrasco.
0: Hoje, por isso tá todo mundo aí.
1: Isso aí, olha lá.
0: Lançar aquela picanhazinha daquele jeitão. Tem picanha hoje no churrasco? É aquele churrasco só de.
1: É!
0: Só de. De
1: linguiça. O Rian gosta daquela só de linguiça.
0: Ah,
1: é só...
0: Ah, é.
1: Propaganda, que isso, garoto? Alô, Thiago! Thiago Onça também tá ouvindo a gente. Thiago de camarote. Tô esperando aí minha camisa de aniversário. Meu aniversário é quinta-feira, hein, Thiago?
0: Quinta-feira, hein?
1: É aquela...
0: Quantos anos, meu brinquedo? 25? Você tá com uma cara de 25.
1: Não, tô fazendo 26.
0: 26?
1: 26 e meio, né? Pulando aí de
0: 27.
1: 27,
0: né?
1: Sou jovem.
0: 27, né?
1: Isso, eu sou jovem, entendeu?
0: Rapaz, tá muito bem, cara.
1: Podemos ir embora, então?
0: Ah, você que manda. Eu vou ficar aqui, né? Tem mais uma hora aí.
1: Ah, tu vai ficar aqui?
0: É. Quer lançar aquela horinha pra gente, então?
1: Vai.
0: Vou até deixar em silêncio.
1: Não tem hoje o...
0: Ah, hoje tem. Tem, hoje tem. Hoje tem. Tem
1: hoje
0: aquele
1: tem
0: especial que você gosta.
1: Então
0: pera
1: vai.
0: Aí, ó.
2: 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E a hora certa.
1: 6:02 no Rio.
0: Gostou?
1: Tchau, hein?
0: Fechamos?
1: Tchau.
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0: votação, tá? A galera participou aí, quem tá levando Mundial. Parabéns, Letícia Mansur, final do telefone 30. Você tem 5 dias úteis pra entrar em contato com a gente e agendar sua retirada aqui na sua prancharizadora, tá? Pra quem ainda não garantiu essa boa, corre lá no radioglobo.com.br ou no nosso app Rádio Globo, cadastre-se, tá? É isso aí. E também tem mais resultado de promoção. Quem vai curtir a corrida da Copa? Mais kit. Quem tá levando essa boa é a Amanda Medeiros, final do telefone 89. Pode mandar pra gente o WhatsApp aí no 21 97.9988, saber como retirar seu prêmio, tá? 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Fechou? Ó, tem uma boa aqui também rolando, tá? 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Bora pro break, daqui a pouquinho tem mais.
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0: E vamos pra rua saber o que que tá rolando aí, Milena Viana. O que que tá pegando aí no trânsito do Rio de Janeiro? Fala pra mim.
10: Bora, Nola, o trânsito tá pegando. pegando pelo túnel Santa Bárbara, o motorista encontra muita dificuldade em direção ao Santo Cristo. Estou observando aqui pelas imagens reflexos no viaduto Engenheiro Noronha, trânsito bem carregado para o motorista que está em direção ao centro. Portanto, nosso ouvinte que sai da Zona Sul em direção ao centro está encontrando melhores condições. Pelo aterro do Flamengo, estou observando pistas livres até a chegada ao túnel Marcelo Alencar. É uma dica excelente para os nossos ouvintes, mas lembrando que na zona portuária o trânsito está bem carregado pela Via Expressa do Porto a partir da rua Rivadavia Correia. Pela Binário também estou observando retenção nesse momento até a chegada rodoviária. Paciência, tá? Porque você que está pela Avenida Francisco Bicalho também está encontrando trânsito lento a partir do acesso pela Avenida Presidente Vargas até a chegada ao acesso ao gasômetro. Lembrando que ainda tem uma faixa ocupada no gasômetro na altura do Caju por conta de um acidente entre carro e moto no sentido Zona Oeste, o que complica ainda mais o trânsito nessa noite de terça-feira. 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Daqui a pouco eu volto, tá combinado, Mola?
0: Valeu, Milena, tamo junto.
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0: Tá começando mais uma edição do Top Hits por aqui. O Mola, pode aumentar o som, que essa é a Rádio Globo, a rádio que vibra com você. Bora curtir agora as 10 músicas mais queridinhas aqui da
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0: Décima posição, bora.
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0: Thiago Soares.

Top Hits, agora bora ouvir, curtir o destaque do dia. Arlindinho nos braços da batucada. Pode aumentar o som, essa Rádio Globo, a rádio que vibra com você.

0: Maravilha, maravilha, tá aí rolando o Top Hits do Braço da Batucada. É o seguinte, a gente vai pro break rapidão, daqui a pouquinho tem mais música aqui na Rádio Globo, é jogo rápido, tá? Então não sai daqui não, que a gente vai voadaço no break. Rádio Globo agora, 6h23.
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0: rapidão, já tem mais música aqui na Rádio Globo. Rádio Globo agora, 6h27.
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3: 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Diz pra mim qual é a boa.
4: Bora, mola pro último Hashtag Globo de hoje. Fala de uma super trilha aqui no Rio de Janeiro. Cara, que coisa linda. Fala também do Sérgio Ramos comprando um ex-clube, onde ele jogou, tá? E também Diogo Nogueira, problema de saúde envolvendo o cantor, hein? Tudo agora no Hashtag Globo. Solta a vinheta.
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4: Hashtag Super Trilha. O Rio de Janeiro ganhou uma super trilha de 3.500 quilômetros que liga unidades de conservação e cartões postais em todas as regiões do Rio de Janeiro. É a Volta ao Rio, lançado no início do mês, conectando trilhas já consagradas, famosas aqui no Rio de Janeiro, como a Transcarioca, que cruza a capital, a trechos de bicicleta e até de caiaque. Segundo os organizadores, cerca de 60% do caminho já está sinalizado e esse processo está em andamento. Rapaz, 3.500 quilômetros de trilha.
3: É bastante coisa.
4: Tem que ter muita disposição.
2: Hashtag
4: compra de clube. Sérgio Ramos está próximo de comprar o Sevilha, clube que o revelou. Segundo o jornal AS, o zagueiro espanhol e seus sócios chegaram a um acordo aí com os principais acionistas da equipe sobre o valor pago, aproximadamente 450 milhões de euros. Gente, 2 bilhões e meio de reais e também o cronograma de pagamento. Rapaz, hein?
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4: Hashtag tá na rede. O cantor Diogo Nogueira foi internado após ser diagnosticado com um quadro de laringite bacteriana grave e precisou cancelar os shows aí programados para os próximos dias, né? Segundo a nota, o problema de saúde estava impossibilitando, né, o Diogo para cantar, enfim, fazer o que ele mais sabe, que é cantar. Isso atrapalha com certeza a agenda. Teve que cancelar, mas assim, se cuida e volta depois 100%. É isso, Diogão? Vambora.
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4: Bora, meu parceiro. Vou ficando por aqui, tá? Amanhã, valeu, quarta-feira, volto aqui na programação da Rádio que Vibra com você.
3: Tamo
4: meu parceiro,
3: junto.
4: Um abraço, um beijo e tchau.
3: Valeu.
4: Tchau.
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11: Meu amigo, bora de atualização da ponte de Rio-Niterói, porque o trânsito é muito complicado nessa noite para o motorista que está nos dois sentidos. Nesse momento, no sentido Niterói, estou observando lentidão desde a descida do vão central até a chegada ao pedágio. E na saída para Niterói, o tempo estimado de travessia está em 20 minutos. No sentido Rio, lentidão dos acessos. A saída para a Avenida Brasil, travessia feita em 40.

0: Wi-Fi de turma em até 12 vezes no boleto pré-pago, sem comprovação de renda, sem análise no SPC Serasa. Vai voando! Daqui a pouco eu volto, mola!
1: Valeu, Milena, tamo junto!
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1: Esse momento é nosso, esse momento.

0: 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Rádio Globo agora 6h43.
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0: A Barra da Tijuca, na altura de Bom Sucesso, lembrando que tem uma faixa ocupada, tá? Na altura da Maré, no sentido Fundão, fluxo apenas intenso, por enquanto sem registro de lentidão no trecho, mas a autoestrada Grajaú-Jacarepaguá é uma excelente opção para os nossos ouvintes nessa noite. Na Zona Norte, Boulevard 28 de Setembro, com dificuldade desde o acesso pela radialista Valdir Amaral até a chegada à Praça Barão de Drummond. Quem segue para Vila Isabel? A dica é seguir pela 8 de Dezembro e depois Torres Homem, que apresentam melhores condições nessa noite. Avenida Repelé com dificuldades em direção ao Grande Meier, na altura do acesso à Rua São Francisco Xavier. Há reflexos na altura da Avenida Maracanã, no sentido centro, e lentidão também na passagem pela Avenida Maracanã, Rua Visconde de Niterói. É uma excelente alternativa nessa noite, pistas livres. 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
1: Valeu, Milena, até já, hein?
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0: composição clássica, maravilhosa, né? Grupo Clareou, eu e ela. E é o seguinte, a gente vai pro break rapidão, daqui a pouquinho tem mais música, não sai daqui não. É jogo rápido, tá? Rádio Globo agora, 8 minutinhos pras 7.
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6: Meu amigo, atenção no entorno do Maracanã pro nosso ouvinte, porque tem interdição já valendo pro jogo do Fluminense mais tarde. A Avenida Rei Pelé já apresenta lentidão em direção ao Grande Meier. Trânsito bem complicado, desde a Praça da Bandeira, motorista que segue pro centro, também contra fluxo bem intenso na passagem pela Avenida Maracanã. Rua Visconde, Niterói, uma excelente alternativa pro nosso ouvinte que tá no deslocamento entre centro da cidade e Grande Meier. Nesse momento, observo fluxo apenas intenso pela Rua 24 de maio, a partir do Engenho Novo até a chegada ao Meier. No sentido contrário, a Avenida Marechal Rondon tem pistas livres até o acesso à Rua São Francisco Xavier. 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
5: Até amanhã, Milena. Tamo junto.
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1: Aquele abraço pra você ligado na Globo. Nesta terça-feira, hoje é dia 12 de maio. E a gente vai com você a partir de agora aqui no Globo Esportivo. Programa hoje mais curto, você sabe, né? Tem bola rolando a partir das 9h30 aqui direto do Maracanã. Sim, tô falando direto do Maraca. Com você, ouvinte do Globo Esportivo, a partir de agora com a gente. Aqui eu, os trepidantes, nossos comentaristas, tá todo mundo pronto. De 8 às 9 tem Globo Esportivo, porque a partir das 9, Francisco Aiello vai abrir os trabalhos aqui no Futebol Globo CBN pra gente aquecer a transmissão de Fluminense e Operário de Ponta Grossa. 9h30 a bola vai rolar. Eu vou transmitir esse jogo direto aqui do Maraca com os comentários do Carlos Eduardo Éboli e as reportagens da Thalita Gitz. Mas antes do jogão, antes do Enquanto a Bola Não Rola, tem o Globo Esportivo com a produção e a coordenação do Yuri Miltensteiner e os trabalhos técnicos do Jorge. Jorge Presuntinho.
2: Acertou!
1: Opa, aí sim, hein? 8h05 no ar o Globo Esportivo e os destaques iniciais do programa de hoje. Destaque inicial do Flusão, fala Thalita Jutsi.
3: Único carioca que não venceu na estreia da Copa do Brasil. Fluminense chega desgastado para duelo contra o Operário após sequência de jogos buscando vitória. Para buscar vaga nas oitavas de final da competição, técnico Luiz Ubeldia coloca em campo o que tem de melhor em busca de uma vitória simples dentro do Maracanã. Flamengo!
1: Destaque inicial do Mengão, alô, André Neto.
4: O Flamengo tem confronto importante nesta quinta-feira pela Copa do Brasil. O time carioca tem duelo de rubro-negros contra o Vitória, pela quinta fase da competição. A novidade para a partida será o lateral esquerdo Alexandro, que cumpriu suspensão contra o Grêmio no fim de semana e volta a ficar à disposição do técnico Léo Jardim. Depois de vencer a partida de ida por 2-1 no Maracanã, um empate no Barradão garante o Flamengo nas oitavas de final.
1: Vasco! Primeiro destaque do Vascão, conta aí Guilherme Pradella.
5: Ainda com prioridade ao Campeonato Brasileiro, Renato Gaúcho deve poupar titulares no duelo desta quarta-feira contra o Paysandu pela Copa do Brasil. A estratégia se dá também por conta da vantagem construída no primeiro duelo, quando venceu fora de casa por 2-0. Com isso, o Cruz Maltino pode até perder por um gol de diferença, que avança para as oitavas de final da competição. Botafogo!
1: E o primeiro destaque do Fogão também é com a Thalita Jutsi.
3: Pedido de recuperação judicial do Botafogo é ameaçado. No campo e bola, torcida começa a viver contagem regressiva, com Danilo vestindo camisa alvinegra. E a pergunta é: há 6 dias da convocação da seleção brasileira e no radar da Europa, camisa 8 pode desacelerar nos 6 jogos finais com o Botafogo?
1: É, vamos acompanhar aí, ver se o Danilo, o Danilo, daqui a pouco a gente vai falar mais, porque os destaques iniciais do Globo Esportivo de hoje estão aí com os nossos trepidantes já prontos para até as 9h trazerem outras informações também aqui no Globo Esportivo. 8h07, a partir de agora, galera, vem com a gente pelo WhatsApp.
6: E a galera...
1: É, ela mesma. Com a gente a partir de agora, 21 97 1998. 21 97 1998. E aí, qual vai ser a do jogo aqui no Maracanã? Sim, tem Fluminense e Operário. Será que o Flu vence para se classificar? Empata para decidir nos pênaltis ou perde para ser eliminado? A galera que vai dizer a partir de agora com a gente, 21 97 1998. Seu recado de no máximo 20 segundos com seu nome, de onde você está falando e o seu palpite pro confronto aqui do Maracanã. A gente daqui a pouco vai

0: das primeiras participações no ar. Você tricolor, tô esperando sua participação, como eu também tô esperando a da galera rubro-negra, a da galera alvinegra, a da galera vascaína, todo mundo com a gente para torcer a favor ou contra o Fluminense. Tá tudo liberado a partir de agora aqui com a gente. 21 97 9988, já já as primeiras participações. 8:08 da noite. Francisco Aiello, boa noite.
1: Boa noite, Hugo. Boa noite pra galera toda ligada aqui nesse Globo Esportivo, Gão.
0: É isso aí, vamos juntos então a partir de agora com esse Globo Esportivo e com o jogão do Flu. Aqui no Maracanã, a bola vai rolar a partir das 9:30, pouco mais de uma hora aí faltando para começar esse jogo, são 8:09, e a gente vai, claro, repercutir em especial aqui no Globo Esportivo de hoje o Fluminense e a preparação para esse confronto. Por isso, a Thalita Gitti tem as informações do Tricolor. Fala, Tata!
2: Fala, Hugo, Aiello e todo mundo que tá ligado aqui no Globo Esportivo. Que estão causando sofrimento. Assim o Luiz Ubeldia definiu esse momento da equipe do Fluminense, mas também pontuou que talvez esteja existindo uma pressão além da conta do torcedor tricolor por conta dos últimos resultados. Mas sim, se comparado ao início da temporada de 2026, é verdade, o técnico admitiu, esse não é um grande momento da equipe do Fluminense. A última vez que a equipe conseguiu 2 vitórias consecutivas aconteceu no final de março e início de abril, quando venceu o Atlético Mineiro e venceu também o Corinthians. Desde então, 11 jogos e apenas 2 vitórias, contra o Santos e também contra a Chapecoense. Questionado sobre o que está acontecendo com esse Fluminense, o Zubeldia utilizou o jogo contra o Vitória como base para avaliar as últimas partidas da equipe tricolor.
3: Me parece que hasta el empate el equipo tenía control del juego, estaba teniendo sus situaciones de gol. Estamos en ese momento del calendario, llevamos varios partidos en donde por ahí no podemos matar el juego, entonces ante cualquier situación que el rival tiene nos concreta. Hoy, sin haber tenido muchas situaciones, de hecho muy pocas, el rival pasa al frente y jugar con ese nerviosismo no es fácil, entendiendo que estamos en un momento donde se nos dan muchas cosas en contra. Parece que podemos recuperar nuestro juego, parece que podemos recuperar nuestro orden y de golpe en 10 minutos vira todo, como aconteció hoy, y bueno, se hace mucho más difícil. Yo lo que tengo para decir es que hoy tuvimos nuestro momento para matarlo, ¿no? Y de vuelta cometemos errores puntuales que nos termina costando un sufrimiento, una reprobación. Justa o no, ya queda a criterio del torcedor y siempre que no se gana en casa con esta expectativa de estar entre los primeros puestos y demás, la reprobación para el técnico, para los jugadores, es una obviedad, coincida o no coincida. El punto es que tuvimos el partido para matarlo, no lo hicimos.
2: Em outro momento, para continuar justificando e tentando achar os motivos para esse momento mais conturbado, o Zubeldia disse que o Fluminense precisa voltar a ter aquele equilíbrio defensivo e ofensivo, principalmente defensivo. Para a gente trazer com mais detalhes, nas últimas 10 partidas, o Fluminense só não sofreu gols em 2 delas, contra o Laguaira na estreia da Libertadores e contra o Operário pela Copa do Brasil. E até falando desse momento defensivo, o Zubeldia já fez todos os testes possíveis na linha de defesa. Todos os zagueiros já tiveram oportunidades, com exceção do Igor Rabelo. Nas laterais, uma alternância constante. Samuel Xavier, Guga, Arana, René, enfim, todos já tiveram oportunidades. E mesmo assim, o problema não foi resolvido. Só nos últimos 4 jogos, são 7 gols sofridos. E se na defesa as coisas não estão indo bem, o ataque também não está muito melhor. O time não conseguiu marcar em 4 dos últimos 10 jogos e o treinador também tem feito um rodízio. Ora Serna, Castilho, John Kennedy, Canóbio, Soteldo, todo mundo está ganhando oportunidades, mas até aqui ninguém conseguiu realmente agarrar a titularidade na equipe do Fluminense. Se nos últimos 4 jogos sofreu 7 gols, nas últimas 4 partidas só conseguiu marcar 3. E isso também contribui para falta de resultados positivos. É óbvio que apesar de estar ali na 3ª posição do Campeonato Brasileiro, nas Copas, o Fluminense não está convencendo muito. E é óbvio que isso interfere na continuidade do trabalho. Questionado se tem medo de ser demitido, Zubeldía disse o seguinte.
3: Assim como a uno lo elogian, também está expuesto a la crítica. Entonces no tengo mucho para decir, simplemente tenemos que demostrar que podemos volver a ganar, ¿no? Y cumplir los objetivos que tiene el club. Nosotros actualmente estamos terceros en el Brasileirão, hoy esperábamos ganar, no ganamos, entonces es normal la reprobación, bueno, es normal que al técnico se lo critique, hay que asumirlo. Después tenemos la Libertadores, sigue dependiendo de nosotros, bueno, y el partido de segunda, tercera feira para la Copa Brasil. Más que eso no puedo decir. Nosotros no debemos hacer un análisis de qué pueden pensar el resto, simplemente trabajar y bueno, y que los resultados se modifiquen, ¿no? Que el equipo vuelva a recuperar la seguridad que tenía, vuelva a jugar bien y que podamos ganar.
2: Técnico Luiz Zubeldía deve ir hoje com força máxima para conseguir carimbar essa vaga nas oitavas de final. Então, um time que deve ter Fábio, Samuel Xavier, James, Freitas e Arana, Bernal, Hércules e Lúcio Acosta, Savarino, Canóbio e John Kennedy. Do lado adversário, técnico Luizinho Lopes não tem desfalques e deve manter ali o time base que está sendo utilizado na Série B do Brasileirão. Operário, é importante reforçar, na Copa do Brasil segue invicto. 4 jogos, 3 vitórias e 1 empate. Empate que foi justamente contra a equipe do Fluminense no finalzinho do mês passado. Assim que a escalação do Fluminense for confirmada, eu volto aqui no Globo Esportivo. Hugo.
0: Beleza, valeu, Thalita Jutti, com as informações do Flu, que sim, poderia ter ido um pouco melhor no sábado. A parte tática pode ir um pouco melhor, os resultados por consequência também, e a classificação hoje aqui por tudo que ainda pode melhorar dentro de um quadro que não é desastroso, mas preocupante, Chico Aiello. Todo mundo está esperando que aconteça.
1: Pois é, só que a parte tática, a parte física, a parte técnica, assim, tudo isso só vai aparecer se o time recuperar e melhorar o mental, né, gente? Tá na cara que hoje um dos problemas do Fluminense, talvez o maior, pelo menos na minha opinião, não seja a parte física, não seja a parte técnica. Por exemplo, eu acho que o Fluminense sofreu muito com as ausências do Martinelli e também do Lúcio Acosta. Óbvio que sim, óbvio que isso interferiu no desempenho, interferiu nos resultados, mas eu acho que de certa maneira o Lúcio já voltou, o Martinelli só volta a jogar depois da Copa do Mundo. Eu acho que o que mais impactou o Fluminense foi a perda da confiança dos jogadores. Você assistiu hoje a um jogo do Fluminense, o Fluminense tem jogado de um jeito, parece muito aquele time que tá lutando contra o rebaixamento naquela reta final de Campeonato Brasileiro, e aí o time entra em campo bem, jogando bem, de igual para igual com o adversário, aí assim, toma um gol, já era, desmorona. O time se abate de uma maneira assim absurda e se entrega no jogo, não consegue mais reagir e acaba perdendo a partida. Por exemplo, eu vi isso no último sábado, Fluminense jogando bem, Fluminense se impondo no primeiro tempo, faz 1-0 com o gol do John Kennedy, tem outras oportunidades de ampliar o placar, não marca no primeiro tempo, começa o segundo tempo jogando mais que o Vitória, de forma impositiva, dominante, e aí o Alisson comete um pênalti bobo, o Renato Kaiser vai lá, empata o jogo, pronto. Aquele gol de pênalti desmoronou o Fluminense. 6 minutos depois, 7 minutos depois, o Vitória vira o jogo e o Fluminense literalmente se perde na partida, não consegue se encontrar mais. Se não fosse aquele gol do Serna aos 45 minutos, o time tinha sofrido uma derrota dentro de casa, dentro do Maracanã. Então hoje, eu acho que hoje é importante demais vencer, claro, né? E essa vitória não pode demorar para ser construída, gente. Não pode. Se possível, faz 1-0 com 5, 10, 15 minutos. Por quê? Na medida que o gol demorar a sair, eu acho que os jogadores em campo e a torcida na arquibancada, todo mundo vai estar assim, né, preocupado, vai ficar sem confiança. Então acho que o Fluminense precisa, de uma vez por todas, recuperar essa confiança, Hugo.
0: Bom, e essa confiança, ela vai muito em cima de algo que eu queria saber de você, Chico, sobre, porque assim, quando a gente tá vendo o Fluminense jogar numa sequência de bons resultados, ali na reta inicial do ano, incluindo o campeonato estadual, aí depois veio o início da Libertadores, que culminou com uma trajetória inicial não muito boa, mas assim, o Fluminense não começou a temporada de uma maneira negativa. Dava sinais de que poderia sim fazer um ano de 2026 um pouco mais tranquilo e um pouco mais esperançoso ao seu torcedor no que diz respeito à possibilidade de conquista de títulos. Mas ainda assim a gente via, por exemplo, o Subeldia demorando a mexer, ainda, apesar das poucas opções que tinha, fazendo algumas escolhas questionáveis. Eu não estou dizendo que o Subeldia é o culpado por esse momento ruim. Não estou dizendo que o Subeldia tem que ser demitido. Não estou dizendo que a única coisa que eu realmente critiquei, e a gente falou sobre isso aqui, foi quando ele rebateu os repórteres lá no jogo com o Bolívar, dizendo que Fluminense vai mal na Libertadores, mas é terceiro no Brasileiro. Fluminense vai se classificar na Libertadores. Então, assim, usando estratégias de desvio de foco para falar sobre uma questão que estava sendo de maneira pertinente abordada pelos repórteres. Você acha que o Luiz Subeldia, ele de alguma forma também tem colaborado para que esse momento ele demore a virar, Chico Aiello?
1: Concordo. E quem tem acompanhado a gente aqui no Futebol Globo CBN, também no Globo Esportivo, né? Essa gigante galera tricolor que está sempre participando, sempre ligada aqui com a gente, deve lembrar que essa crítica que eu faço e muita gente passou a fazer, e eu tô muito à vontade para dizer isso, né? De que o Subeldia tem dificuldade de ler jogo, de fazer leitura de jogo. Consequentemente, essa dificuldade faz com que ele estique a corda demais na hora de mexer. Ele demora a mexer muito, porque eu acho que ele tem uma certa resistência. Não vou falar que é dificuldade, porque ele é um treinador de futebol, ele estudou para isso. Ele já trabalhou em grandes clubes do futebol brasileiro, foi técnico do São Paulo, é agora técnico do Fluminense, já trabalhou no futebol sul-americano. Então, assim, pelo amor de Deus, né? Quem sou eu para ensinar futebol ao técnico Luiz Subeldia? Mas é característica dele. Ele fica olhando para o jogo e aí as coisas estão acontecendo e ele fica meditando e ele fica pensando, provavelmente em dúvida, e aí ele demora a mexer. E aí ele toma um gol, aí depois que ele toma o gol, que ele vai lá, que ele mexe no time. E às vezes demora a mexer, mexe, o time toma o gol logo depois, porque a mexida, né, foi muito, muito atrasada, né, muito, muito demorada. Então, de certa maneira, eu acho que o Subeldia, na época que o Fluminense jogava bem, isso aí a gente está lembrando aqui e falando de fevereiro e março, por exemplo, na época que o Fluminense jogava um bom futebol, eu já fazia críticas ao Subeldia em relação a essa demora na hora de mexer no time, na hora de socorrer o time, sobretudo na questão física. E ele continua desse jeito. Só que agora, amigo, a bola não está entrando, né?
0: Pois é, e exatamente em cima disso é que a gente vê a necessidade do Fluminense virar a chave. Buscar aí uma classificação hoje já pode ser o início dessa virada. Ou não, Chico Aiello? Eu acho que... Bom, eu cheguei aqui no Maracanã, vou te falar sobre o termômetro que eu me deparei aqui nesse estádio. Muita gente mesmo, com receio em relação a esse confronto. Eu acho que o Fluminense é favorito, queria que você falasse sobre... Não vejo tão grande assim a possibilidade de uma zebra. Claro, é possível que o Operário consiga a classificação aqui. Mas acho que o Fluminense não vai ter dificuldade. Tô apostando alto, Chico?
1: Não, você assim, você tá fazendo uma análise, porque você olha pro elenco do Fluminense, você olha pro elenco do Operário, você vê que o Fluminense é terceiro colocado no Campeonato Brasileiro, o Operário tá numa parte intermediária, numa zona intermediária de classificação da Série B, o elenco do Fluminense, quanto custa o elenco do Fluminense, quanto custa o elenco do Operário, a sua avaliação é totalmente pertinente. Agora, você próprio disse que chegou aí no Maracanã e sentiu um clima meio estranho. O que que é esse clima meio estranho? É a desconfiança, Hugo. Tá todo mundo desconfiado. A imprensa tá desconfiada. A torcida do Fluminense tá desconfiada. Então, assim, quem tem que resgatar isso, gente, é o time dentro de campo. É o time que tem que ir lá, jogar bem, amassar o adversário e vencer. E não é só hoje, não. Tem que fazer isso. Já tinha que ter feito isso contra o Vitória. Vamos lá. Vou usar o seguinte recorte, tá? Fluminense e Vitória. Se o Fluminense amassa o Vitória e vence o jogo, deu o pontapé inicial, deu pontapé, né, de partida. Se faz isso no jogo de hoje, garante vaga na próxima fase, nas oitavas de final da Copa do Brasil, reforça o pensamento. Se ganha do São Paulo no sábado, nem precisa jogar muito, nem precisa dar espetáculo, tem que ganhar o jogo. Meu amigo, vai grandão pro jogo de quarta-feira. Não é só o time, não. A torcida vai grandona pro jogo de quarta-feira contra o Bolívar. Os caras vão com faca no dente. Agora, já não ganhou do Vitória. Se foi eliminado hoje, e mesmo que se classifique, por exemplo, empata no tempo normal e ganha nos pênaltis, aquela classificação com gosto amargo, né? Com gosto ruim. Empata com o São Paulo no fim de semana. Hugo, sem medo de errar, o torcedor vai ficar desesperado e sem confiança alguma na possibilidade de fazer um 3-0 em cima do Bolívar. Ou seja, a bola está com os jogadores do Fluminense. Eles têm que resolver.
0: É isso aí. 8:25. Thalita Jutti está chamando. Alô, Tata.
2: Passa a escalação, Gão. O Fluminense confirmou a escalação para a partida desta noite contra o Operário. Fábio, Guga, James, Freitas e Guilherme Arana. Nonato, Hércules e Lúcio Acosta. Savarino, Canóbio e o John Kennedy mantido para referência ofensiva da equipe tricolor. Destaque hoje no banco de reservas é o retorno de Paulo Henrique Ganso, que não foi opção na última partida contra o Vitória, porque a gente lembra, já tem 12 jogos pelo Campeonato Brasileiro, Hugo.
0: Portanto, então, o Fluminense está escalado para o jogo das 9:30 aqui no Maracanã. Fábio no gol, Guga na direita, James e Freitas, os dois zagueiros, Arana na esquerda, Nonato, Hércules e Lúcio, o trio de meio campo, e o trio ofensivo. Canóbio mais pela esquerda, Savarino aberto pela direita e o John Kennedy centralizado. De bom tamanho, Chico, ou não?
1: Sim, força máxima, pelo menos assim, né? O que ele tem de melhor para colocar em campo. Talvez alguém aí, de repente, de fora, pode ser por uma questão física. Hoje, gente, hoje, né? Se tiver que poupar, Hugo, cara, é sábado. É sábado contra o São Paulo. Não pode poupar hoje e não pode poupar contra o Bolívar. Ah, controle de carga, tem jogador que tá desgastado, tem jogador que não tá 100% fisicamente. Opa! Tem que poupar no sábado. Hoje não. Hoje, cara, é pra ir com aquilo que tem de melhor. Não pode, mais uma vez, não pode sair hoje do Maracanã sem estar classificado para a próxima fase da Copa do Brasil. Não pode, Hugo.
0: Não pode. 8:27 e a galera tá com a gente pelo WhatsApp.
4: Opa! 1, 2, 3, um passito pra lante, Maria. 1, 2, 3. vez um passito para trás.
0: 21979988 21979988. E aí, eu tô perguntando sobre Fluminense e Operário, o jogo das 9:30 aqui no Maracanã. Pra você, vai dar Fluminense? Não, o jogo vai terminar empatado, teremos então decisão por pênalti ou não, o Operário vai vencer, vai se classificar. Eu quero a sua participação agora com a gente, 21979988. Bota a galera no ar.
5: Boa noite, pessoal da Rádio Globo. Aqui é Gervásio de Jacobina, Bahia. Eu sou tricolor e acredito no tricolor, que vai vencer hoje, classificar. Tranquilo, tranquilo. Isso eu digo pra vocês, que eu confio muito no tricolor. Bom trabalho pra vocês, obrigado. Gervásio de Jacobina,
0: obrigado, meu
5: Bahia.
0: Amigo. Valeu, grande Gervásio, direto da Bahia. Ele é tricolor, ele é flusão, tá apostando, valeu, é isso aí. Flusão, na opinião dele, vai se dar bem. Obrigado, Gervásio. Mais uma mensagem, 8:28.
6: Boa noite, Hugo. Boa noite, Aelo. Boa noite, ouvinte. Alô, Pesudinho. Tamo junto.
7: Fortaleceu.
6: Hoje tem obra, hein? Hoje tem obra dos operários no Maracanã. Será? Fluminense hoje vai ganhar. De 1-2 vai ganhar o Fluminense. 1-2 vai ganhar o Fluminense. Leandro Pechincha flamenguista. Eu tô na Globo.
0: Grande Leandro, valeu. Eita, ó, rubro-negro. Vai torcer pro Operário vencer por 2-1. Então, na opinião dele, Operário 2-1. Tá aqui. Obrigado, Leandro. Um abraço pra você, direto do Pechincha, participando com a gente. Bota a galera no ar.
8: Boa noite, amigos da Rádio Globo Rio CBN, William Vascaíno de Uberlândia. Olha, hoje eu vou torcer pro Fluminense, viu? Vou torcer pro Fluminense passar 3-1. Valeu, um abraço e eu tô ligado na melhor. Valeu.
0: Valeu, valeu, grande William, direto de Uberlândia, obrigado, mais uma mensagem com a gente, valeu, deixou aí 3-1 Flusão, é isso aí. Então, mais uma vitória do Fluminense aqui na opinião da galera que tá participando com a gente. Por falar em galera, bota no ar.
9: Não, João Ligeirinho aqui do Corte 8 aqui, ó. É, Fluminense vai ganhar sim, pô. Fluminense tem que ganhar, pô. Tem que se classificar. É time do Rio, é time do Brasil, vai golear. E quando o Hulk voltar, vai ficar bom, que ele tá arrumando um time de veterano. Tá bom, então, é um time veterano. Eu sou flamenguista, mas eu vou torcer pro Fluminense. Um abraço, é João aqui do Corte 8.
0: Valeu, João, um abraço pra você, direto do Corte 8, ó, vai torcer, é rubro-negro, vai torcer pro Flu, é isso aí, grande João, obrigado, um abraço aí pra galera do Corte 8, obrigado pela mensagem. 8:30, o Globo Esportivo volta já.
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0: De volta às 8h35, aqui direto do Maraca, com o Globo Esportivo até às 9 com você. Sim, porque a partir das 9 vamos com o Futebol Globo CBN. Francisco Aiello comandando os trabalhos para as 9h30. A gente contar tudo aqui de Fluminense, Operário de Ponta Grossa. Aê! Vale vaga nas oitavas de final da Copa do Brasil. Eu tô nessa. Carlos Eduardo Éboli também e a Thalita Jutsi com a gente. Por falar em Thalita, vamos chamar a Thalita e os demais trepidantes com informações. Informações rapidinhas.
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0: Eu gosto
19: disso.
0: Opa.
12: Fluminense.
0: Rapidinha do Tricolor. Vai, Thalita Jutsi.
20: O volante Martinelli voltou a treinar no campo. O jogador faz atividades com e sem bola, mas ainda não tem previsão de ser reintegrado ao trabalho com o grupo. Por isso, a data de retorno ainda é incerta. Antes titular absoluto, Martinelli sofreu uma lesão grau 3 na coxa esquerda, justamente no duelo contra o Operário, pelo jogo de ida da Copa do Brasil.
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0: Rapidinha do Mengão, com você, André Neto.
19: O STJD denunciou o Flamengo pelas confusões nos arredores do Maracanã antes e depois do clássico contra o Vasco no último dia 3. O Flamengo foi enquadrado no artigo 213 do Código Brasileiro de Justiça Desportiva, que fala em deixar de tomar providências capazes de prevenir e reprimir desordens em sua praça de desporto. A procuradoria pediu que o Flamengo tenha perda de mando de campo. O artigo prevê pena de 1 a 10 partidas, além de multa de 100 a 100 mil reais. O julgamento será na quinta-feira. Vasco!
0: Rapidinho do Vascão da Gama, com você, Guilherme Pradella.
21: Com 5 gols e 4 assistências na temporada, Puma Rodrigues lidera o ranking de participações em gols do Vasco em 2026. A última foi na vitória por 1-0 diante do Atlético Paranaense. É também a melhor temporada na carreira do jogador em participações diretas em bolas na rede.
0: Botafogo! E a rapidinha do Fogão, também com a Thalita Giltse.
20: Ares entrou com um pedido na justiça para tentar suspender o processo preparatório para recuperação judicial da SAF Botafogo. De acordo com o pedido, a movimentação de John Textor e aliados foi uma forma de afastar a empresa e seguir no comando da equipe alvinegra. Essa decisão será tomada nos próximos dias e pode trazer grandes movimentações e também prejuízos pro Botafogo, Hugo.
0: 8:38. Vamos falar do Mengão. Fala você, André Neto.
19: Muito boa noite, Hugo Lago e amigos do Globo Esportivo. O Flamengo de Léo Jardim tem confronto importante nesta quinta-feira pela Copa do Brasil. O time carioca tem duelo de rubro-negros contra o Vitória, pela quinta fase da competição. A novidade para a partida será o lateral esquerdo Alexandro, que cumpriu suspensão contra o Grêmio e volta a ficar à disposição do técnico português. Depois de vencer a partida de ida por 2-1 no Maracanã, um empate no Barradão garante o Flamengo nas oitavas de final da Copa do Brasil. Por mais que internamente a Copa do Brasil não tenha o mesmo peso do Campeonato Brasileiro e também da Copa Libertadores, o rubro-negro quer brigar nas três competições e sonha em ser o primeiro clube a levantar as três taças numa mesma temporada. E a tendência é que o cenário dos últimos dias faça o Flamengo jogar com mais titulares no Barradão do que teve na partida de ida. No Maracanã, Leonardo Jardim rodou bastante a equipe rubro-negra em uma escalação que teve Rossi no gol, Emerson Royal, Danilo, Léo Ortiz e Ayrton Lucas na defesa, meio de campo de Everton Araújo, De La Cruz, Luiz Araújo e Cebolinha, e no ataque Bruno Henrique e Pedro. Jorginho e Everton Araújo, por exemplo, receberam o terceiro cartão amarelo na vitória por 1-0 sobre o Grêmio no último fim de semana e estão suspensos para o jogo contra o Atlético Paranaense no próximo domingo. Com isso, eles devem formar a dupla de volantes titular no Barradão. Um outro cenário envolvendo cartões que pode ser levado em consideração é que 3 titulares estão pendurados no Brasileirão: Varela, Léo Pereira e Samuel Lino. Se algum deles for punido diante do Atlético Paranaense, estará fora do jogo mais aguardado, contra o líder Palmeiras na rodada seguinte. Caso Jardim decida não correr riscos, o trio pode não jogar domingo e começar na partida de quinta. Além disso, o jogo cancelado diante do Independente Medellín na quinta-feira passada na Colômbia deu uma folga inesperada aos jogadores. O descanso veio em boa hora para Jardim dar sequência a alguns nomes, como por exemplo o Alexandro, e deixar para rodar mais a equipe contra o Estudiantes na semana que vem, quando o time pode já chegar classificado na Libertadores por conta do provável WO que a Conmebol deve dar aos colombianos. Em relação ao departamento médico do Flamengo, boas notícias. Gonçalo Plata e Ayrton Lucas, que deixaram o jogo contra o Grêmio reclamando de dores, não preocupam. Dos jogadores que se recuperam de lesão, Eric Pulgar é quem está mais próximo de voltar, mas a tendência é que o volante chileno não viaje para Salvador e seja opção só no domingo, diante do Atlético Paranaense. Já Lucas Paquetá deve retornar só contra o Estudiantes na semana que vem. Bom, por hoje é isso, Golago. Volto contigo, amigo.
0: Valeu, André Neto, com as informações do Mengão. Muita gente pendurada aí com a possibilidade de suspensão para a partida com o Palmeiras, hein, Aiello?
1: Pois é, e aí assim, isso é uma preocupação, né? E aí o Leonardo Jardim vai ter que dosar isso pro jogo do fim de semana. Agora, para a Copa do Brasil, se o Flamengo se o Flamengo estiver olhando para a Copa do Brasil com a mesma fome que ele está olhando para Libertadores e o Campeonato Brasileiro, o Flamengo vai se classificar para as oitavas de final. Agora, se o Flamengo olhar para a Copa do Brasil, que nem olhou no ano passado, meio assim de lado, sem muito interesse e tudo mais, o Flamengo corre riscos. Ou seja, é o Flamengo que vai decidir o que vai ser o jogo de quinta-feira. Se ele vai levar esse jogo a sério e se classificar, ou se ele acha o seguinte: segura aqui na Copa do Brasil, né? Vamos concentrar em Libertadores, Campeonato Brasileiro. Vamos fazer que nem foi o ano passado, vamos. Vamos ganhar essas duas competições. Se o Flamengo fizer isso, ele abre mão da Copa do Brasil. Agora, se tiver com fome, com muita fome, ele vai para dentro também dessa competição.
0: É isso aí. 8:43. 8:43.
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2: A surpresa das eliminatórias europeias já começou a se movimentar para a Copa do Mundo de 2026. A seleção da Bósnia já foi a primeira a divulgar a lista oficial com 26 jogadores para o torneio. O técnico Sergei Barbarez aposta na experiência do veterano Edin Dzeko, de 40 anos, maior artilheiro da história do país, além de nomes como Tabakovic, autor do gol decisivo no empate diante da Itália na repescagem. A Bósnia vai disputar apenas a sua segunda Copa do Mundo. A primeira participação foi em 2014, no Brasil, quando caiu na fase de grupos, mas deixou sua marca com vitória sobre o Irã e gol de Dzeko. Agora, a expectativa é de uma campanha mais competitiva, liderada justamente pelo camisa 9, que soma impressionantes 148 jogos e 73 gols pela seleção. No grupo B, os bósnios estreiam diante da anfitriã seleção do Canadá, em Toronto. Depois enfrenta a seleção da Suíça, em Los Angeles, e fecham a fase de grupos contra a seleção do Catar, em Seattle. Além de Dzeko, outros nomes chamam a atenção, como Demirovic e Kolasinac. De São Paulo, Bruno Faria.
0: 8:44. Vasco! Vamos falar do Vascão da Gama, Guilherme Pradella. Tudo bem, Guilherme Pradella?
3: Tudo bom, Hugo Aiello, boa noite para vocês, para quem acompanha o Globo Esportivo. O Vasco da Gama finalizou nesta terça-feira a preparação do time para o duelo pela Copa do Brasil. Nesta quarta-feira, enfrenta o Paysandu às 7 horas da noite em São Januário, pelo segundo jogo da quinta fase. Lembrando que no primeiro jogo a vitória foi por 2-0 fora de casa. Até por isso, e por entender que o Campeonato Brasileiro é uma prioridade, o técnico Renato Gaúcho deve escalar um time bem modificado para este duelo. Titulares devem ser poupados, mas jogadores considerados titulares devem ir a campo. Thiago Mendes e Rojas. Eles estão suspensos pelo terceiro cartão amarelo e por isso não jogam a rodada do final de semana do Campeonato Brasileiro. Com isso, devem entrar em campo. Léo Jardim e Lucas Piton, que também jogaram contra o Atlético Paranaense, devem ter presença certa na escalação do time. Lembrando que depois do confronto contra a equipe do Paysandu, o Vasco volta a jogar no sábado, fora de casa, contra o Internacional pela 16ª rodada. Serão apenas duas atividades antes da viagem para Porto Alegre. Então, por isso, na necessidade de também poupar jogadores. Dá para imaginar a seguinte escalação do Vasco para o confronto contra o Paysandu: Léo Jardim no gol, Paulo Henrique, Saldívia, Lucas Freitas ou até Robert Renan e Lucas Piton, Barros, Thiago Mendes e Rojas na frente, o Marinho e Nestroça, Nuno Moreira e David. Lembrando, com a vitória por 2-0 no primeiro confronto, o Vasco pode até perder por um gol de diferença, que avança às oitavas de final, que ainda não tem adversário definido.
21: CBF vai sortear os adversários desta próxima fase e também todo o caminho até a grande decisão da Copa do Brasil. Para encerrar, falando agora sobre seleção brasileira, porque Paulo Henrique está na pré-lista do Brasil para a próxima Copa do Mundo. O Vasco foi comunicado, segundo o GE.Globo, no final da tarde desta segunda-feira. O lateral é um dos 55 jogadores indicados pela CBF à FIFA. Lembrando que a convocação acontece no dia 18 de maio, na próxima segunda-feira, quando Carlo Ancelotti vai anunciar os 26 jogadores que estarão com a seleção brasileira no Mundial. Paulo Henrique foi convocado pelo Ancelotti para dois amistosos da seleção brasileira em novembro do ano passado contra a Coreia do Sul e Japão. O lateral, inclusive, marcou o gol que abriu o placar para o Brasil contra o Japão lá em Tóquio. Fica então a expectativa com relação ao jogador se ele estará ou não pela seleção brasileira na próxima Copa do Mundo. O Lago.
0: Valeu, Guilherme Pradella, com as informações do Vascão da Gama, que amanhã, o que que eu tô imaginando, Chico? Não sei você, time reserva ou quase totalmente reserva? E a galera titular toda sentadinha ali no banco pro caso de precisar, né?
1: Exatamente. Se der ruim, aí a galera titular entra pra poder resolver. Amanhã sim, tá? É jogo para descansar, é jogo para poupar, como disse o Pradella, quem tiver suspenso no brasileiro, joga amanhã sem nenhum tipo de problema, por quê? Porque vai descansar no fim de semana pelo Campeonato Sim. Brasileiro, então amanhã é jogo para você. Verdade. O jogo amanhã, cara, é pra você jogar com inteligência. Ou seja, não desgastar o time principal. E sobre a presença do Paulo Henrique nessa lista aí de 55, nessa lista larga, ele vai ficar só nessa lista, Hugo.
0: É, também tô achando. Vamos aguardar. 8 horas 48 minutos.
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22: Ao contrário do que fez, por exemplo, a Associação de Futebol da Argentina, a Confederação Brasileira de Futebol optou por não revelar os 55 nomes da pré-lista, da qual sairão os 26 convocados para a Copa do Mundo de 2026 e também da qual sairá obrigatoriamente qualquer jogador que eventualmente venha a substituir um convocado cortado antes da estreia do Brasil na Copa, dia 13 de junho contra a seleção do Marrocos. A lista é protocolar, reúne os nomes chamados pelo técnico Carlo Ancelotti em todas as últimas convocações e também alguns nomes que nunca foram chamados, que vão desde Neymar dos Santos até Pedro, centroavante do Flamengo. Só está de fora desta lista quem já não tem mais condições de jogo para a Copa do Mundo. Este é o caso, por exemplo, de Éder Militão, do Real Madrid, e também de Estevão, do Chelsea, que já é um nome descartado pela comissão técnica. A lista oficial de convocados será divulgada na próxima segunda-feira, a partir das 5 horas da tarde, no Museu do Amanhã, no Rio. De São Paulo, Leonardo Daim.
23: É, hoje é dia de pegar a camisa da seleção brasileira. Já vestiu a sua? Eu tô vestido com a minha, pronto pra torcer pro Brasil!
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0: mundo. Nós vamos transmitir aqui pela Rádio Globo os jogos da seleção brasileira e as principais partidas do Mundial. 11 de junho começa a Copa do Mundo e o nosso encontro marcado vai ser por aqui. Aliás, por falar em Copa do Mundo, em Chico Aiello, na próxima segunda-feira vamos fazer um programa Globo Esportivo especial. Eu, você, a nossa equipe, voltada para a lista do Ancelotti. Aí não vai ter 55 nomes, não. Serão apenas 26. Não serão mais 55. 26. E aí, quem vai, vai, quem não vai, amigo. Espera alguém ser cortado para tentar entrar numa brecha aí. Mas segunda-feira a gente tá nessa, hein, Chico Aiello?
1: Isso, a gente vai estar junto aí na hora da lista, né? Momentos antes da divulgação da lista do técnico Carlo Ancelotti. E logo depois a gente vai repercutir, vai tentar, inclusive, Hugo, a gente vai tentar até projetar um possível time titular, né? Porque eu até agora, cara, não sei. Eu não consigo ainda saber qual será o time titular do Brasil pro time para estreia no dia 13 diante de Marrocos. Quem sabe depois da lista a gente não consiga chegar a esse consenso, Hugo.
0: Exatamente, 8h52. Botafogo! Vamos falar do Fogão. Quantas partidas restam, hein, Thalita?
2: Restam 6 partidas até a pausa para a Copa do Mundo. São 3 jogos pelo Brasileirão, 1 pela Copa do Brasil e 2 pela Copa Sul-Americana. Se jogar no próximo domingo contra o Corinthians, o volante Danilo bate 3 jogos no Campeonato Brasileiro e deixa de ser interessante para qualquer time no futebol nacional. O que, de certa forma, pouco importa, porque a tendência hoje é que o camisa 8 se transfira para o futebol internacional, apesar de clubes como Palmeiras terem demonstrado interesse no jogador. Dentro da pré-lista de Carlo Ancelotti para a Copa do Mundo, diferente de alguns jogadores que estão aqui no futebol brasileiro, o Danilo está seguindo o roteiro que tem que ser seguido para quem quer estar na Copa, que é tá jogando. Nas últimas 10 partidas do Botafogo, ele esteve em campo em 9 delas, sendo que em 8 dos 9 jogos jogou os 90 minutos completos. Desde a temporada passada, são 40 jogos disputados, 11 gols marcados e 3 assistências efetuadas. Sob o comando do técnico Franklin Carvalho, o Danilo só não jogou uma partida contra o Independente Petroleiro pela Copa Sul-Americana, duelo que aconteceu no estádio Nilton Santos e o Botafogo venceu por 3-0. A gente lembra, ele foi opção, só não foi acionado pelo treinador português. E é indiscutível que, em campo, o Danilo é o protagonista do time. São 10 gols marcados na atual temporada e, mais do que isso, é um nome insubstituível no elenco, o que, de certa forma, já traz preocupações visando o segundo semestre do Botafogo. Dentro da equipe, é o jogador que possui os principais dados, né, ofensivos. É o que mais finaliza, o que mais finaliza no gol, o que mais cria chances e aquele que também dá mais passes decisivos. Ou seja, hoje, dentro do elenco de Franklin Carvalho, é um jogador único. Com a alta minutagem e a proximidade das decisões em Copas pelo Botafogo, Copa do Brasil quinta-feira e mais 2 jogos pela Copa Sul-Americana em busca da vaga nas oitavas de final, mas claro, também em meio disso tudo, uma decisão extremamente difícil e principalmente decisiva na carreira de qualquer jogador de futebol, que é estar em uma Copa do Mundo, a dúvida é: a 30 dias do Mundial de 2026, no México, Canadá e Estados Unidos, o Danilo vai desacelerar o ritmo do Botafogo para não sofrer com nenhum risco, ou vai dar aquele gás final vestindo a camisa alvinegra, já que essa também deve ser a parte final dele na história do Botafogo? Hugo.
0: Valeu, Thalita Jutsi. Bom, o Danilo tem tudo para estar na Copa do Mundo, a gente já está repercutindo isso há algum tempo, né, Chico? Resta saber sobre o futuro dele com a camisa alvinegra.
1: Ah, eu acho que o Danilo sai do Botafogo agora, e no caso para a Copa do Mundo, e não volta para o Botafogo depois da Copa do Mundo. Acho até que pode voltar por uma questão assim de burocracia, né? Ah, volta para lá e tal, mas eu acho assim, não vai faltar mercado para ele, Hugo. Não vai faltar mercado para ele. Mercado brasileiro. Ah, mas mercado brasileiro, sei lá, Palmeiras, Flamengo, Cruzeiro. sabe, Atlético Mineiro, times, clubes, né, que tem dinheiro para fazer esse tipo de investimento. Bom, só do Brasil eu falei 4 já, né? Fora o exterior, clubes da Europa, é, a possibilidade de aparecer alguma coisa do futebol do, do mundo,
3: sim, sim.
1: Do, do Oriente, né? Na, no Catar, sei lá, enfim. Eu acho que o Danilo vai pra Copa, sai do Botafogo, vai pra Copa e depois ele não volta pro Botafogo.
0: 8h56 e a galera vem com a gente pelo WhatsApp.
4: Opa! 1, 2, 3, um passito pra lante, Maria. 1, 2, 3, um passito pra trás.
0: Tem mensagem? Então vamos ouvir.
5: Boa noite, Hugo Lago, Francisco Aiello, Leandro, taxista, flamenguista de Brás de Pina. Ó, Fluzinho vai conseguir passar do Operário, mas vai morrer contra o Bolívar, valeu? É isso aí. Rádio Globo.
0: Valeu, Leandro, um abraço pra você. Buzina pra ele aí, Preju, é taxista lá de Brás de Pina aí, ó, valeu. Tem mais uma, bota a galera no ar.
6: Boa noite, Rádio Globo, Hugo, Chiquinho. Ô, Hugo, o Fluminense não tá ganhando nem para o ímpar. Como é que ele vai ganhar do Operário hoje? Fala. Vai ganhar não, vai perder. Eita. Nos pênaltis. O jogo vai ser 1-1, o Operário vai ganhar nos pênaltis. Valeu, um grande abraço. Maurício Lima, flamenguista.
0: Valeu, Maurício, galera do Mengão, secando o Flu aí, obrigado, valeu pela mensagem. 8h57, tem mensagem? Então bota essa galera pra falar.
7: Alô, Gulago, vinte da Rádio Globo, do Globo Esportivo. Apesar de ser vascaíno, eu acho que o Fluminense ganha hoje o Vitória. 2-0, meu placar. Lute Acosta e John Kennedy.
0: Valeu, meu amigo, vascaíno torcendo pro Flu, hein? É isso aí, já, já deixei o recado dele aqui, apostando na vitória tricolor pelo placar de 2-0. Tem mais uma mensagem às 8h58, vamos colocar essa galera pra falar.
8: Hugo, Aiello, Tarita, presentinho, boa noite pra vocês, meu Carlos Vitória, Espírito Santo, Praia do Canto, vascaíno. Olha só, minha gente, eu acho que esse jogo aí vai ser 1-1, decisão nos pênaltis. Não sei quem passa, mas eu vou torcer por um Operário passar. Valeu? 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
0: Ó, o João aí, ó. João aí tá querendo emoção, hein? 1-1 pra ele. Pênaltis, portanto, né? Porque o jogo terminou 0-0 lá em Ponta Grossa. E pra ele o Operário passa. Ou pelo menos ele vai torcer pra isso. Pra que o Operário classifique para as oitavas de final da Copa do Brasil. Ô, Chico Aiello, 8h59. Tá na hora, hein? Eu vou embora.
1: Tá na
0: hein,
1: hora, Aiello. Mas a gente segue, né? Nós dois hoje, né, Hugo?
0: Ah, eu também?
1: É, hoje não teve controle de carga pra você, não, amigo. Você.
0: Sei que era só você, beleza. Então tá certo. Não vou nada, vou nada. Mas o preso vai, sem vergonha esse. Aí sabe, vai embora, disso. Né? É, tô de olho em você. Então, Chico Aiello, você segura aí às 9h30, volta, hein, Chico?
1: Estaremos juntos, já já, Hugo.
0: Valeu, ponto final no Globo Esportivo de hoje, com a produção e a coordenação do Yuri Miltensteiner e os trabalhos técnicos do Jorge Presuntinho. Vem aí, Futebol Globo CBN, Francisco Aiello aquecendo a transmissão de Flu e Operário. Às 9h30 eu volto para transmitir esse jogo com os comentários do Carlos Eduardo Éboli e as reportagens da Thalita Giudice. Até já, galera.
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